vezes. Knock three times. Bata três vezes. A canção Lando, lançada como singles em Januar de 1971, gravou aí pela gravadora Bell Records. Foi da novela Guerra dos Sexos, Rede Globo de televisão, 1984 para 85, das 19 horas. Novela que foi escrita aí por Silvio de Abreu em 185 capítulos. Tá certo. O Bruno, ele pediu aqui a canção somente para relembrar. To Remember. Olha aí, Brunão, grande. Alô, Terezinha das Neves. A Terezinha das Neves tá junto com a gente lá. É, acompanhando a programação. Acompanhando a programação com o Terezinha das Neves e o Sérgio. Lá em Capão Bonito, São Paulo. Olha aí. E pediu essa canção linda aí. Knock Three Times, Bata Três Vezes. De Tony Orlando e Dow. Ó, pra matar a saudade, hein? É, que coisa bacana, né? A Ivanilda aí de Itapetininga, São Paulo, junto com a gente. Ela falou assim: olá, eu tô ouvindo você falar de Capão Bonito pertinho da gente. Olha que bacana. Alô, Ivanilda, um abraço carinhoso em nome de Anos Dourados. Recebam aí um abraço. A Ivanilda, Terezinha das Neves, o Sérgio. E o nosso ouvinte Bruno. Aquele abraço. Olha aí, que coisa bacana. Em nome de Anos Dourados, hein? Olha que rolou mais uma outra aqui, muito bacana. Uma música linda, aliás. Que foi a participação do nosso ouvinte Felipe Ed Castro. Ed Castro, Paraná. De Castro, Paraná. Passou por aqui com a canção da banda californiana de Don Cerrito. Eu Cerrito, né? Eu Cerrito. A banda é de Eu Cerrito, não é de Don Cerrito. É a banda californiana. É Creedence Revival. Creedence Revival com a canção Have You Ever Seen the Rain? Você viu a chuva? Você viu a chuva? Eu vi a chuva. Olha que deu chuva na nossa cidade. Não foi pouco, viu? Olha, eu vi desde ontem essa chuva, a noite toda. Você viu a chuva? Have You Ever Seen

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Olha aí, linda canção, né? Have You Ever Seen the Rain, da banda californiana Creedence Revival. Revival pra matar a saudade na estrada da saudade. Você viu a chuva? É aí, é um gravado pela gravadora Fantasy Records, lançado como singles em 1970. É um front do álbum, Pendulum. Foi da novela Paraíso Tropical, de 2007, Rede Globo, televisão, na hora das 20 horas, com 179 cápsulas, escrita aí por Gilberto Braga e Ricardo Linhares. O Felipe é de Castro, do Paraná, da linda e querida cidade de Castro, Paraná. Ele pediu aqui a canção para recordar o passado, hein? Para matar, to remember, para matar a saudade. Receba um abraço aí, Felipe. Ó, grande campeão de Castro, Paraná e família. Aquele abraço caloroso em nome de Anos Dourados, hein, meu caro? Participe mais vezes, hein? É um privilégio imensurável ter a sua sintonia, tá certo? Numanice, right? Olha aqui, rolou aqui também a canção, a music, the music, que a nossa Ivanice Machado, que é de Criciúma, Santa Catarina, ela pediu que com a voz do cantor britânico, o Tony Stevens, né, que era o Jessé, depois se tornou o Jessé, o Tony Steve, depois ele virou o Jessé. E no início a carreira dele era com este nome internacional, Tony Steve. E depois, futuramente, Jessé. Cantando uma linda canção na Estrada da Saudade, um disco de 1976, a canção If you could remember... Se você puder lembrar, né? If you could remember, se você puder lembrar de Tony Steve, é o saudoso Jessé, hein? No início da carreira. Gravou pela gravadora Som Livre, foi da novela aí, A Grande Sacada, certo? A novela A Grande Sacada, da extinta TV Tupi, A Grande Sacada. Aí, Vanessa Machado, Criciúma, Santa Catarina, para as paradas dos Anos Dourados, para todo o Brasil, pediu aqui para matar a saudade, para recordar em tempo de Anos Dourados. Você está convidado para a Barra de Baravá, beijo, Big High. For who? Valeu. A nossa querida Vanessa Machado, receba aí aquele abraço, tá certo? Rolou aqui também, deixa o Lázaro dar um lookinho aqui. Pera aí, meu caro, dá um timer. A banda holandesa Lucifer.

Lúcia vem aí com as vozes, com o vocal de Margaret Isishwim. Margaret Isishwim. Cantando a canção Self Pity, Autopiedade. É um compacto simples gravado e lançado como singles em 1977 da gravadora EMAI. E foi da novela Te Contei, Rede Globo Televisão, 1978, no horário das 19 horas. Novela que foi escrita aí por Cassiano Gabuso Mendes em 151 Capitulé. A nossa ouvinte Zuleide Barbosa e o Ricardo Barbosa Urbanski são os nossos ouvintes Gold, os nossos ouvintes Primer. São de Itararé, São Paulo, Brasil, preparados usando horário para todo o Brasil. Eles pediram a canção, ofereceu aqui para Raquel, que está junto com a gente, a Raquel Marques e o esposo lá, Cic Carneiro, e todo mundo aí que está sintonizando com a gente. Zuleide Barbosa e Ricardo Barbosa Urbanski recebe aí o abraço da produção de Anos Dourados. Aquele abraço. Legal, Nilma Nice. Agora aqui o Lázaro vai dar um look aqui, porque logo a gente já vem com mais músicas. Não vamos demorar no ponto de ônibus aqui. A Tati e o Thiago, lá de Pinheiros, na Pio 15, junto com a gente, sintonizado. O Paulo e o Sérgio, que é da Vila Beca. Paulo Sérgio da Vila Beca, aqui da nossa cidade. O Ayrto do Guarani, aqui da nossa cidade também. O Valderlei e a Bete, é de Rio Grande da Serra. Estão sintonizados com a gente também. O Pedro e a Rosa é Vila Maria, zona norte de São Paulo. O Gilmar e a Erli, é do Horto Florestal. É também da Zona Norte de São Paulo. A Regininho e Veraldo é de Itu, São Paulo. E o Calil Furquim aqui é da nossa cidade. Alô, Edival. Alô, família Furquim. Um abraço carinhoso aí. Estão junto com a gente, tá? O Rodrigo e a Nayara de Curitiba, São Paulo. Estão sintonizados. O Goiano é aqui da nossa cidade, na Fazenda Leniza. O Tal é da Fazenda Marumbi, certo? O Kiko Orivaldo Pontes aqui da nossa cidade. O nosso honrado ouvinte Pelinchinski, o Adenilson Pelinchinski, do bairro do Erval. Alô, Cezinha, do bairro do Erval. Alô, Pedrinho Codorna. Olha aí. E o Dito aqui da 13 de Maio. Alô, Dito e família da rua 13 de Maio. Estão sintonizados com a gente. E o Josué da Bonali, o Claudecir da Ativa Veículos, o Jairo do Fausto Miguel. Estão também junto com a gente o Gabriel Vilas Boas, o Tataco da banda Tataco, o Gabriel Batista também, o Robson Rafael aqui no bairro Velho, o César Torres aqui na nossa cidade, o Marcos Nunes, o Turco do bairro do Cerrado, o Gilmar Santana, a Marisa Galvão Pinheiro, a Zenida Vila Santa Terezinha e a Leia Evangelista, acompanhando a programação da noite. E o professor Enivaldo Luiz Mota e Simone. O Nivaldo Lopes Machado também faz companhia pra gente. O João Batista do Parque Centenário, o Gilmar Santana e o Zé Cosmes. E o Juarez e o Alfredo, tá certo? Vamos juntos na próxima agora. Vem agora cantando pra você. É Roupa Nova que dá o recado musical. Meu universo é você. 21 e 10, vamos juntos.

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Como tá bonito São Tomé das Letras pra você aí. Olha pra você que tá curtindo Anos Dourados. Que felicidade ter você do outro lado do rádio. Ah, mas você pode participar. Participe, tem o 15-3532-6081. Você participa, marca aquele gosto musical, aquela sua canção predileta, 15-3532-6081. E a gente toca no próximo, no Next Sunday, tá ok? Combination. Olha aí, o pessoal junto com a gente, né? Estão sintonizados, a Josi, o Wagner e a Bia. O Wagner que fez aniversário dia 12 de maio. Recebeu de todos da família os parabéns e recebo aqui de Anos Dourados. Feliz aniversário, Wagner. Um abraço carinhoso em nome de Anos Dourados para você aí da produção do programa Anos Dourados, tá bom? Um happy birthday to you, my friend. Muito bom ter a sua sintonia aí fazendo aniversário, mais um ano de vida. Comemorou juntos, tá certo? Um abraço carinhoso. Alô, Geraldo Santos de Coronel Macedo. Também sintoniza 94 para ouvir Anos Dourados todos os domingos. Não está mesmo sintonizado com a gente. É, curtindo a programação lá em Coronel Macedo, São Paulo. É, o grande campeão sempre nos dando aí de brinde, de presente, o seu calor e a companhia. E a companhia de Anos Dourados junto pelas ondas da 94, tá ok? Olha aí também, tem mais um aniversariante que vai fazer amanhã aniversário. É o grande, o nosso ouvinte, muito, muito amado e querido ali, aqui, sintoniza também a 94 aqui na nossa cidade. É o Nivaldo Lopes Machado, certo? Vai fazer mais um aninho de vida, certo? Mais um year old life, né? Of life, mais um year old of life, mais um ano de vida, né? É, more year old of life, mais um ano de vida. Vai fazer amanhã, completar mais um ano. Happy birthday to you, my friend grande, nosso ouvinte muito querido e amado, Nivaldo Lopes Machado. Feliz aniversário, tá? Alô, Arlete, está junto com a gente, a esposa do nosso querido ouvinte Nivaldo, todos da família aí sintonizam e certamente a gente vai festejar junto com os nossos corações agora nessa mesma vibração, em uma vibração bem gostosa e positiva para muitos e muitas outras datas posteriores em outros anos a gente comemorar e estar junto, sintonizado para curtir Anos Dourados, tá bom? Um grande abraço, um big high for you, valeu, nosso querido Nivaldo Lopes Machado, abraço carinhoso. Olha aqui, agora vamos aqui falar das canções que tocaram, vamos, tem gente aqui fazendo uma conexão com a gente, né? Olha aí a Jacira Johnson, é aqui da nossa cidade, tá? E ela participou aqui, ela pediu uma música linda, maravilhosa, very beautiful, certo? Wonderful. Ela pediu uma canção linda aqui. É a Jacira Johnson, é aqui da nossa cidade. Ela pediu aqui nas vozes da banda Derivados da Natureza. Derivados da Natureza. Uma canção que foi gravada nos anos de 2010. Vem ver, vem para São Tomé. Vem ver São Tomé das Letras. Vem ver, vem para São Tomé. É da banda de Minas Gerais. É da banda Derivados da Natureza de Minas, tá certo? Olha aí que coisa boa, né? Ouvinte de Jacira Johnson, de Itararé, São Paulo, Brasil, disparado usando dourado para todo o Brasil. Ela ofereceu aqui para todos que curtem a boa música, a música popular brasileira, não é? E essa aqui é uma das lindas, e é das preferências também, do nosso ouvinte de Jacira Johnson. E a gente amou aqui de coração, tá bom? Numa Nice, tá certo? Ela ofereceu aqui para todos da família, né? Alô, Mauro, querido Mauro, muito, muito bacana, muito amado, uma pessoa muito bacana, muito, muito gente fina.

muito, muito bacana, muito amado, uma pessoa muito bacana, muito, muito gente fina mesmo. Obrigado pela família, todos que estão sintonizados com a gente. Ofereceu aqui para Jandira também, né? A família da Jandira, todos, todos da família, enfim. E também para Madame Cris, está junto com a gente também para curtir a programação da noite. Nossa, muito obrigado a todos vocês. E ela fez aqui uma nova escolha musical para o próximo domingo, tá bom? É a nossa queridíssima, ilustre, querida Jacira Jansson. Recebo um abraço de Anos Dourados aí para todos da família. É, ela ofereceu aqui para todo mundo, para Sandra Vasconcelos, também para Madame Cris. Todo mundo que curte Anos Dourados. Olha que coisa boa, né? Isso não tem nada melhor, não tem nada mais gostoso do que isso, tá bom? Verdade. Rolou aqui também uma outra canção maravilhosa, que foi aí a canção na voz... Deixa o Lázaro dar um look aqui, meu caro. A na voz do cantor paraibano, o Zé Ramalho. O Zé Ramalho é da Paraíba. É um LP de 1979 e a participação é da nossa ouvinte Helena. Helena Maria, que é do bairro do Ginásio, Literária de São Paulo. A canção Admirável Gado Novo, de 1979, Na Estrada da Saudade. A canção foi gravada pela gravadora Ebepke Records, tá? E foi da novela Rede Globo Televisão, Rei do Gado, para 1996, no horário das 20 horas com 209 capítulos, tá certo? E foi escrita aí por Benedito Rui Barbosa. Certinho, não é, Manasse? A Helena Maria, ofereceu aqui para todos... Para todos da family, para todos os listeners e friends, para toda a família, para ouvintes e amigos. Ela é de Itararé, São Paulo, para as paradas do Zão para todo o Brasil. Obrigado, Helena Maria, aqui da nossa cidade. Receba um abraço de Anos Dourados. Aquele abraço. Nosso muito obrigado pela sintonia. Ok? Olha aqui, que coisa bacana, não é? Deixa o Lázaro dar um look aqui, meu caro. A Inês Andrade também fez uma participação maravilhosa aqui. Uma participação supimpa, certo? A Inês Andrade é do bairro do Cerrado, Itararé, São Paulo, Brasil. Ela marcou aqui a voz do cantor mato-grossense Almir Sater, cantando Tocando em Frente. Lembrando que essa canção foi composta por Renato Teixeira e Almir Sater, né? Mas a primeira gravação foi de Maria Bethânia em 1990. Certo, Na Estrada da Saudade. Mas enfim, na voz de Almir Sater e Renato Teixeira ficou para 2015, tá bom? E depois fez uma nova edição em 2022, mas gravou aí numa parceria com Renato Teixeira, tá certo? Mas da cantora Maria Bethânia foi em 1990, foi a primeira gravação com voz desta canção, Tocando em Frente. Gravou pelo selo da gravadora Valete Records e Som Livre. Foi da novela Além do Tempo, em 2015, TV Globo, Rede Globo de Televisão, no horário das 18 horas, 161 capítulos, escrita aí por Elizabeth Dean. E escreveu aí, não é? A Inês Andrade, do bairro do Cerrado, Itararé, São Paulo, Brasil, preparado os Anos Dourados para todo o Brasil, ofereceu aqui para todos da família, para todos da produção de Anos Dourados. E para todos os ouvintes do bairro. Certo, Inês Andrade, você está convidada para participar novamente do Big Hackford. Valeu, Big Hackford. Receba aí um abraço aí, hein? Você merece, com certeza, um Big Hackford. Thanks so much pela sua participação, Inês. Maravilha, hein, menina? Que bom, que bom. Maravilha. What's good? Que bom. Rolou aqui também, deixa eu ver aqui, deixa o Lázaro dar um look aqui. Rolou aqui a voz de Lázaro Santos. A voz de Lázaro Santos, Não Me Entrego. Certo? Não Me Entrego. Lázaro Santos cantando uma gravação de 2013. Nosso ouvinte foi, que pediu a canção, foi a Rosa Alves. Ela é aqui do bairro Viaduto da nossa cidade. Ela está ouvindo junto lá com o Luciano Alves. Está sintonizada. Ofereceu o quê para todos que curte a programação da noite? Alô, Pedrão, grande Pedrão.

0: Receba o abraço, dia dos dourados.
1: Aquele abraço.
0: Obrigado pela sintonia, viu, Rosa? Muito querida e amada ouvinte aqui da nossa cidade. Tá certo? Right. Rolou aqui também a Adelinda lá da Vila Beck, pede aí. A banda gaúcha cantando Nenhum de Nós. A banda Nenhum de Nós cantando Astronauta de Marra, Amore. Tá certo? A nossa ouvinte é a Adelinda da Vila Beca, certo? Ela é uma canção gravada em 1989, foi editada, foi lançada pelo selo da gravadora Polydor. Nossa ouvinte Adelinda, é literária São Paulo, Brasil, preparado usando durado para todo o Brasil. Participe sempre, hein? O Big Hug for Well ofereceu aí para todos os amigos e amigas, os friends do tempo da escola, do time da escola. Ó, aqui, deixa eu ver aqui, dá um timer aqui, meu caro. E a primeira que tocou, a primeira que a gente ouviu, é a participação do nosso Vidinho Silva. Ela é do bairro do Ginásio, aqui da nossa cidade. Olha aí, ela pediu aqui, passou por aqui com a voz, com a banda carioca, Roupa Nova, cantando Meu Universo é Você. Olha aí, é um disco de 1988 na Estrada da Saudade. Gravou aí pelo selo da gravadora CBS, a atual Sony Music. A canção fez muito sucesso, principalmente depois de ter sido trilha sonora da novela Rainha da Sucata. Rede Globo de Televisão para 1990, no horário das 20 horas, com 179 capítulos. Novela que foi escrita aí por Silvio de Abreu. Ele é Silva, é a nossa fã number one. Vitória de São Paulo, Brasil, dos baratos, um do para todo o Brasil. Um big hug for you. Thanks so much pela participação. A Inês já pediu aqui uma outra canção para o próximo domingo. É a Diana que dá o recado musical aqui para o The Heart da nossa ouvinte Inês Silva. Mas ela tem a cartinha. A Inês tem a cartinha. A cartinha da Inês ficou assim. Assim que foi digitado para a produção dos Anos Dourados. Boa noite para vocês. Gostaria de deixar o meu pedido musical para o próximo domingo. Se for possível, eu gostaria de ouvir Roupa Nova, Meu Universo é Você, a qual eu ofereço carinhosamente a todos da minha família e também para todos os integrantes da equipe do programa Nos Dourados. Valendo ao ensejo, fica com vocês os meus mais sinceros agradecimentos e, como sempre, o meu abraço super carinhoso. Valeu, galera. Beijos de luz nos seus corações. Bye, bye. Tchau, tchau. Assim ela finaliza aqui. E até o nosso próximo encontro. Maravilha, Inês Silva, Itararé, São Paulo. Você está convidada para participar sempre. Coisa linda demais ter você em nossa companhia, amada e querida Inês Silva. Nossa fã number one. Ah, recebo o abraço bem caloroso, tá bom, Inês? Olha aí, abra os braços e deixa o seu coração por conta do calor de Anos Dourados, tá bom? Obrigado pela sintonia e pela participação também. Rolou aqui no Manaus, tá? Certinho? Agora, now, vamos lá. Agora, vamos lá, vamos ver aqui o que é o recado aqui. É, o Valdomiro Cleto e Rita de Castro está junto com a gente. O Valdomiro e a Marlene também era de Castro, Paraná. E eles estão aqui junto com a gente também sintonizados, tá certo? O Rodrigo e a Nayara de Curitiba, Paraná. E estão sintonizados também, nós muito obrigado. O Rogério também e a Célia de Curitiba, Paraná. O Sérgio e a Ruth Madureira, também de Curitiba, Paraná. Rosa e Alfredo é de... De onde que é? É de Piraí do Sul. Ah, que maravilha. Ô, friozinho bom, hein? Quem vem aí do Paraná, vem aí com certeza pela PR, pela rodovia. Ah, o ouvinte Isadora também e o Jordian de Jaboatão dos Guararapes estão junto com a gente também para curtir Nos Dourados. Está no caminho certo, na emissora certa, para curtir o que realmente é bom. O Pedro e a Rosa é da Vila Maria, lá da Zona Norte de São Paulo, estão sintonizados com a gente. O Valderley e a Bete é de Rio Grande da Serra. Rio Grande da Serra. Olha, em São Paulo também, hein? Junto com a gente. O Valderley e Bete, Rio Grande da Serra. O Pedro e a Rosa, Vila Maria, Zona Norte, São Paulo. O Gilmar e a Erli é do Horto Florestal, tá bom? E a Regininha e o Iveraldo é de Itu, São Paulo. O Calil Furrinho da nossa cidade. E o Guina, o Aguinaldo aqui da nossa cidade também, faz companhia com a gente. O Mauro e a Sônia de Avaré e o Jorge é de... E a Lúcia é de Itabeira. E o Giovanni Daniel, aqui da nossa cidade, o goiano também é. Só um sonhar. E o Jorge Alves e o Marcos.

Marquinhos. Alô, Jorge, grande campeão. Sempre junto com a gente, né? E o Marquinho, tá? E o... Quem é aqui? O Edson, eletricista, grande também, sempre sintonizado com a gente. Vamos de música então, Paulinho? A gente já traz pra vocês aqui uma música linda, linda, linda, linda, pra matar a saudade. Olha aí, a voz de Lance Bockham, pra matar a saudade, e David Belasco, 1977. Boa noite, vamos juntos.

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É 94, é 3, é Itararé, São Paulo. É frio, mas tem calor do ouvinte sintonizado com a gente do outro lado do rádio. Que gostoso ter a sintonia. Vocês participem. O 1535326081. Você manda o seu recado musical no próximo, no Next Sunday. Vamos atender o seu coração, tá bom? Olha aí, acerta o seu watch, hein? All times, 22:11 para você acertar. Alô, Dirley do Táxi em Jaguaraíba, Paraná. Ele fez participação, ele pediu músicas aqui no próximo, no Next Sunday. Vamos tocar com certeza a sua canção predileta, tá bom? Uma canção linda, linda, linda de Fernando Mendes. Adoramos a sua participação. A Sueli Vieira de Venceslau Brás também, junto com a gente, fez participação também, tá bom? Alô, Dair do Bar, em Venceslau Brás. Ah, o Dito, a Josi de Curitiba, Paraná, estão sintonizados com a gente também. Olha que coisa boa, hein? Que coisa bacana. A Elsa Coquemala, junto com a gente, estão sintonizados para Gugianos Dourados. E a Marisa Galvão Pinheiro, aqui no Barque Centenário da nossa cidade. Olha aí. Alô, Paulo Rogério Alves, o Raul do Parque Centenário. Vocês todos aí, nosso muito obrigado. Olha aí, obrigado pela sintonia. Alô, Carlos, né? O Héctor também sintoniza a gente. O Héctor lá do Banco Sicoob. O Carlos ali, perto do Parque Linear. Todos sintonizaram com a gente. E o Dito lá da 13 de Maio. Alô, Dito, você e a família, todos. Aquele abraço. E o Antônio Cício Borges também fez participação aqui, hein? O Marcos Lage, lá de Itaberá, São Paulo. O Antônio Cício Borges, do bairro da Chuvia, aqui da nossa cidade. A Dona Ézia também, do bairro Velho. Que orgulho de ter a sua sintonia, tá bom? A Evelyn também pedindo músicas aqui com Roberto Carlos, tá bom? E a Écia também pede com Roberto Carlos, tá certo? E a Lázara também do bairro do Ginásio também fez aqui escolha musical. Doutor Valdir Ramos também marcou aqui uma canção belíssima, belíssima aqui com Jack Darcy. Olha quem mais, o Dirley Conti, né, de Jaguaraíba, ele pediu músicas aqui com o Fernando Mendes. A gente não vai falar o nome da canção para não quebrar, ficar uma surprise, tá bom? Foi combinado. O Marcos Nunes, da Mercearia, junto com a família, ouvindo a 94, nosso muito obrigado. E o Claudemir de Guarulhos, ele está participando aqui também. A Ana Lúcia também, junto com a gente, em Guarulhos, São Paulo. E pedindo Chitãozinho e Chororola no próximo domingo, tá bom? E o Goiano também pediu músicas aqui, o Goiano aqui do bairro do Cruzeiro, ali da Fazenda Lenise também. Nosso muito obrigado, a Irma, a família todos aí, pedindo aqui com Bidis para o próximo domingo, tá bom? Muito orgulho de ter vocês em nossa companhia. O Valtão Corintiano do Jardim Fronteira fez participação aqui também, tá? Marcou aqui uma canção linda para nós tocarmos, Lourenço Lorival. A Ivanice Machado de Criciúma fez participação aqui também. Ela pediu aqui com Johnny High. A Alice Toledo de Campo do Jordão pediu aqui também com o Henrique Iglesias, tá bom? O Reginaldo Alves de Pinhais, Paraná, pediu uma canção linda aqui também com Dolly Parton. E também o Geraldo Santos de Coronel Macedo está também sintonizado com a gente. E a Helena Maria do Bairro do Ginásio está também sintonizada, com certeza. Curtindo Anos Dourados, hein? Vamos falar das canções que tocaram, vamos falar. Olha aí, nós ouvimos aqui. Quem que a gente ouviu? A gente ouviu aqui a voz do grupo sueco ABBA, no seu sétimo singles da banda sueca, a canção Now in Me, me conhecendo, conhecendo você, né? Now in Me, é do grupo ABBA, do grupo sueco ABBA, é um sucesso de 1976, gravado em March de 1976, lançado como singles em February de 1977. É o sétimo single da banda sueca, certo? A canção Now in Me New foi gravado pelo selo da gravadora Polar Music. É um front album Arrival e
a participação é por conta do nosso ouvinte Marcelo. O Marcelo aqui da nossa cidade, grande campeão Marcelo, sempre junto com a gente aí, fazendo companhia, é natural. E a sua participação aqui é good, my friend, tá? It's good. Muito obrigado pela participação, Marcelo. Obrigado, linda canção escolhida com o grupo ABBA. Com o grupo ABBA, Now in Me You. Deixa o Lázaro dar um look aqui, meu caro. Vamos, com certeza. Vamos mandar um abraço aí pro Marcelo. Vamos mandar, com certeza. Ele é nosso ouvinte e a gente adora ter a sua sintonia. Aquele abraço pro grande Marcelo junto com a gente. Obrigado pela sintonia, hein? E pro Dirley lá também, de Guaraíba, né? Do táxi. Um abraço grande também. Olha aqui, rolou aqui mais uma outra canção linda aqui. É a participação do Paulo, que é de Ponta Grossa, Paraná, tá? O que que ele marcou aqui? Ele marcou a voz do cantor britânico Elton John na Estrada da Saudade. Uma canção de 1990 foi gravada aí pela Rocket Records de 1990, gravou aí, e foi gravado em 1989, não é? Lançou como singles em 1990, e a canção Sacrifício, é do álbum Sleep on the Past, e a participação do nosso ouvinte Paulo, Ponta Grossa, Paraná, Brasil, nas paradas dos anos dourados para todo o Brasil. Olha aí, Paulo, um big hug for you, valeu, participação linda, meu caro, maravilha de escolha musical, hein? Receba um abraço de anos dourados pro nosso gente Paulo, Ponta Grossa, Paraná, aquele abraço. Olha aí, vamos aqui fazer um outro, dar um, mais um look aqui, meu caro. Olha aí, nós ouvimos também aqui a voz de Callum Scott. A canção You Are The Reason, você é a razão, né? You Are The Reason, gravado e lançado como singles em novembro de 2017. É o front de álbum Only Human, gravadora foi a Capitol Records, tá certo? Capitol Records, 2017, a gravação, tá? A participação é do nosso ouvinte Ângela. Ela é aqui da nossa cidade. Ângela, querida Ângela de Itara de São Paulo. Pediu aqui somente para recordar, para matar saudades. Tá bom, Ângela? Muito obrigado pela sua participação. Linda escolha musical. Callum Scott, a canção You Are The Reason, para matar saudade. Você é a razão. É de 2017. Linda escolha musical gravada aí pela Capitol Records. Tá certo? Maravilha, eu recebo aí o abraço da produção de Anos Dourados, viu? Um big hug for all. Thank you very much, viu, Angela? É aqui da nossa cidade, muito querida a nossa Angela aqui. Participa sempre junto com a gente. Rolou aqui também a participação do nosso ouvinte Antônio Bortoleto. Ele é lá da linda e querida cidade de Cajamá, São Paulo. Alô, Clóvis Freire, um grande abraço. O Darcy Jundiaí, São Paulo, com a família, estão também sintonizados com a gente. O Clóvis Freire, em Cajamá, São Paulo, com a família, estão também ligados com a gente. A Betânia, Carol, todo mundo, tá certo, de Cajamá, São Paulo. Lá de Jundiaí, São Paulo, o Roberto e a Flávia, olha aí, né? Tem mais o Claudemir também, lá de Jundiaí, São Paulo também, está também. Nós temos aí o ouvinte Claudemir de Guarulhos e tem o Claudemir lá de Jundiaí. Todos são nossos ouvintes. Pelas horas da 94, a gente com certeza troca esse calor gostoso através da música. Muito obrigado todos os domingos, tá certo? Ouvimos aqui também essa participação do nosso ouvinte Antônio Bortoleto. Ele pediu aqui, da linda e querida Cajamar, né? A voz do rapper dançarino e empresário norte-americano, MC Hammer, dando aí, cantando a canção You Can't Talk This. Você não pode tocar nisso, né? You Can't Talk This. É. You can't talk this. É, você não pode tocar nisso.
É isso mesmo. A canção foi gravada em 1989 e foi lançada como singles em January de 1990. Gravou aí em CDs e cassete. A gravadora foi a EMI Records. Foi trilha sonora da novela Mico Preto, exibida pela Rede Globo Televisão de 1990 às 19 horas. Novela que foi escrita aí por Marcílio Moraes e Leonor Becerês e Euclides Maurílio. Euclides, mano, Marcílio, isto mesmo. Com 179 capítulos, tá? Antônio Bordoleto do Cajamar, São Paulo, para as paradas do Zandonado para todo o Brasil. Linda escolha musical, MC Harmon cantando a canção E o Quente Tote Des. Pra matar saudade em Anos Dourados, na Estrada da Saudade de 1990, tá bom? Muito obrigado pela sua participação. Nosso ouvinte Antônio Bordoleto, lá de Cajamar, São Paulo, receba o carinho e o abraço da produção de Anos Dourados. Aquele abraço. Obrigado pela participação, hein, Antônio Bordoleto? Ó, é o nosso fã number one. E a gente tem um orgulho grandão de ter esse nosso ouvinte lá em Cajamar, São Paulo, tá bom? Muito bacana esta sintonia gostosa e calorosa que a gente sente da companhia do nosso ouvinte Antônio Bordoleto em Cajamar, São Paulo. Obrigado, nosso ilustre Antônio Bordoleto de Cajamar, tá bom? Rolou aqui também uma outra canção que foi a participação do nosso ouvinte Emery Costa. Ela é lá da linda cidade de Viamão, Rio Grande do Sul, cidade da região Metropolitan de Porto Alegre, Rio Grande do Sul, não é? Ela passou aqui por aqui, escolheu as vozes na Estrada da Saudade e as vozes dos cantores de New Orleans, dos Estados Unidos da América, a voz de Ernie Nevoe, não é mesmo? Veio aí Ernie Nevoe com uma canção, é dos Estados Unidos, hein? É, a cantora de... Com certeza, do estado do Arizona. É verdade, Ernie Nevoe e Linda Ronstadt.

É verdade. Ernie Nervou e Linda Ronstadt. Lina Ronstadt. Olha aí, cantando a canção John Now Match. Não sei muito na Estrada da Saudade. É um CD e disco lançado em 1989. A gravadora foi a Elektra Records. 1989 foi da novela Fera Radical, aliás. Rede Globo de Televisão, 1989, das 18 horas. Novela que foi escrita aí por Walter Negrão e que escreveu em 203 Capitoli. A participação foi da Emily Costa. Ela pediu aqui Para Matar Saudades, To Remember. A canção é linda, né? É John Now Match, na voz de Ernie Nervou e Linda Ronstadt, Para Matar Saudade em Tempo de Anos Dourados. Muito obrigado pela participação do nosso ouvinte Emery Costa, lá de Viamão, Rio Grande do Sul. Participe sempre. Vamos mandar aquele abraço. Obrigado pela participação. E a primeira que rolou das internacionais, deixa eu ver aqui. Foi aqui a participação do nosso ouvinte Reginaldo Alves. Ele era da linda cidade de Pinhais, Paraná. Ele passou por aqui e indicou as vozes do cantor e compositor dos Estados Unidos da América, californiano. Cantor e compositor californiano, Lance Buckingham e David Belasco e Lance Buckingham. A canção é Never Going, né? Never Going Back Again. Never Going Back Again. Nunca mais vou voltar. Nunca mais eu volto atrás. Ela diz assim, né? Never Going Back Again. Nunca mais eu volto atrás. Foi lançado como singles em 1977. Foi editado aí, lançado como singles pela gravadora Warner Records. Foi do álbum Rumors. Reginaldo Alves de Pinhais, Paraná, cidade da região metropolitana da Grande Curitiba, Paraná. Ele participou com esta linda escolha musical e ofereceu aqui para a esposa Flávia Oliveira, para os filhos o Carlos Henrique, para o João Vitor e os demais ouvintes, não é? Nossa, muito obrigado, Reginaldo Alves. Ele já fez aqui uma nova escolha musical. Uma linda escolha musical, aliás, né? Mas Lance Buckingham e David Belasco, Never Going Back Again, Nunca Mais Eu Vou Voltar, de 1977, gravado pela Warner Records. Vocês estão convidados para participar novamente, Reginaldo Alves. Muito obrigado pela sua participação. Bill Hackford, receba aí um abraço e o carinho de Anos Dourados. Sempre! Always! Muito obrigado aí pela sua participação, hein, meu campeão, tá? Olha, maravilha. Deixa eu aqui o Lázaro dar um look aqui e a gente logo já vai de mais músicas agora. Também já estamos aí preparando para vir com outro bloco. Tá certo, ó. Certíssimo. O Dito Viajoso de Curitiba, não é? Já estão junto com a gente, tá? O Wagner, a Josi, lá em Pirapora do Bom Jesus, a Bia. É muito bom. Vamos de música agora. Vamos de música. Toca a próxima música, por gentileza, Paulinho. A gente canta, a gente encanta, a gente fala, a gente gosta de ter você. 15-3532-6081 é o telefone da sua participação. 22 e 26. Boa noite. Vamos juntos.

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1: 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Nunca mais eu quero te ver. 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Olha aí, ó, o Pedro, a participação do Pedro Lázaro Santos cantando Eu Vou Chorar. Eu Vou Chorar por Você, de 2013, gravado aí pelos estúdios GS, Estúdios GS, olha aí, junto com a gente, o nosso querido Pedro da Cofesa 2, fez essa escolha musical, Lázaro Santos, cantando Eu Vou Chorar por Você, uma gravação aí de 2013, que foi editado pelo selo da gravadora GS, tá bom? Muito bom a sua participação, nosso querido Pedro, ali na Cofesa 2. Mandar um abraço para todo mundo que está curtindo lá com o rádio ligado. É, o Pedro tirou até no violão já essa canção, viu? O cara tá, olha, o cara tá ninja lá para tocar o violão. Eu Vou Chorar por Você. O Lázaro já ouviu, ele mandou pra gente o solo. É, muito bom, maravilha. Lázaro ficou orgulhoso, vaidoso, e muito obrigado, viu? Vamos mandar o abraço carinhoso de Anos Dourados pro nosso ouvinte Pedro, Cofesa 2. Alô, minha gente querida, aí todos que estão junto aí com o Pedro conversando, hein? Recebo um abraço também, tá bom? Cada um de vocês aí, abraços carinhosos em nome de Anos Dourados, tá bom? Participe sempre, meu campeão, grande Pedro, que mora no coração do Lázaro e de todos nós aqui da produção de Anos Dourados, viu? Muito maravilhoso mesmo. Rolou aqui também uma outra canção linda, linda, linda. Deixa o Lázaro dar um look aqui, que é a participação do nosso ouvinte, é o José Batatinho Popular, José Batata. É Paulo de Paula cantando Quarto de Mansão, um sucesso de 1977 na Estrada da Saudade. Uma gravação pela RGE Discos. É um vinil num compacto simples que foi gravado, tá bom? E fez muito sucesso no Brasil e no mundo todo, né? A participação do nosso ouvinte Zé Batata para as paradas do Anos Dourados para todo o Brasil. Ofereceu aqui para todos da família, para todos da família, para os casais Cleusa e Murade, lá de Santa Cruz dos Lopes. A Cleusa participou hoje. Que orgulho, hein, Cleusa? Você junto com a gente. Olha, o Murade também. Aquele abraço, tá? O doutor Valdir Ramos, também família. Para o Sérgio, segurança do Banco do Brasil, e família. Todos vocês aí. E também para o Jorge e a Lúcia, né? De Itaberá. E para o Mauro e a Sônia de Avaré. É o nosso ouvinte Zé Batata, aqui da nossa cidade, participando com a gente. Nossos agradecimentos.

aí esta linda canção de Paulo de Paula, Quarto de Mansão, de 1977. Lembrando que essa canção também houve também a indicação musical da nossa ouvinte Maria Aparecida Carriel Machado. Ela também participou pedindo aqui Paulo de Paula, Quarto de Mansão, tá bom? É um sucesso de 1977, como já havia dito, gravado num compacto simples pela RGE, tá certo? Quarto de Mansão. A nossa ouvinte Maria Aparecida Carriel Machado ofereceu aí para o esposo Wilson Maurício com carinho, tá certo? Todo o carinho do mundo para vocês que são os nossos ouvintes, tá bom, gente amada? Muito obrigado pelas suas participações e a nossa produção tem um orgulho grande de ter vocês em nossa companhia, tá? Vamos aí mandar aquele abraço para vocês aí que pediram esta canção. Um big hug for you. Participe sempre. Aquele abraço. Obrigado, Maria Aparecida Carriel Machado. Obrigado, José Batatinha. Obrigado a todos vocês. O Wilson Maurício também. Vamos aí com muito carinho. A Cleusa Murad também. Aquele abraço. O Valdir Ramos também. Ele já participou aqui. É, todo mundo aí que está junto com a gente, tá? Pro Jorge, pra Lúcia de Itaberá, pro Mauro e a Sônia de Avaré, certo? Deixa eu ver aqui, o Lázaro parece que teve mais umas canções que tocaram, para nós não perder o horário. O Sérgio também, do Banco do Brasil, fez uma participação maravilhosa aqui, com a voz do cantor, do cantor já saudoso, né? O cantor mineiro Márcio José. O telefone chora, escuta se a mamãe está, diga que atenda, quero lhe falar. É um disco de 1975, é um vinil, um compacto simples, gravou aí pela gravadora RCA Victor, tá? E o nosso ouvinte é o Sérgio do Banco do Brasil de Tararé, São Paulo, Brasil, para as paradas dos anos dourados e para todo o território brasileiro. É, ele ofereceu aqui para a esposa Vanderléia, com carinhos, ofereceu aqui para os amigos, para o Dercy Vaz, do Poço Fiscal da Barreira. Alô, Dercy, gente querida. É, o Nercy, né? É muito bacana o Nercy, é nosso ouvinte, o Nercy Vaz, lá do Poço Fiscal da Barreira. E ele e o Sérgio ofereceu aqui também para o Dr. Valdir Ramos, tá bom? Para os casais lá, Zé Batata e Glória, para Cleusa e o Murales e demais amigos, tá bom? E demais ouvintes, tá certo, Sérgio? Para você, meu querido Sérgio, um grande e carinhoso abraço. Receba aí, em nome de Anos Dourados, hein? Aquele abraço. Obrigado pela participação, tá certo? Obrigado de coração. Big hug for you. Thanks so much. Olha aí, rolou aqui também. Deixa eu ver. A participação do nosso ouvinte Glória. É a ouvinte aqui de Itararé, São Paulo também, com a voz do cantor Júlio César. Cantando o sucesso, um do seu maior sucesso. A canção Tu é um disco de vinil num compacto simples, gravado pela gravadora RGE Discos, em 1977 para 78, na Estrada da Saudade. A nossa ouvinte Glória ofereceu aqui para todos da family, para todos da família, para os casais Cleusa e Murad. Alô, Murad, aquele abraço. Pro Sérgio e a Vanderléia, pro Mauro e a Sônia de Avaré, pro Jorge e a Lúcia de Itaberá. Todos nossos ouvintes, queridos e amados, em tempo de Anos Dourados, para recordar o passado, hein? Muito obrigado por cada um de vocês, a sintonia de vocês vale ouro, tá certo? Ó, olha aqui, deixa o Lázaro dar um look aqui. Tivemos também a participação da nossa ouvinte Hilda Aparecida da Silva. É, a Hilda Aparecida da Silva, ela passou por aqui com a voz também do cantor Júlio César, tá certo? É, pediu também a música Tu, né? É, quando tu partiste, me deixaste seu olhar triste aqui dentro de mim. É um sucesso de 77 para 78 na Estrada da Saudade. Um compacto simples gravado pela RGE Disco. A nossa ouvinte, Hilda Aparecida da Silva, de Itararé, São Paulo, Brasil, para as paradas do Zão Dourado para todo o Brasil. Ofereceu aqui para todos da Fêmora, para todos da família, para ouvintes e para todos da produção de Anos Dourados. Para os dois participantes e nossos ouvintes, a nossa ouvinte Glória e a nossa ouvinte Hilda Aparecida da Silva. Recebo o abraço e o carinho aqui da produção, hein? Aquele abraço para vocês, tá? Obrigado pela participação. Lindas escolhas musicais.
só vocês mesmo para dar esse carinho para a gente aqui, tá bom? Ouvimos também aqui, na voz do Rei Roberto Carlos, a canção Arrasta a Cadeira. É uma canção gravada em 2005 na Estrada da Saudade, tá certo? O Tempo, o Radar do Tempo, o Detector, de 2005. Foi lançado pela gravadora Sony Music BMG, tá certo? A nossa ouvinte é a Cláudia, do bairro do Morro Chato, com Roberto Carlos, Arrasta a Cadeira, tá? Ela ofereceu aqui para todos da família, para todos da family, para todos do bairro e para todos da produção de Anos Dourados. Ela é do bairro do Morro Chato, de Taradé, São Paulo, Brasil, para separar dos Anos Dourados para todo o Brasil. Cláudia, querida Cláudia, nosso muito obrigado. Você é muito, vale bastante, vale tudo. Você vale ouro. A sua participação, tá bom? Aquele abraço. Muito obrigado pela participação. Participe sempre. E a primeira que nós ouvimos aqui das Nacionais foi a participação do nosso ouvinte, muito querida Maria José Camargo. Uma canção linda, da ponta da orelha, tá? Uma das mais lindas canções da saudosa Carmen Silva, tá? A cantora que era mineira, né? Cantou aí Sempre Juntos na Estrada da Saudade. É uma canção que foi gravada pela gravadora RGE Discos em 1987. Por onde andavas? 1987. A nossa ouvinte Maria José Camargo é do bairro do Matão, de Itararé, São Paulo, Brasil, para as paradas dos Anos Dourados para todo o Brasil. Alô, Cidinha, alô, Vail, cadê você? Que nunca mais apareceu aqui. Olha aí, estamos pedindo vocês, queremos vocês junto com a gente também, tá? Para vocês todos aí, Marcos, Neia, o Rivail, Divail, todo mundo aí da Cidinha, Vail, todos mundo, nós queremos muito bem vocês, um carinho muito especial. Nossa, muito obrigado, a Maria José Camargo, ela participou aí com a cantora mineira Carmen Silva, canção Sempre Juntos, de 1987, gravadora RGE. Ofereceu aqui para todos do bairro e bairro vizinhos, ofereceu aqui também para os amigos lá do bairro, Ronaldo Pimenta, que curte bastante, a Lurdinha com o Cidinho, também o pessoal todos, né, que estão sempre junto com a gente. Nosso muito obrigado pela participação. Pela participação de cada um de vocês, nossa gratidão, tá certo? Participe muito mais vezes, a Vera, o Leonel também, a Lucilene, o João Antônio, o Caio, todo mundo aí da família, certo, também estão junto com a gente, tá? O Luiz Fernando também, já aí com a Maria Vitória também, todos da família, tá? Até aquele que chegou por esses dias, nosso muito obrigado, nosso carinho, nossa gratidão pela participação da nossa ouvinte, Maria José Camargo, lá do lindo e querido bairro do Matão, nosso carinho, nosso abraço muito carinhoso a todos vocês, tá? Receba aí o abraço e o carinho aqui da produção do programa Anos Dourados. Aí, ó. Aquele abraço. Obrigado, Maria José Camargo. Alô, Zepinho. Alô, Lucilene. Alô, João. Alô, Luiz Fernando. Alô, Maria Vitória. Para vocês todos da família, né? Alô, Zezão. Grande Zezão também aí. O Joãozinho aí no bairro do Matão também. São nossos ouvintes. E a gente tem um orgulho super grande. Alô, Eric, aí no bairro do Morro Azul, também está junto com a gente, com a família, tá? Obrigado, Eric, pela sintonia do programa O Gaúcho, no bairro do Morro Azul, Zé Antônio Merege, Gaúcho Merege, todos vocês aí que acompanham a programação de Anos Dourados, tá? O Zanetti, a família Zanetti, todos vocês temos aí um orgulho muito grande, Jorginho Mineiro, o Jaime do Fogaça, vocês todos aí, a gente ama ter vocês em nossa companhia sempre, tá ok? Mas enfim, são essas as canções que tocaram para esta edição de Anos Dourados desse dia 17 de maio de 2020.

0: canções que tocaram para esta edição de Anos Dourados desse dia 17 de maio de 2026, tá bom? E o programa vai terminando, não é? São 23 horas já e dois minutinhos. A gente volta, se Deus quiser, no próximo domingo, tá? Na edição, na supervisão, na direção, ficou por conta da dona Bila Fadel. Na edição, nos trabalhos digitais, ficaram por conta do Clodoaldo e da Liliane Cleto. Mas, aqui no estúdio Number 1, já prontinho para as considerações finais, é o nosso querido e muito talentoso Paulinho Santos, com todo o carinho para os nossos ouvintes. É com você, my friend. Can you speak, Paulinho Santos? Manda lá.
1: É isso aí, Lázaro. Boa noite, Lázaro Santos, também a todos os ouvintes da 94FM. Sábado que vem estarei junto com vocês no Sabadão VIP, domingo, a partir das 18 horas e 30 minutos com Lázaro Santos no programa Anos Dourados. Gente amiga, um abraço, meu carinho. Tenha uma boa noite, um bom começo de semana, um beijo no coração. E até a semana que vem, se Deus quiser. Até lá.
0: Horácio Paulinho Santos, nosso muito obrigado, nosso carinho também. Se Deus quiser, a gente se encontra no dia 24, aqui nos estúdios da 94. Mas agora lá no estúdio Number 3, já prontinho para as considerações finais, o queridíssimo my brother José Carlos, can speak, my friend. Manda lá para nós, pode falar.
2: Quero mandar um abraço lá para o nosso ouvinte todos os domingos, o Rubão, ele que está sempre ligadinho no Anos Dourados. Um abraço e obrigado pela sintonia de todos os domingos. Abraço também para as minhas irmãs, a Helena Maria, a Inês, a Lázara, a Maria José, enfim, a todos da família. Obrigado também pela audiência de todos os domingos. E por fim, quero agradecer as participações dos ouvintes que hoje pediram a sua música preferida através do telefone 35-3260-81 e também pelo WhatsApp 15-3532-6081. A todos, o meu muito obrigado em meu nome de toda a equipe de Anos Dourados. Um abraço e uma boa noite do José Carlos.
0: Horácio, José Carlos também já fez as suas considerações finais. E Lázaro Santos promete voltar, se Deus quiser, no próximo domingo, tá bom? A gente se encontra. Você sabe que a vida continua. A vida é uma contínua despedida de dias que não voltam mais. Mas domingo que vem a gente vai se encontrar aqui. Vai se encontrar aqui pela 94, tá bom? Se Deus quiser. Um abraço muito grande, Deus abençoe cada um de vocês que esteve com a gente. Let's go now, bye bye. Good night, Lázaro volta, se Deus quiser, no próximo domingo. Bye.

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2: Vinte e três horas e 9 minutos.
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2: Vinte e três horas e 33 minutos.

0: Quem gostou faz barulho aí, churrasco com fome.
1: Fernando de Sorocaba, muito obrigado.
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2: E olha só a dúvida da Lúcia. Doutor, desde que mudei de cidade por causa de um novo emprego muito bom, eu tenho me sentido bastante solitária. Sou uma pessoa reservada, tímida, com muita dificuldade de fazer novos amigos. Não sei o que faço. E olha só, Lúcia, é importante que você pense em formas de atenuar esse sentimento de solidão que você tem. A solidão, nos últimos anos, começou a ser tratada como uma questão importante de saúde pública nos Estados Unidos e no mundo todo. Uma série de pesquisas mostram pra gente que mesmo antes da pandemia, quase a metade dos adultos norte-americanos, por exemplo, já se queixava de solidão. E hoje a gente tem estudos que relacionam a solidão com uma série de riscos, não só para nossa saúde mental, como para nossa saúde física. Maior risco de depressão, maior risco de doenças cardíacas, de AVC, né, que são os derrames, maior risco de demência em idosos e, de uma maneira geral, até um maior risco de morte precoce. Então é importante que a gente entenda a solidão como um forte impacto para nossa saúde e que a gente busque alternativas para se sentir menos só. Eu sei que você é uma pessoa tímida, reservada, mas seria importante fazer algumas conexões, não precisam ser muitas conexões, mas que essas conexões sejam significativas e tentar recuperar a distância dos seus amigos que ficaram na outra cidade de alguma forma, videochamadas, eventuais viagens, você visitar eles, eles te visitam, isso seria muito importante para que você rompa esse ciclo de solidão. E é sempre bom lembrar que uma terapia pode te ajudar a acelerar esses processos.
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3: Muito bem, senhoras e senhores, estamos chegando com mais uma edição, mais uma semana do nosso The Music Coffee Time. Edição especial de segunda-feira, estamos chegando aqui com as canções que marcaram época, aquelas canções que você volta no tempo, recorda as grandes emoções da sua vida. A partir de agora, tem The Music Coffee Time. Aumenta o som, sejam bem-vindos e bem-vindas.
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0: Coffee Time, as grandes emoções da sua vida estão aqui. A gente volta já.
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3: E olha só a dúvida do David. Doutor, eu tenho 14 anos e meu pênis mede 9 centímetros em ereção. E eu ainda não ejaculei. Só que todos os meus amigos que têm os mesmos 14 anos, o pênis tem pelo menos 13 centímetros pra cima. E eu tenho vergonha. O que, que eu faço? Me responde. Olha só, David. Primeiro, as pessoas são diferentes, né? O fato do pênis dos seus amigos ser um pouco maior do que o seu é uma variação que pode acontecer. Esse é um ponto. Segundo ponto. Pelo que você tá contando aqui pra gente, você ainda não ejaculou. Então, possivelmente, você começou o desenvolvimento físico mais tarde ou um pouco mais tarde que os seus amigos. Portanto, você ainda tem um espaço de tempo para crescer, tanto em estatura como também no desenvolvimento do seu corpo, o que inclui aí o crescimento do pênis. Então, primeiro, talvez você esteja num ritmo um pouco diferente dos seus amigos. Possivelmente, seu pênis ainda vai crescer, porque você ainda não teve ejaculação. E mesmo que ele não chegue no mesmo tamanho dos seus amigos, é importante lembrar que as pessoas são diferentes, os homens são diferentes. E que tamanho é um detalhe diante de tantas coisas, de tantas situações importantes que você vai poder viver na sua vida sexual, tá bom? É isso aí e boa sorte.
4: Tá com dúvidas? Escreve pra gente no @ Jairo Bauer Oficial.
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2: Ei, você aí, estamos de volta pra você ouvir o The Music Coffee Time. Aqui você aumenta o volume e a gente toca o melhores dos anos 70, 80, 90 aqui no The Music Coffee Time.
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0: Você está na melhor sintonia com o nosso The Music Coffee Time. A gente vai para um break e daqui a pouco tem mais. Não sai daí.
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1: Eita, coisa boa, de volta com o nosso The Music Coffee Time. Então aumenta aí o volume, estamos chegando de volta com os grandes clássicos pra você.
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0: E essas são as últimas de hoje, dessa segunda-feira do The Mills Coffee Time. Obrigado pelo teu carinho, pela tua audiência. A gente se encontra amanhã na terça com mais The Music. Se liga aqui na nossa rádio, a gente volta a qualquer momento com mais programação aqui.
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5: E olha só a dúvida do Antônio. Doutor, tenho o hábito de adicionar pessoas que eu não conheço nas redes sociais, mas percebo que não consigo resolver meu isolamento, minha solidão dessa forma. Sou só eu ou essa é uma questão que pode atingir outras pessoas? Antônio, muita gente faz isso, né? Adicionar pessoas nas redes na tentativa de diminuir a solidão. Mas, de acordo com um novo estudo feito lá nos Estados Unidos, esse tipo de conexão pode estar ligado a um aumento do isolamento emocional. A pesquisa foi feita por cientistas da Universidade do Estado de Oregon e analisou hábitos digitais e níveis de solidão com mais de 1.500 adultos com idades entre 30 e 70 anos. Para os pesquisadores, manter contato online com amigos reais que você conhece da vida real não aumentou a solidão, mas também não reduziu esse sentimento. Já as interações frequentes, adicionar pessoas que você não conhece, esse tipo de comportamento mostrou maiores níveis de solidão. Conclusão sugerida por esse estudo é que você fique mais tempo desconectado e procure investir nas relações interpessoais reais, olho no olho, sabe? Encontrar seus amigos, trocar experiências, falar das dificuldades, curtir bons momentos juntos. Isso pode ser muito mais efetivo do que ficar adicionando gente que você não conhece na internet.
4: Tá com dúvidas? Escreve pra gente no arroba Jairo Bauer Oficial.
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1: 94, agora 12 e 8. Bom dia.
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0: Bom dia, agora 12h23 aqui na 94.
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2: Olha a hora, 2h46, bom dia.
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3: E olha só a dúvida da Ana. Doutor, quando eu me sinto muito só, recorro ao ChatGPT para conversar. Só que muitas vezes fico pior ainda. O que que eu faço? Olha só, Ana, isso que você está contando pra gente não é uma situação que acontece só com você. Cada vez mais gente ao redor do mundo tem recorrido aos chatbots, às inteligências artificiais, para dividir emoções, para fazer uma espécie de terapia online. Só que a gente sabe que isso pode ter um efeito bastante limitado. Por quê? Primeiro, porque é importante quando a gente busca resolução dessa nossa solidão, é que a gente tem uma reciprocidade, ou seja, uma via de mão dupla, aquele olho no olho em que você fala, mas você ouve, em que você pode ter uma troca afetiva, uma troca emocional, o que não acontece com essas inteligências artificiais. E aí fica aquela sensação que ela só fala aquilo que você quer ouvir e acaba ocorrendo uma espécie de aumento dessa sensação de solidão. É um ciclo vicioso. Minha sugestão, talvez buscar uma terapia, nem que seja online, mas com uma pessoa de carne e osso, um terapeuta do outro lado, e que você invista no fortalecimento das suas relações humanas, mesmo que você tenha poucas, mas que você cultive essas relações, que você busque trocas, que você procure grupos em que você possa de alguma forma ter contato, conhecer novas pessoas. Isso tudo pode ser mais impactante, mais importante para resolver a tua solidão do que conversar com o ChatGPT, uma máquina, uma inteligência artificial que tem uma série de benefícios, né, para a humanidade, mas que também pode trazer alguns problemas.
4: Tá com dúvidas? Escreve pra gente no @JairoBauerOficial.
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1: Boa tarde, agora 3:08, 94 FM.
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0: 94 FM, agora 3h29.
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6: Noventa e quatro FM, 3:48.
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3: E olha só, a dúvida da Taina. Doutor, tive uma relação sexual protegida com meu namorado, usamos camisinha o tempo todo. Depois que ele ejaculou, ele retirou a camisinha, jogou fora e vida que segue. Só que agora, depois de alguns dias, comecei a sentir um desconforto na hora de ir ao banheiro. Parece que talvez eu esteja com algum tipo de infecção, já que eu percebi um corrimento um pouquinho diferente. Isso pode acontecer mesmo a gente usando camisinha o tempo todo? Olha só, Taina, pode sim. Eventualmente, a relação sexual, o atrito, as mudanças de pH, né, da acidez na vagina por conta de um leve processo inflamatório que pode acontecer depois de uma relação sexual, tudo isso pode favorecer o crescimento de determinados tipos de micro-organismos, bactérias ou fungos que podem favorecer então o aparecimento de uma infecção vaginal e eventualmente essa infecção vaginal pode adentrar pela uretra e provocar aí um desconforto que parece que é o que você está sentindo. Às vezes um ardor na hora de ir ao banheiro, ou então um incômodo, um desconforto durante as relações sexuais, tudo isso pode sinalizar aí uma infecção vaginal ou até uma uretrite. O que eu recomendo é que você procure o seu ginecologista para que ele possa fazer a avaliação e eventualmente o tratamento.
2: Tá com dúvidas? Escreve pra gente no arroba Jairo Bauer Oficial.
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1: 4 horas e 6 minutos.
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2: Quatro horas e 24 minutos.
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1: Quatro horas e 44 minutos.
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3: E olha só a dúvida do Silva. Doutor, recentemente fiz um exame de herpes e ele veio com resultado de IgG alto e de IgM não reagente. O que isso significa? Olha, se o IgM veio baixo ou não reagente,

0: não reagente. O que isso significa? Olha, se o IgM veio baixo ou não reagente, significa que não houve uma infecção recente. Já o IgG mais alto mostra pra gente que em algum momento da sua vida você pode ter tido uma exposição ao herpes vírus. O IgG é uma espécie de cicatriz sorológica. Ele mostra pra gente que você já entrou em contato com o vírus causador da herpes, que aliás é um resultado muito comum, muito frequente na nossa população. A maior parte das pessoas na idade adulta já teve contato com o vírus causador da herpes. Isso pode acontecer através de um beijo, isso pode acontecer com as crianças que estão brincando juntas, por exemplo, na escola, no berçário e por aí vai. Então, o IgG positivo ou alto é um anticorpo sinalizador de uma infecção remota que aconteceu em algum momento da sua vida, no passado. Já o IgM baixo ou não reagente mostra que você não está nesse momento com uma infecção aguda pelo herpes. Na dúvida, se tiver com algum sintoma, se tiver com alguma dificuldade, não hesite em procurar ajuda do médico. Tá com dúvidas? Escreve pra gente no arroba Jairo Bauer Oficial.
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9: Cinco horas e 35 minutos.

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0: 5:51.
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2: Seis horas e 28 minutos.
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1: Oh, aleluia. Tu és o Deus que jamais falhou. Tu és o Deus que não pode mentir. Tu cumpriste as tuas promessas na vida de Abraão, de Isaac, de Jacó. E eu sei que o Senhor cumprirá também as tuas promessas na minha vida. Eu sei que os teus olhos estão em mim, Senhor.

muito bom dia, está no ar mais uma manhã, o programa Oração do Trabalhador aqui pela 94FM.3, esse programa que foi feito pra você e por você. Muito bom dia, irmão Valdeci, muito bom dia, Marcos Maza, nosso parceiro de sempre aí, que Deus possa estar te abençoando cada dia mais, muito obrigado pela parceria. Muito obrigado, irmão Valdeci, por estar nos acompanhando esta manhã maravilhosa, né? Uma manhã de segunda-feira, dia 18 de maio. Eita, Valdeci, tá próximo da Copa, hein, Valdeci? Valdeci tá ansioso, rapaz. Valdeci gosta do Brasil. Tá meio nervoso achando aqui, ô Marco, que o Neymar não vai. Eu falei, mas vai, o Neymar vai, né? Eita, maravilha. Irmãos, pra você ouvinte da 94 aí, que você tenha uma segunda-feira, um ótimo início de semana, né? Que Deus possa estar te abençoando nesta manhã maravilhosa. Como o salmista Davi nos declara: eu me deitei, dormi e acordei, porque o Senhor me sustentou. Que belo dia nos deu, Senhor. Eita, que manhã maravilhosa. Uma manhã maravilhosa que o Senhor nos concede. Não uma manhã maravilhosa para estar dormindo, né, Valdeci? Eita, maravilha. Mas para você que levantou aí para ir para a sua peleia, para ir para o seu trabalho, que você tenha um ótimo dia. Para você que está retornando do seu trabalho aí, que Deus possa estar te abençoando esse dia maravilhoso, né? Para você que está nos ouvindo aí no seu carro, no seu caminhão, nas chácaras, nas fazendas, nos sítios, né? Na região, nos bairros vizinhos, que Deus possa estar te abençoando nesta manhã maravilhosa, em nome do Senhor Jesus. Quem vos fala aqui é o irmão Maurício, mais conhecido como China Montador, do Ministério da Rede Church, dos nossos queridos pastores, pastor Valdeci e pastora Fabiane, com certeza estão ligadinho conosco, estão lá compartilhando lá através da página do Facebook. Eles não entraram ainda, mas daqui a pouco acho que entra lá, rapaz, né? Deus possa estar abençoando eles, que eles possam estar fazendo uma viagem de retorno abençoada em nome de Jesus. Hoje eles estão retornando para a nossa cidade. Deus possa estar abençoando eles em nome de Jesus, né? Eles e o Gabrielzinho, eita, Gabrielzinho, opa, onde solca ali no louvor ali, né, Valdeci? Eita, um abraço para vocês, que Deus possa estar abençoando a viagem de volta de vocês em nome de Jesus. Deus possa estar abençoando também os irmãos das padarias, né? Como é de costume, nós sempre fazemos aqui, mandamos um abraço para eles. Os irmãos lá da padaria do Preto, que Deus abençoe vocês poderosamente em nome de Jesus. Lá da padaria do Tato também, o William Cagra, sempre estão ligadinho conosco, participando, ouvindo a programação Oração do Trabalhador, né? O William lá e os... E as moças lá que nos atendem lá toda manhã, quando nós vamos tomar o cafezinho lá. Embora o cafezinho do Tato não é tão bom hoje. Hoje a gente já comentou ali o cafezinho. China só no cafezinho. O cafezinho lá do Tato não é tão bom quanto o do Marcos Maza. Aí, cafezinho maravilhoso, abençoado, né? Um abraço lá pros irmãos lá da padaria que estão sempre ligadinho conosco. Os irmãos também, lá da, o irmão Rafael lá da padaria da Santa Terezinha, em frente à praça lá, que Deus possa estar te abençoando, meu irmão, você e sua família, poderosamente em nome de Jesus. Os irmãos lá da padaria Panificadora Alvorada, o irmão Luiz Fernando com a irmã Ana Paula, Deus abençoe vocês poderosamente em nome de Jesus. As outras padarias também da nossa cidade, né, que Deus possa estar abençoando vocês poderosamente em nome de Jesus, né, que Deus possa estar trazendo sobre vocês prosperidade dia após dia. Deus venha abençoar a mão de vocês aí que estão sempre fazendo aí uns pãozinhos aí, para que nosso café da manhã venha ser maravilhoso cada dia mais. Deus abençoe vocês em nome de Jesus. Deus abençoe a irmã Gi, que já mandou ali, ó, a sua mensagem ali. Com certeza ela já tá na boleia. Ela manda mensagem, falou: China, eu mando mensagem, pego o carro e saio correndo nas entregas do leite. Aí Deus abençoe você, Gi, você, o seu esposo, Oséias, o seu filho, Joca, aí com certeza já foi para a escola também nesta manhã. Que Deus abençoe vocês. Os irmãos lá do Cerrado que sempre nos ouvem, né, estão sempre ligadinho conosco, um abraço para vocês. Que Deus possa estar alcançando vocês aí, abençoando vocês e a família de vocês cada dia mais. Os irmãos lá do bairro do Saltinho, né? Irmão Pedro, irmão João, sua esposa, sua família, lá seus filhos, sempre ligadinho conosco, ouvindo a programação. Um abraço para vocês, meus queridos. Deus abençoe vocês poderosamente, em nome de Jesus.
Os irmãos lá do bairro Santa Cruz também sempre nos ouve. Fica aqui meu abraço para vocês, ouvintes da 94 aí, aí em Santa Cruz dos Lopes. Deus abençoe vocês em nome de Jesus. Do bairro Pedra Branca também. Os irmãos nos ouvem lá. Um abraço para vocês em nome do Senhor Jesus. Independentemente da sua religião, né? Independentemente da sua denominação, fica aqui meu abraço para vocês que nos ouvem. Estão sempre ligadinho conosco. Que Deus abençoe vocês poderosamente em nome de Jesus, né? Fica aqui meu abraço para vocês, ouvintes da 94. Quero mandar também um abraço aqui pro meu sobrinho caminhoneiro Bruno Vila. Com certeza ele está ouvindo. É, sábado eu fui na casa dele. Ele falou: "Tio, manda um abraço para mim lá." Falei: "Rapaz, eu esqueci, rapaz, na correria lá, no nervosismo lá, rapaz, a gente acaba esquecendo." Se você estiver ouvindo aí, Bruno Vila, o nosso caminhoneiro da empresa Facim. Eita, Brunão, Deus te abençoe, Brunão. Vamos deixar a sua esposa brava de novo. Vamos

0: 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Eita, Brunão, Deus te abençoe, Brunão. Vamos deixar a sua esposa brava de novo, vamos marcar uma pescaria. Eita, Bruno, Deus abençoe, meu filho querido. Deus te abençoe cada dia mais, né? Acompanhando vocês nas trajetórias aí, não só você, mas todos os caminhoneiros, né? Que Deus possa estar guardando vocês, livrando de todo acidente, né? Não é mesmo, Marco? Caminhoneiro é uma profissão meio de risco, né, cara? Mas que Deus esteja acompanhando vocês todos os dias nas caminhadas, nas correrias aí, né? Nas cargas aí, nas viagens. Deus abençoe vocês poderosamente em nome de Jesus. Mandar um abraço aqui também pro meu parceirinho Tatuzinho. Não pode esquecer dele, cara. É, Tatuzinho, chegou a semana aí, rapaz. Essa semana tem que marcar o café com você e sua mãezinha aí. Fica aí meu abraço pra você, meu querido. Deus te abençoe, você e sua mamãe, poderosamente em nome de Jesus. Meu abraço também para o meu parceiro, companheiro Alex Leiteiro. Mexeu comigo sábado de manhã, rapaz. Passou por mim, buzinou. Falei, rapaz, quem que é esse cara? Aí eu conheci a caminhonetinha. Falei, ah, esse é meu parceiro, meu amigo Alex Leiteiro. Meu irmão de fé aí, da Igreja Assembleia, né? Que Deus possa estar te abençoando, meu querido. Você e sua família, poderosamente, em nome de Jesus, né? Ah, o pessoalzinho tá ligado lá. Acordaram animado esta manhã. A esposa lá, vou dizer, a esposa, ela já mandou bom dia lá. Bom dia, amor. Ah, tá apaixonado. Brincadeira, irmão. Ela mandou só bom dia ali. É só pra descontrair um pouco aqui. A minha irmã também mandou um abraço ali, mandou um bom dia. Deus te abençoe também, mano, poderosamente, em nome de Jesus. É. O Éder Bibiano, não pode esquecer do Éder, cara. O Éder Bibiano tem que sempre estar mandando um abraço pra ele, rapaz. Nosso parceiro, nosso amigo aí, nosso irmão de fé. Tá sempre conosco lá, congregando e louvando e exaltando o nome do Senhor. Deus abençoe você e sua família poderosamente em nome de Jesus. É. Vou passar aqui por irmão Valdeci, que vai estar lendo, vai estar, né, falando os irmãos que estão participando conosco aqui. Entra aí na live do Facebook, participe conosco, né? Interaja conosco aí através da 94, através do WhatsApp da rádio. Vou passar para vocês o telefone, que é 3532-6081. Mande sua mensagem, né? Faça o pedido de oração, participe conosco ali, né? Não deixe que, como eu disse semana passada, não deixe para amanhã, que você pode fazer hoje, né? Participe conosco, interaja conosco aí, em nome de Jesus. Irmão, vou descer, manda um abraço para a galera aí.
1: Bom dia, irmãos. Bom dia, Maza. Bom dia, China. Uma ótima semana para todos nós. Deus esteja com todos nós nessa semana maravilhosa. Um abraço aí, a paz para o pastor Valdecir, para a pastora Fabiana, para Gisele Ribeiro lá do Cerrado. Bom dia com alegria para a Andréia, professora. O irmão Janes, para a Cissa e o Luiz, né? A Cissa, aquele abraço fraterno, Cissa. A Cissa que passou por dificuldades esses dias aí, a gente esteve acompanhando ela. Para o Vantuil, meu amigo Vantuil, Tec Segurança, ouvi o seu filho e a Franciane. Adriano Japão e família, nosso irmão Adriano, que é uma bênção em nossa igreja. Claudete Andrade, a irmã do China. Alexandre Júnior, que está passando por dificuldades aí. Paz, irmão. José Osvaldo e esposa, o Hermes e esposa, a todo o nosso corpo diaconato que nos ajuda no dia a dia da nossa igreja, China. A equipe de música e louvor, Adelinda Santos, através do WhatsApp. Ao Silvinho, que já mandou um abraço aqui, o Silvinho, a Michelle e a Duda. Sua família, Silvinho, que está no seu caminhão aí. Hoje ele tinha uma entrega lá em São Roque para fazer. Dimair e família, ao Vinícius, o jornalista Vinícius, que já foi locutor dessa rádio e esposa, onde nós estivemos com ele, fazendo um excelente trabalho. Sônia Barbosa, Adriana, através do WhatsApp. Marcinho Guerreiro, mandando um abraço para nós aqui. Paz, Marcinho. Ao Teunes e família, todo dia cedo eu vejo o Teunes manda aquele abençoado dia. Fernando, através do WhatsApp, pedindo o nome dele em oração, tá seu nome aqui, irmão Fernando, nas orações, nossa, Fernando, e no caderno de orações da Rede Church. Eraíde Macedo, Ed Bala, paz, Ed Bala. Éder Bibiano, Gabriel e Tânia, o Gabrielzinho, o China, falou pra mim mandar um abraço pra ele, que ele vai pra escola escutando o nosso programa. Eric Del Anhol, batendo o cartão aqui, Eric, um ótimo dia.

0: ótima semana. E também Vanilda Lima, paz irmã, a todo o nosso corpo, né? A nossa equipe da Rede Church China, uma paz, uma ótima semana.
1: Boa, Valdeci, boa, boa. Isso aí, meu querido. Muitos irmãos aí participando aí. O Gabrielzinho, filho da nossa irmã Tânia, ela é lá do Maná, né? Eita, pensa numa comidinha top, hein, Valdeci. Eita. Tânia, não sei se você está ouvindo, mas fica aqui minha eterna gratidão pela sua vida, né? Que foi através da vida dela e do DJ Felipe que o China se tornou China Garçom há 21 anos atrás. Deus abençoe vocês, Tânia, você e o Felipe, né, e a família de vocês, em nome de Jesus. Serei sempre grato, sempre como eu comento com muitas pessoas, a gratidão é uma coisa que tem que fazer parte do coração, do nosso coração, né? Gratidão é uma coisa que agrada muito a Deus. Seja grato pelas aquelas pessoas que um dia estendeu a mão para você. Então fica aqui minha eterna gratidão para vocês, em nome de Jesus. Deus abençoe vocês poderosamente. Quero compartilhar com vocês aqui, irmãos, uma palavra breve, né? Que aqui o horário, aqui, rapaz, lá 7h13 já, aqui o horário não para, rapaz. Aqui o relógio aqui passa voando, Marco. Vou compartilhar com vocês, irmãos, a palavra do Senhor lá em Isaías, no capítulo 40, versículo 28. Vamos ler o 28 ao 31 aqui para vocês, né? A palavra do Senhor nos diz assim: não sabes, não ouviste que o Eterno Deus, o Senhor, o Criador dos fins da terra, nem se cansa, nem se fatiga, não há esquadrinhação do seu entendimento. O versículo 29 vai nos dizer assim: dá esforço ao cansado e multiplica as forças ao que não tem vigor. O versículo 30 vai dizer assim: os jovens se cansarão e se fatigarão, e os mancebos certamente cairão. Mas o versículo 31 vai nos dizer e vai nos renovar nesta manhã de segunda-feira, em nome de Jesus, nos dizendo assim: mas os que esperam no Senhor renovarão as suas forças, subirão com asas como águia, correrão e não se cansarão, caminharão e não se fatigarão. Essa é a palavra que eu queria compartilhar com vocês nesta manhã. Que o Senhor, Ele renova a sua força nesta manhã. Eu não sei como está a sua força nesta manhã de segunda-feira, né? Não sei como que você passou a semana passada, não sei como que você vai iniciar essa semana sua. Quem sabe você está cansado, né? Abatido, né? Mas eu tenho essa palavra no teu coração e lanço essa palavra sobre a sua vida nesta manhã. Que Deus está interessado em renovar as suas forças. Então, confie no Senhor, como a palavra do Senhor nos declarou aqui nesta manhã. E os que confiam no Senhor, o Senhor vai renovar as suas forças. Então que você possa se sentir nesta manhã renovado pela presença e pela palavra do Senhor. Sinta a força do Senhor nesta manhã te tomando aí. Quem sabe você está pensando comigo: ah, irmão, mas você não sabe como está sendo meus últimos dias. Estão sendo dias difíceis, dias de provações, dias de lutas. Mas como nós lemos aqui na palavra nesta manhã, que o Senhor não dorme, o Senhor não vacila, o Senhor está com as suas mãos estendidas sobre a sua vida nesta manhã. O interesse do Senhor nesta manhã é de estar renovando as suas forças, é trazendo sobre você forças para que você possa estar vencendo essas suas lutas, essas suas provações. Entenda de uma coisa no seu coração, meu amado: você nunca estará sozinho. Quem sabe você pergunta para si mesmo: aonde está esse Deus, aonde eu ouço tanto falar? Mas você, nesta manhã, tem essa oportunidade de confiar no Senhor, que o Senhor estará renovando as suas forças em nome de Jesus. Há uma força divina vindo sobre a sua vida, tirando de você todo esse cansaço, toda essa opressão, todo esse medo. Está com medo, meu querido, mas tenha certeza que esse Deus é um Deus poderoso, é um Deus que está atento, está com os olhos estendidos, está com as mãos estendidas sobre você, está com os olhos atentos sobre a sua vida. Então que você não venha temer nesta manhã, mas que você venha crer na palavra do Senhor. Que você venha crer no renovo do Senhor. Se sinta renovado nesta manhã através dessa palavra. Porque o interesse e o desejo do Senhor é estar renovando a sua força, meu querido. O interesse do Senhor, o maior desejo do Senhor é que você venha levantar essa sua cabeça. Faça como Davi fez. Levanta a sua cabeça, olhe para o alto, de lá virá o seu socorro. De lá virá a sua renovação. Esta semana você vai ter surpresa do Senhor na sua vida. Esta semana vai ser semana de bênçãos para você. Essa semana vai ser uma semana de prosperidade divina vindo dos céus para a sua vida, em nome de Jesus. Essa semana vai ser uma semana de notícias boas para você, meu querido. É, você que está esperando algo do Senhor, você que está esperando uma palavra do Senhor, você que está esperando uma confirmação do Senhor, tenha certeza que esta semana algo novo do Senhor está por vir na sua vida. Você que está esperando há alguns dias, faz alguns dias que você está esperando essa resposta do Senhor, né, meu querido? Então receba nesta semana algo do Senhor para a sua vida, em nome de Jesus. Amém. Que você possa estar crendo na palavra do Senhor, porque aqui, irmãos, não é, né? Não é o homem que fala. Nós temos aqui a palavra do Senhor. Nosso desejo é estar, né, compartilhando com vocês a palavra do Senhor. Tudo aquilo que nós vamos falar aqui para vocês, que não venha a ser da boca para fora, que não venha a ser de nós mesmos. Nós, homens, não temos nada para te oferecer. Mas a palavra do Senhor, ela tem muito para nos oferecer. Ela oferece para mim, ela oferece para você nesta manhã. Então, esta manhã, a palavra do Senhor está nos oferecendo força. Que você se sinta fortalecido e renovado pela palavra do Senhor, em nome do Senhor Jesus. Vamos estar ouvindo mais um louvor ali? Aí depois vamos estar retornando aqui com a nossa oração, né? Em nome de Jesus.

0: Eita maravilha, grandes coisas vão acontecer na sua vida em nome do Senhor Jesus. Eita, esse louvor é maravilhoso, né? Não há ninguém como o nosso Deus. Se há outro Deus, que vocês me apresentem. Eu não conheço outro Deus além do nosso Deus. Esse Deus é poderoso, Deus criador dos céus e da terra. Esse Deus é o Deus que renova suas forças nesta manhã em nome de Jesus. Antes de estar orando aqui, vou passar por irmão Valdecir aqui, vai estar falando alguns irmãos que entraram depois aqui, né? Não pode deixar passar em branco, né? Fala pra nós, Valdecir, quem que entrou depois aí?
1: Vamos mandar, China, aquela paz, aquele abraço para Lucimar Aguiar, que entrou aqui através do WhatsApp. O Danilo, irmão Danilo, da Rede Church, que esposa. O Marcos Perúcio, né? A esposa e o filho que foram, né, batizados nas águas do Senhor lá na igreja. O André Mocotó e o seu pai e sua mamãezinha, que também frequenta a nossa igreja. Ao irmão João Carlos, irmão do Zé Osvaldo. E vou mandar agora, China, um abraço para o Alan Júnior, que ele viu eu essa final de semana. Mandou um abraço aí ao nosso locutor aqui da FM, Alan Júnior. A Beatriz Werneck, que entrou agora aí na nossa live aí, China. Aquela maravilhosa semana a todos vocês, irmãos. Estamos aqui atendendo ao Senhor para atingir a cada um dos irmãos que aqui mandaram mensagem para nós.
2: Grandes coisas vão acontecer nesse lugar.
0: Quanta maravilha. Ah, um abraço também para a irmã Sueli, que entrou ali, ó, né, no WhatsApp ali. Que Deus abençoe você também poderosamente. Vamos estar orando, né? Nesta manhã, estamos chegando ao final aqui. Mas faça de costume, né? Coloca aí sobre o seu rádio o seu copo com água, a sua chave do seu carro, do seu estabelecimento, do seu comércio, uma peça de roupa. E participe conosco nesta manhã de oração em nome do Senhor Jesus. Oremos ao Senhor nesta manhã, em nome de Jesus. Senhor Deus e Pai, em nome do Senhor Jesus, entramos na Tua presença nesta manhã. Senhor, nós queremos Te agradecer por mais um início de semana, por esta segunda-feira abençoada, onde o Senhor nos concedeu mais uma oportunidade de vida, Senhor. Deus, eu apresento, Senhor meu Deus, cada pessoa, cada ouvinte, Senhor meu Deus, desta emissora. Eu sei, Pai maravilhoso, que tem muitas pessoas que estão nos ouvindo nesta manhã, Pai. Meu Deus, o meu desejo do meu coração é que o Senhor esteja alcançando cada vida, Senhor meu Deus. Que o Senhor esteja sondando cada coração, Pai. Deus, eu não sei o que essa pessoa está passando, o que essa pessoa está necessitando, Senhor. Mas o Senhor sabe, o Senhor conhece, porque o Senhor tudo vê. Deus, o Senhor é poderoso para fazer na vida desta pessoa infinitamente mais além do que ela pede, ou do que ela pensa, ou do que ela imagina, Senhor. Porque o Senhor é o Deus criador dos céus e da terra. O Senhor é o Deus do ouro e da prata. O Senhor pode estar provendo na vida desta pessoa nesta manhã em nome de Jesus. Eu oro, Senhor meu Deus, e creio, Pai, e entrego essas vidas em Tuas mãos. Porque eu tenho certeza, Senhor, que grandes coisas o Senhor tem para fazer sobre essas vidas. Em nome de Jesus, eu oro e Te agradeço, Senhor, porque mais uma manhã o Senhor ouve a nossa oração. Muito obrigado, Senhor Jesus. Amém, maravilha, Deus abençoe, irmão Valdeci, Deus abençoe Marcos Maza. Chegamos em mais um final do programa Oração do Trabalhador. Que Deus possa estar alcançando todos vocês, ouvintes da 94, né? Como que é o nome da sua irmã mesmo, Valdeci? A irmã Liliane ali, ligadinha conosco, nos ouvindo ali na outra salinha ali. Deus abençoe ela e o Vicente de Moraes, que logo, logo estará aí apresentando o programa dele. Deus abençoe vocês, em nome de Jesus. Fica aqui minha gratidão a todos vocês, né? E amanhã teremos, né, o culto de Terça em Chamas lá, quinta-feira às 20 horas também, o nosso ensino bíblico da Rede Ensino. Convido vocês para estar participando conosco em nome de Jesus. E 7 horas também essa semana tem oração. Você que deseja orar, pode estar lá indo orar conosco em nome de Jesus. Deus abençoe a todos e uma ótima semana em nome do Senhor Jesus. E viva Cristo nosso Senhor.
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5: Vamos, gente, levantar da cama. Vamos, turma, mexer o corpo. Vamos trabalhar. Olha a hora.
6: 7 horas e 38 minutos.
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Engate a primeira, a segunda e a terceira, que hoje é somente segunda-feira. Maio 2026. Agora estaremos completando aí, sabe quanto? 138 dias já do ano. Faltando tão somente 227 para 2027. A lua é a lua nova. De maio, sabe o dia do que é hoje? Ah, cedinho agora com café com leite vai bem. Quem não gosta? Hoje é dia da coxinha. Olha. Alô, vidraceiro, hoje é seu dia, rapaz. Parabéns a todos os vidraceiros aí na sintonia. Aquele abraço muito especial para você que está aniversariando hoje. Começando assim uma semana nova com idade nova. Parabéns a todos os aniversariantes desta data. O nosso desejo aí de muitas e muitas felicidades. No ar mais uma edição do Estéia Brasil, abrindo a sua semana, abrindo a sua manhã de segunda-feira. Com a produção, a apresentação, a seleção musical é de Vicente de Moraes. Conhece ele? Prazer, sou eu. E a direção geral, Bila Fadel.

7h41, bom dia para você, ouvinte de todos os dias, de todas as horas. Bom dia, vida que se renova a cada momento, a cada instante. Bom dia, trabalho que dignifica o homem. Bom dia, fé, que sem ela nada, nada acontece em nossas vidas. Bom dia, coragem, sem você, coragem. Não saímos da cama todos os dias. Bom dia, alegria, que transforma nossas vidas. Bom dia, família, alicerce de tudo. Bom dia, os meus amigos e amigas de todas as horas. Bom dia, Deus, o grande arquiteto do universo. Razão de nossa existência, criador do céu, criador da terra. E obrigado, Senhor, pelo dia de hoje. Por essa segunda-feira, por essa semana que começa, obrigado. Obrigado pelos meus filhos, minha nora, meus netos. Obrigado pela minha família, pelos meus amigos e amigas e ouvintes. Mas acima de tudo, obrigado. Obrigado pela tua presença em nossas vidas, Senhor. Obrigado.

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1: 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Ora sempre, agora 151.
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Hora certa, agora são 8:04, é a hora oficial do Brasil, 8:04. Nesta manhã gostosa de outono brasileiro. Segunda-feira, 18 de maio de 2026.

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0: Agora são 8 horas e 19 minutos, hora oficial do Brasil. Só para lembrar a você que estamos aqui de segunda a sexta-feira, neste horário. Das 7h30 até as 9h, tem Vicente de Moraes, seu Isto é Brasil. Tem o melhor da nossa música sertaneja de ontem, de hoje e de sempre. E é claro, aí do outro lado tem você, em nossa companhia, em nossa sintonia. Obrigado pela audiência. Agradecendo a audiência aí do Alô Rubão, Rubão da Quitanda, Dona Cirlei, Luizão, Alô Luizão, Adriano, toda a família Ferreira aí no Cruzeiro, nos altos da Major Queiroz, curtindo a nossa programação. Obrigado pela audiência. Ótima semana.
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4: Hora certa, agora são 8 horas e 36 minutos. É a hora oficial do Brasil.

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1: Alô, Rogerinho, lá em Londrina, na sintonia. Obrigado aí pela audiência. 888-49. Obrigado a você que esteve com Vicente de Moraes por mais esta edição do Isto é Brasil. Com a edição desta manhã de segundona, em 18 de maio de 2026. Próximo encontro marcado já para amanhã, terça-feira. Estaremos chegando, se Deus assim nos permitir, a partir das 7h30. Eduardo Costa foi a primeira vez. Vivendo por viver, Zezé de Camargo e Luciano. Vou encerrar o nosso Isto é Brasil de hoje. Ótima segunda, abençoada semana. Até amanhã, tchau.

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3: Olá, tudo bem? Bom dia. Salve, salve. Ótima segunda-feira. Bom começo de semana. Por aqui tem mais ao vivo. Aderente ao seu rádio com três fitas adesivas. Grude e não desgruda. Segundo, dia 18 de maio de 2026. O tempo passa, o tempo voa. Aniversariante, parabéns, felicidades, tudo de bom. E essa data se repita por muitos e muitos anos. Uma ótima e maravilhosa manhã pra você. Bom começo de semana. Hora de música boa.

0: Então pega o telefone e entre em contato com a nossa produção através do 15-3532-6081. Peça sua música preferida, mande pra quem você quiser, tá bom? Bom dia!
1: Bom dia!
2: Seu beijo é coisa de louco.

Muito bem, cidade, a sua manhã de segunda-feira é muito mais aqui nos 94.3, Exalta Samba, desligue, vem, mas não desliga. E aí, tá tudo bem com você?

0: Cinco regras, Jorge e Matheus, aqui nos 94.3. Bom dia. Vamos agora com mais indicações por aqui chegando. Eu quero mandar aqui um grande abraço pra ela, sempre participando com a gente. Vera Lúcia, de Telemaco Borba. Oi, Vera, bom dia.
1: Oi.
0: Mandou pra gente aquele oi bem bacana, bem redondo. Um abraço também pro Rogerinho, de Londrina, no Paraná, também curtindo os 94.3. Bom, de acordo com a nossa simpática produção, teremos que fazer novamente aquela rápida parada obrigatória. Daqui a pouquinho a gente volta com muito mais aqui na sua manhã. Segura aí, até já.
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1: 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Muito bem, Cidade 94, 919. Uma ótima e maravilhosa manhã pra você. Agora conta, conta o que, Marcos? Eu quero saber, claro. Como é que você amanheceu de ontem pra hoje, hein? Tá tudo bem? Tá de bem com a vida, é? Não tá de cara amarrada, não? De jeito nenhum, tô sentindo firmeza. Aprecie quem diz, vai dar tudo certo. Mas ame quem diz, tô aqui, mesmo que dê tudo errado. A melhor música, na melhor sequência, mais uma. O apaixonado foi por uma tela, tá no 94, tá com tudo.

saber. Simplesmente acontece. Péricles e Ana Castela marcando presença aqui no Show da Manhã. E aí, tá tudo bem? Ótima segunda-feira. Me pega o telefone e continue participando com a gente através do 15-3532-6081. Peça sua música preferida. Mande pra quem você quiser, tá bom? Deixa eu mandar aqui um grande abraço pra Paulinha, final telefone 12. Ô Paulinha, grande abraço pra você. Também pra Joyce, pro Caian, pra Aline, pro Matheus, pro Anderson e também pra Cristina. Ela falou o seguinte, que gostaria muito de ouvir a música do Chris de Burgh. Muito bem, apontando no painel da 94,3, tem um tremendo flashback do ano de 1900 e lá vai alguma coisa, só pra gente viajar no tempo. Algo que ficou no ano passado de volta presente pra você. Tá na 94, tá com tudo.

0: Bem Cidade 94933. The Lady Red. Mais uma que você ouve aqui no Show da Manhã. Pega o telefone. Continue participando com a gente através do 15-3532-6081, tá bom? Deixa eu mandar aqui um grande abraço para o Daniel Vassoureiro. Ô, Daniel, grande abraço para você, o nosso muito obrigado pela sintonia. Também quero mandar aqui um grande abraço para o Alan da Sabesp. Enfim, pessoal da Sabesp, um abraço para vocês aí. Uma ótima segunda-feira, bom trabalho, né? Bom, de acordo com a nossa produção, teremos que fazer novamente aquela rápida parada obrigatória. Mas daqui a pouquinho eu volto, segura aí, é rapidinho, até já.
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2: Ai, que sono.
1: Olá, bom dia, agora 9h37, levanta, sorria pra vida, não fica aí de cara amarrada não, tá bom? Então tá, que a nossa semana seja abençoada, tá? Seja de muito entendimento e que nunca nos falte luz na nossa jornada. Uma ótima manhã pra você, bom dia!

0: Mentirosa, Hugo e Guilherme, participação de Wesley Safadão. Tá na 94, tá com tudo. Vamos agora com mais uma indicação por aqui, através do nosso querido telefone. Vamos lá.
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0: Muito bem, alô, bom dia, quem é?
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0: Alô, bom dia.
2: Bom dia, Márcio. Bom dia. Aqui é o Rogerinho de Londrina, filho de Itararé, morando aqui em Londrina desde 2003.
0: Opa, aí sim.
2: Saudades da terra natal, hein? Uhum. Manda uma música aí, toca uma daquelas que a gente lembra lá da nossa época de rádio aí na 94, tá na certo, época que trabalhamos juntos e levamos o sucesso através das ondas da 94 para toda a região. Opa. Grande abraço, sucesso a todos aí da 94, saudades de Itararé, um abraço para todo mundo aí.
0: Opa, aí sim, Rogério.
2: Tá na 94, tá com tudo.
0: Uma ótima e maravilhosa manhã pra você, bom começo de semana, ótima segunda-feira. Tá chegando por aqui mais uma, Leandro Leonardo, Pensa em Mim.

Muito bem, Cidade 94, faltam 13 para as 10, um clássico da música sertaneja. Leandro Leonardo, Pensa em Mim. E aí, continue participando, não fica aí pensando, tome uma atitude, tá bom? Bom, atenção,

0: Leonardo, pensa em mim. E aí, continue participando, não fica aí pensando, tome uma atitude, tá bom? Bom, atenção, serviço de utilidade pública. Gente, o Matheus Alexandre Gil do Prado, ele perdeu um celular Moto G22, tá? É, de cor azul, Motorola. Se de repente você encontrou esse celular, tá bom? É o Moto G22 de cor azul Motorola. Se você encontrou, se você puder trazer aqui na Rádio 94 FM, tá bom? Será muito bem gratificado, tá? Se você encontrou esse celular, entre em contato com a 94 FM através do 15-3532-6081. Gratifica-se quem encontrou este celular, tá bom? Daqui a pouquinho eu volto. Segura aí, até já. Bom dia.
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1: 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Muito bem, Cidade 94, faltam 7 para as 10. Temperatura aqui nos altos da 94 FM segue na marca de 18 graus.

0: ô mulher. Pensa direito, vai. Se fosse eu, César Menotti e Fabiano, marcando presença aqui no Show da Manhã. Deixa eu mandar aqui um grande abraço para o Valdomiro do Bairro Velho. Ô Valdomiro, grande abraço para você, para a família toda, o nosso muito obrigado pela sintonia. Tá na 94, tá com tudo. A gente vai rapidinho para o break. Daqui a pouquinho volto com muito mais. Segura aí, até já.
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3: Ai, será o Benedito, bom dia, Majá.
4: Olá, bom dia, salve, salve, ótima segunda-feira, bom começo da semana. Por aqui tem mais ao vivo. Aderente ao seu rádio com três fitas adesivas, grude, não desgruda. Ô, Corujinha, hoje é 18 de maio de 2026. Pensou? É, o tempo passa, o tempo voa. Aniversariante de hoje, parabéns, felicidades, tudo de bom. Que essa data se repita por muitos e muitos anos de vida. Uma ótima e maravilhosa manhã pra você. Bom dia! E saudade proibida!

0: canção linda.
1: Olá, cidade 94, 10 e 15. Alguém com Daniel. Tá no 94, tá com tudo. Pega o telefone e continue participando. Peça a sua música preferida, mande pra quem você quiser, tá bom? Deixa eu mandar aqui um grande abraço pra ela, pro... O Paulinho tá por aqui do meu lado, aqui, tudo bem com você, Paulinho? Uma ótima manhã. Um abraço pra Zuleide, curtindo aí a 94 FM de Montão. Também um abraço para o Ricardinho, né, corintiano. Também um abraço pra Sandra Mara, todo o pessoal do Alvorada. Um abraço também pro Reginaldo e também pro Cícero. Alô, Cícero, bom dia. E aí, Paulinho, tá tudo bem com você?
2: Ô, mas bom dia, bom tudo dia. Bem?
1: Tudo ótimo.
2: É, e daí, só alegria.
1: Como é que foi o programa ontem, Paulinho? Conta pra gente aí, vai.
2: O programa ontem foi excelente de bom, mas bastante participação, pessoal participando, né, no programa Sabadão VIP. Olha, muita novidade pro pessoal, tá certo?
1: Então, pra você que ainda não conhece, o Sabadão VIP acontece sempre aos sábados, tá? A partir das 22 horas com Paulinho Santos. É o Sabadão VIP, não é?
2: Isso, até meia-noite, viu? Só música linda, mano.
1: Fala de tudo, Paulinho.
2: Oi.
1: Fala de tudo?
2: De tudo.
1: É.
2: Sertaneja, popular, internacional, né? O pessoal pode pedir aí que a gente tá tocando as músicas do pessoal, tá certo?
1: Tá bom, Paulinho. E a produção já tá preparando aí já pra semana que vem já, né?
2: Semana que vem já, muita surpresa boa, pessoal, hein? Tá certo? Pode participar no 3532-6081, tem muitos brindes pra você.
1: Tá certo, tá certo, Paulinho. Grande abraço pra você, pra toda a equipe aí do Sabadão VIP, tá bom?
2: Mas pra você também, um bom começo de semana a você e a todos os ouvintes. Um abraço e...

0: Agora conta pra gente que você costuma acordar de cara amarrada?
1: Não, sempre não, tem que acordar
0: bem
1: feliz,
0: com a vida.
1: Né? Bem com a vida, né, Mauro?
0: Não adianta, né? Acordar de cara amarrada.
1: De jeito não.
0: Tem que acordar sempre com o pensamento aqui, positivo.
1: Isso. Né?
0: Passando energias para as pessoas, é
1: com
0: isso?
1: Com certeza. E a vida que segue, né, Mauro?
0: A vida que segue, é tá certo. Paulinho, então tá. Grande abraço, tá?
1: Outro pra vocêzinho. Um abraço.
0: Um abraço.
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0: Ok, vamos ao telefone. Alô, bom dia, quem é?
3: Bom dia, massa. Opa. Aqui é o Osmar, aqui de São Paulo. Aqui. Tô aquela música da Ana Castela lá, que tá tocando a foto com o meu chapéu. Tá bom. Eu curto você todo dia, no parte da manhã, hein?
0: Opa! Tá certo, grande abraço pra vocês aí, bom dia.

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1: Olá, 94, 10 e 27, uma ótima manhã, ótimo começo de semana. Continue participando, tá bom? 3532-6081. Vamos agora com mais indicações por aqui chegando. Eu quero mandar aqui um grande abraço para o pessoal da Construção Civil. Tudo bem com vocês aí? Bom trabalho. Obrigado pela sintonia. Também um abraço para o pessoal do hospital, o pessoal da Santa Casa aí curtindo a 94 FM. Também um abraço para o pessoal do Lar São Vicente de Paulo e também para o pessoal da Copad, né? Bom começo de semana para vocês aí, ótima segunda-feira. Vamos agora então com mais uma indicação através do nosso querido telefone.
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1: 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Alô, bom dia, quem fala? Alô?
6: Ô, Mazo, bom dia.
1: Tudo bem, beleza,
6: Mazo? Dá um abraço pra minha namorada, Priscila. Eu sou Juliano, namorada da Priscila.
1: Tá bom.
6: Dá pra todo mundo, sou o Brasil lá. Sou Júnior, beleza? Estou ouvindo vocês lá.
1: Beleza.
6: Com a música Apaixonada aí do Daniel.
1: Daniel.
6: Minha música Meu Amor.
1: É.
6: Beleza, Mazo?
1: Beleza.
6: Tô ouvindo vocês aqui. Bom dia pra vocês e bom segunda-feira. Tô ouvindo vocês aqui, viu, Mazo?
1: Aí
6: beleza?
1: Sim.
6: Tô trabalhando aqui, tô ouvindo vocês aqui. Beleza?
1: Ô, Juliano, grande abraço pra você, pra família toda e o nosso muito obrigado pelo carinho. A gente acabou de tocar o Daniel, então vamos fazer o seguinte, vamos colocar mais um ouvinte aqui e vamos colocar uma música bem bacana pra vocês aí, tá bom? Vamos lá então com mais uma indicação. Tudo preparado aí, produção? Alô, bom dia. Show da manhã, bom dia.
7: Bom dia, aqui é o Manuel. Eu queria pedir uma música do Eduardo Costa.
1: Costa?
7: É pra Dona Daci.
1: Tá pra Dona Daci. Ô, Manuel, grande abraço pra vocês aí. Ótima segunda-feira. Tá chegando porque sua música preferida. Eduardo Costa. Tá na 94, tá com tudo. Aumenta aí o volume.

0: bem, 94, 10 e 38, Post Malone com Luke Combs, Guy for That. Tá na 94, tá com tudo. Vamos agora com mais indicações por aqui chegando. Eu quero mandar aqui um grande abraço pra Glaucia, participando com a gente, também pra Ana Cláudia. Ela falou o seguinte: Marcos, tô em casa, dando uma geral na casa nesse começo de semana e tô curtindo o show da manhã. Tá certo. Grande abraço pra vocês aí, o nosso muito obrigado pela sintonia. Daqui a pouquinho eu volto com muito mais. Segura aí, até já.
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9: 94, 10 e 43.

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3: Olá, Cidade 94, faltam 10 para as 11. Lembrando que daqui a pouquinho tem Informativo 94 com o nosso amigo Alan Júnior. E a partir do meio-dia tem o nosso amigo Davi Gil comandando Região em Destaque, trazendo para você também as notícias da cidade, do Brasil e do mundo, para você ficar bem informado com a 94, tá? Vamos agora com as últimas indicações por aqui.
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3: Ok, vamos ao telefone. Alô, bom dia.
5: Bom dia, Oi, Márcia. Bom dia. Sou Maria Aparecida, moro na Novo Horizonte. Uhum. Também gostaria de pedir uma música do Milionário Zé Rico, tá A Caminho certo, do querido. Além. Uhum. Se for possível tocar para mim, desde já eu agradeço.
3: Tá certo.
5: Obrigado, um abraço, fica com Deus.
3: Tá certo, grande abraço pra você e pra família toda aí, tá bom? Um abraço também pra Delinda participando com a gente aqui nos 94.3. Um abraço também para o Samuel, também para o André. Pessoal de Santa Cruz dos Lopes, um grande abraço para vocês aí, o nosso muito obrigado pela sintonia. Estamos assim, ó, praticamente correndo no quanto tempo, né? O horário tá bem curtinho, né? Hoje, tipo mini saia. Vamos lá, então, com mais uma indicação. Alô, bom dia.
6: Oi, Márcia, bom dia. Tudo bem com você?
3: Melhor agora, querida.
6: Eu quero oferecer uma música para minha esposa Carlito para o aniversário hoje.
3: É.
6: Tá?
3: Tá bom.
6: Você quer música daí, tá bom?
3: Qualquer uma.
6: Qualquer musicão tá valendo.
3: É.
6: Deus abençoe você também. Você tudo do rádio.
3: É.
6: Oferecer música para ele, tá bom?
3: Tá bom.
6: Você Carlito.
3: Temos bolo hoje.
6: Minha amiga Zuleide e o Ricardinho também.
3: Tá.
6: Minha comadre Maria Antônia, ela é Criatura João Paulo. Comadre Miro Criatura e Roberta.
3: Uh-huh.
6: E pra vocês todos do rádio.
3: Ah,
6: também
3: obrigado.
6: Pra você também, tá bom?
3: Obrigado, querida.
6: Bom dia, bom dia. Bye, bye. Sou Raquel Barque do Santos.
7: Ai, mas do céu, será bem tchau, tchau. Mas hoje teremos bolo, né, mas já.
3: É. Talvez sim. Talvez não. Grande abraço para você, feliz aniversário, que Deus abençoe sempre você, continue te abençoando, iluminando cada vez mais e mais e mais. Se for fazer festa, convida a gente aí, tá bom? Grande abraço, ótima segunda-feira para vocês aí. Tô indo embora, amanhã estarei de volta, se Deus quiser, tá? Grande abraço, a gente, de repente se esbarra por aí, tá? Tchau,
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2: Muito bem, 11:01.

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0: Muito bem, agora são 11 horas e 3 minutos. Agora, minha gente, 11 e 3 da manhã. Bom dia pra você, minha amiga. Bom dia pra você, meu amigo. Então, a partir de agora, gente, vamos juntos até as 5 para o meio-dia, atualizando todas as informações aqui na nossa cidade de Itararé, como também da nossa região. Então, vocês aumentam o volume do rádio, porque vamos juntos atualizar para você todas as informações para vocês nesta manhã dessa segunda-feira, marcando hoje, dia 18 de maio de 2026, tá bom? A você que hoje completa mais um ano de vida também, que Deus te abençoe, te guarde, dê muita saúde, muita paz, muita alegria e que possa repetir essa data por muitos e muitos anos. Então, eu quero mais uma vez te agradecer primeiramente a Deus, por Deus nos conceder esse maravilhoso dia, que esse dia seja abençoado e produtivo para todos nós. Então, mais uma vez, obrigado a Deus por mais esse maravilhoso dia, por essa semana maravilhosa onde nós estamos entrando, né? Com pensamento positivo, para que a gente possa agradecer, né? E pedir a proteção aí do nosso Pai Celestial. Mais uma vez, obrigado a Deus por mais um dia de trabalho e por mais uma semana que estamos iniciando.
1: Brasil!
0: Agora vamos lá com a previsão do tempo.
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0: Muito bem, agora vamos lá com a previsão do tempo, atualizar para você a previsão do tempo para a nossa cidade hoje. Olha, segundo o Instituto Climatempo, gente, hoje é a possibilidade de chover é de 98%. 98% é chuva de novo. Aí com a mínima de 15 e com a máxima de 20 graus. Então hoje a possibilidade de chover é de 98%, quase 100% aí, a previsão de chuva para a nossa cidade hoje. A mínima vai ficar entre 15 com a máxima de 20 graus.
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0: Muito bem, 11:06.
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1: Muito bem, agora são 11 horas e 29 minutos. Agora, minha gente, 11h29 da manhã. Bom dia pra você. Tá aí ouvindo o nosso programa nesta manhã tão abençoada de segunda-feira. Marcando hoje 18 de maio de 2026. Vou trazer uma informação aqui, gente, lá do Hospital de Itapeva. É isso mesmo. O governo do estado de São Paulo anunciou a ampliação da tabela SUS paulista para os hospitais municipais. A medida deve fortalecer o atendimento público de saúde em diversas cidades do interior paulista, incluindo municípios aqui da região de Itapeva. O programa estadual prevê aproximadamente 760 milhões em repasses anuais para 100 hospitais municipais distribuídos em 77 cidades do estado de São Paulo. Agora, aqui na nossa região, foi contemplada a cidade de Sorocaba, como também Itapeva. 10 unidades de saúde foram contempladas e poderão receber até 49 milhões por ano, conforme a quantidade dos atendimentos realizados. Entre os municípios da região de Itapeva, beneficiados são Guapiara, Ribeirão Branco, Itapeva e também Itaberá. Em Guapiara, o Hospital Municipal Joaquim Raimundo Gomes faz parte de uma lista das unidades contempladas. Já em Ribeirão Branco, o Hospital Municipal Maria Rosa Cardoso também passa a integrar o programa estadual. Em Itapeva, o Ambulatório de Especialidades Centro Dia foi incluído aí na nova tabela SUS paulista. Enquanto o Hospital de Itaberá, gente, que é municipal também, será beneficiado. A iniciativa do governo do estado de São Paulo cumprimenta os valores pagos pela tabela federal do SUS, né? E pode aumentar em até 5 vezes o valor determinado pelos procedimentos realizados pelas unidades de saúde pública. Segundo o governo estadual, o objetivo é reduzir a defasagem histórica nos repasses da saúde pública, ampliar a capacidade do atendimento e garantir mais estrutura financeira para os hospitais municipais e também Santa Casas. Desde a criação da tabela SUS paulista em 2024, mais de 9 bilhões, né, já foram destinados aos hospitais filantrópicos e às unidades de saúde do estado. E, de acordo com o governo do estado de São Paulo, o investimento ajudaram na abertura de reativação de cerca de 8 mil leitos hospitalares e na realização de mais de 3 milhões de cirurgias eletivas em todo o estado de São Paulo. A expectativa é que a ampliação do programa aumente a oferta do atendimento de média e alta complexidade, além de ajudar na redução de filas do SUS em municípios no interior do estado paulista. Bem, minha gente, então alguns hospitais aí vão estar recebendo

menos repasse, né? Aqui a Santa Casa de Telaré, né? Eles recebem também esse repasse do SUS, né? Mas isso tem que refletir na população, né? Tem que diminuir a fila de cirurgias, de exames também, né? E porque se não chega no povo, gente, então fica complicado. Recebe aí a prefeitura de Telaré, né? Parece que via quase 2 milhões, se não me engano, para Santa Casa. Santa Casa também recebe lá o SUS Paulista. Mas quem tem que ser beneficiado é a população, né? Viu o motivo também que não tem refletido, né? Então é algumas coisas aí que a gente cobra, principalmente. A gente sabe que existe uma irmandade, né, lá na Santa Casa, que é composta aí e foi colocada pelo ex-prefeito, né? E daí o atual prefeito tem que enviar essa verba lá para Santa Casa, né? Mas isso aí a população tem que sentir a mudança, né? Tá bom, vamos ficar atento aí. Vamos falar agora também aqui, gente. A Prefeitura de Telaré participa do Avistar e Avança a Estruturação do Turismo e a Observação de Aves. É isso mesmo. A Prefeitura de Telaré, por meio da Secretaria Municipal do Turismo, participou entre os dias 15 a 17 de maio do Avistar, realizado no Jardim Botânico em São Paulo, considerado o maior encontro de observação de aves da América Latina. O evento reúne expositores de diversas regiões do Brasil e outros países também, para promover os destinos turísticos, pousadas, operadoras e também iniciativas culturais ligadas à natureza e à vida silvestre também. A programação contou com palestras e debates sobre a observação de aves, fotografias, ciência, cidadã, turismo, a conservação ambiental. Segundo a Secretaria Municipal do Turismo, a participação no evento permitiu ampliar diálogos com representantes de órgãos públicos, especialistas e operadores do setor, além de fortalecer o planejamento dos futuros roteiros, né, dos municípios. E de acordo com o secretário municipal de Telaré, Edilson Moraes, um dos principais temas abordados durante o encontro foi a importância das unidades de conservação para o desenvolvimento do turismo, observação de aves, observação de aves em áreas protegidas, que ganha credibilidade e atrai um público qualificado, que busca a natureza preservada e a segurança de boa prática, né? Destacou o secretário. Vale ressaltar que Telaré agora está voltando, né? Conseguindo algumas colocações, né, dentro do estado de São Paulo, né, porque Telaré parece que despencou lá na questão aí da colocação nos últimos anos. E quando está bem colocado, né, entre os pontos turísticos do estado, né, recebe verba. E hoje Telaré está sendo, né, voltando da onde jamais teria saído. O turismo é uma fonte de renda, gente. Porque onde tem pontos turísticos, né, o pessoal vem procurar normalmente os pontos turísticos da cidade. E aqui nós temos o Parque da Barreira, né, onde o atual prefeito, né, ele tem investido e também agora com documentado, que ele conseguiu o documento, lá no Parque da Barreira vai estar apta a estar recebendo recursos. Então parabéns pela iniciativa e a gente torce, né, que possa vir mais investimento para o turismo. Porque se vindo emendas, né, verbas para o turismo, quem ganha é o comércio e a economia do município. Sendo assim, começa a geração de emprego, né? E a gente espera aí que Deus possa colocar a mão aí na cabeça do prefeito e demais secretários, né? Que possam ir ter aí essa ajuda, né, do governo para estar melhorando o turismo aqui na nossa cidade. Infelizmente, nós estávamos entre os piores do estado de São Paulo, gente. Agora, então, pouco tempo, Telaré está novamente aparecendo no cenário turismo do Brasil. Bem, e Telaré também disputa mais uma rodada da Liga Sorocabana de Voleibol no ginásio Jedinho. A Prefeitura de Telaré, por meio da Secretaria Municipal de Esportes e Lazer, acompanhou mais uma rodada da Liga Sorocabana de Voleibol, realizado no último domingo, dia 17, aí no ginásio Jedinho, aqui em Telaré, onde as equipes masculinas e femininas do município

0: enfrentaram a equipe da cidade de Peró em partidas disputadas e alto nível técnico. No confronto masculino, Itararé foi superada por 3-0, com parciais de 21-25, 23-25 e 19-25. Apesar do resultado, a equipe demonstrou equilíbrio durante a partida e buscou reação ponto a ponto ao longo dos sets. Já no feminino, os atletas itararenses conquistaram 7 diante a equipe da adversária, mas acabaram derrotadas pelo placar de 3-1. As parciais foram 15-25, 10-25, 25-20 e 15-25. O secretário municipal de Esportes e Lazer, Paulo Armando: a participação das equipes representa um comprometimento dos atletas do esporte, independente dos resultados. É importante destacar que a dedicação e evolução das equipes seguem representando Itararé com empenho e adquirindo experiência em competições de alto nível, né? Parabéns aí, porque também a equipe de basquete de Itararé, gente, conquistou o terceiro lugar no basquete aí de 3x3, né, nos Jogos da Juventude de 2026. E só para você ter uma ideia, em nota, a Prefeitura de Itararé, a Secretaria Municipal de Esportes e Lazer, gente, celebra mais uma conquista do esporte itararense. A equipe de basquete 3x3, né, do município garantiu o terceiro lugar nos Jogos da Juventude 2026, no último domingo, dia 17, lá na cidade de Itu. Representando Itararé com dedicação e espírito competitivo, os atletas fizeram uma excelente campanha ao longo da competição, enfrentando equipes de diversas cidades da região em partidas de alto nível técnico. A classificação final do torneio ficou definida com Itu na primeira colocação, Itapeva em segundo lugar e Itararé conquistando a terceira posição. A competição contou com as equipes divididas em dois grupos. No grupo A estiveram as cidades de Alumínio, Itararé, Itapeva, Tapiraí e também a cidade de Buri. Já o grupo B, formado por cidades como Tietê, Itu, Ribeirão Branco, Votorantim e também Avaré. Durante os jogos, os itararenses demonstraram união, disciplina e qualidade dentro das quadras, levando o nome de Itararé com orgulho e conquistando o resultado expressivo entre as melhores equipes da competição. Para o secretário de Esportes e Lazer, Paulo Armando Almeida, a conquista representa o comprometimento dos atletas, fortalecendo o trabalho contínuo do esporte em Itararé. É muito gratificante ver os nossos jovens e atletas alcançando, né, resultados importantes nas competições regionais. Essa conquista é fruto de dedicação, treinamento e também trabalho que vem sendo desenvolvido ao incentivar o esporte e oferecer também oportunidade aos atletas da nossa cidade. Então, parabéns à equipe do Jogo Basquete, né? 3x3. Então, conquistaram o terceiro colocação. Mas também outra notícia importante do esporte, gente: os atletas também se destacaram nos Jogos da Juventude, também no atletismo. É isso mesmo, olha que notícia boa. A Prefeitura de Itararé, por meio da Secretaria Municipal de Esportes e Lazer, destacou o desempenho dos atletas itararenses, gente, no atletismo dos Jogos da Juventude realizados na cidade de Campinas. A última rodada foi no dia 16, com conquistas de medalha importante nas colocações em diversas modalidades das competições. Nos 100 metros rasos, o Paulo, né, garantiu a quarta colocação, enquanto o Yuri terminou em sexto lugar. Já nos 200 metros rasos, o Yuri conquistou a medalha de bronze, encerrando a prova na terceira colocação. No revezamento 4 por 100 metros, a equipe formada por Nicolas, Yuri, Kaique e também o Paulo alcançaram a quarta colocação após uma disputa equilibrada. No salto em distância, o Nicolas ficou em sexto lugar. Já no arremesso de peso, o João Pedro conquistou a medalha de bronze, enquanto o Juan terminou em sexto colocado. nas provas do fundo. Kaique, né, o Kaique foi um dos destaques da delegação, conquistando aí a medalha de ouro nos 800 metros, a medalha de prata nos 1.500 metros e Guilherme ficou em quarto lugar nos 800 metros. Outro grande resultado veio nos 400 metros, né? Com a Maíse conquistando o lugar mais alto do pódio, garantindo a medalha de ouro para a cidade de Itararé. Já o secretário municipal de Esportes e Lazer, Paulo Armando Almeida, os resultados demonstram comprometimento e a dedicação dos atletas itararenses. Ficamos muito felizes ao ver os nossos jovens atletas conquistando com excelência o resultado e representando a cidade de Itararé com tanto empenho. O esporte transforma vidas e seguiremos apoiando e incentivando os nossos talentos com as modalidades, destacou o secretário de esportes, o nosso amigo Paulão. Vamos ouvir o pessoal que está mandando mensagem. Vamos lá, produção, vamos lá. Fala aí, meu amigo Nelson Segurança.
1: Meu amigo Lajuna, um bom dia para você, para toda a equipe da 94, todos os ouvintes que estão ouvindo. Eu, Nelson de Oliveira, Nelson Segurança. Todo dia estamos ouvindo do seu programa. Manda um alô lá para o Brasil Ferreiras, para o Maurício Carneiro lá e para o outro empregado dele lá, para o Celso. Tá bom? Estão ouvindo o teu programão lá. Sou um fã teu, de carteirinha. Grande, ela ajuda. Programa sorteio lá. Estamos escutando aqui o programa, todo dia. Tá bom? Liga de audiência, não tem para ninguém. Tá com mandão para nós aí, manda para nós aí. E manda um do Milionário Henrique lá pro Celso e pro Maurício Carneiro, na Brasil Ferreira. Estão lá ouvindo o seu programa, trabalhando na serralheria ouvindo. Tá bom? Um abraço, mano. Coloca no sorteio. Felicidade, pesão. Sucesso. Fica com Deus. Deus abençoe. Nelson de Oliveira.
0: Beleza, um abraço pro nosso querido amigo Nelson Segurança. Um abração, Nelson. Fala aí, meu amigo Valdeci. Lá da Vila Novo Horizonte, São Paulino, hein? Que fazem o São Paulo, hein, Valdeci?
2: Hein, Alô, bom dia.
3: Bom dia, sempre dia o resto dos ouvintes que tá ouvindo a 94. Eu tô ao vivo aqui, escutando a 94 aqui no centro. Ela deu ruim pro Corinthians ontem. Aquela garoa em Curitiba lá, o fogo acendeu. Pegou fogo pro lado do Corinthians ontem. Ai, ai, ai, esse time aí é Deus do livre, né? São Paulo também levou fumo. São Paulo, tá feio. Feio, tá feio nosso time, ela, nosso tricolor. Mas vamos que vamos, vamos em busca de mais uns 10 pontos aí, qualquer dia.
0: Pois é, quando o Corinthians ganha, gente, olha, os corintianos saem tudo da toca, né? Todo mundo quer mandar uma mensaginha, né? Tirando um sarrinho. Mas ontem sumiu os corintianos, né? Sumiu os corintianos, né? Sumiu o Fábio da Ipiranga, desapareceu, né? O Rodrigo Fadel desapareceu. O nosso amigo João Luiz da imobiliária também. Então, ninguém comentando nada do jogo de ontem. Ai, meu Deus do céu. Viu, vamos lá falar para vocês agora, gente, aí do Idair Radiadores, né? 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Um abraço, hein, Moraes? Pois é, Moraes. Parece que vai começar a melhorar a barreira, né? Porque eu até comentei aí, né, do investimento, né? do atual prefeito vai fazer na barreira. Isso daí vai ajudar muito o turismo aqui de Itararé. E quem está almoçando lá

0: prefeito vai fazer lá na barreira. Isso daí vai ajudar muito o turismo aqui de Itararé. E quem tá almoçando lá, que mandou a foto de uma picanha na hora do almoço, que é o meu amigo Guilherme do Cofista, né? Tá almoçando, foto bonita, viu, Guilherme? Faz hora que não sei com a picanha, viu? É, tá difícil comprar a picanha, né? Pois é, o Guilherme lá tá almoçando e degustando uma picanha. Tá certo, seu amigo Guilherme? Um abraço, meu amigo Guilherme, lá no Cofesa, no meu amigo Zeca da Cofesa. Um abraço, Moraes. Muito bem, 11 horas e 48 minutos, gente. Olha, eu vou rapidinho. 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
1: Um abraço aí, meu amigo Hugo. Um abração para você. 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Agora, gente, vamos lá rapidinho. 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

Bem, minha gente querida, olha, mais uma vez eu quero agradecer a Deus pelo privilégio de mais uma semana da gente, né, tá aí juntos. E mais uma vez, né, sempre poder agradecer a Deus por tudo que Ele tem feito em nossas vidas. E se você ainda não agradeceu a Deus, agradeça a Ele pela oportunidade de mais um dia que Ele está te abençoando e está dando a oportunidade para você desse maravilhoso dia. Mais uma vez, então, eu agradeço a Deus e eu espero que também que essa semana, em nome de Deus, né, seja abençoada para todos nós, tá bom? Eu volto às 4 horas da tarde. Fiquem todos com Deus aí.

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0: Alô, bom dia, muito bom dia. Já estamos chegando no seu rádio com jornalismo oficial da sua 94FM. Estamos começando o Região Destaque, o seu jornal. Dinâmico, completo para você, bem eclético. E é claro, bem, mas muito imparcial. Eu sou Davi Gil, peço licença para adentrar a sua casa, o seu estabelecimento comercial. Peço uma carona no seu veículo e convido para que juntos todos estejamos a partir de agora. Vamos repercutir tudo o que aconteceu de mais importante desde sexta-feira até hoje. Segunda-feira, hoje, meio chuvoso, meio estranho, mas está gostoso. Bom, pelo menos não está aquela água sama, não é? Lamaçal. Claro que diferente daqueles que moram na zona rural. As estradas ficam batidas de tanto trânsito, daí fica meio melado. Mas é necessário para que as sementes possam germinar e todos serem felizes, não é verdade? Então aí, estamos juntos. Peço licença de novo para entrar na sua casa, no seu estabelecimento comercial. Peço uma carona no seu veículo para que essa segunda-feira a gente possa trabalhar. Nós desejamos a você uma semana excelente, de muito progresso, de muita paz, prosperidade para todos nós, saúde. Dia 15 de maio de 2026, hoje o tempo vai estar chuvoso, com queda nas temperaturas, não é? Pelo menos o que diz, é sexta-feira hoje. Eita, não, mas estamos juntos, gente, do céu! Dia 18, estamos juntos aqui com a Região Destaque, chuvosão pra caramba. Eu vou tentar dar uma olhada no nosso Watchê, porque acabou por dar um probleminha de queda de energia. E aí, obviamente, que deu alguns pitis aqui. No tempo, deixa eu ver aqui. Bom, vamos ver se nós conduzimos assim mesmo, dessa forma. Não é, é verdade? Vamos ver. Vai dar certo aqui, porque nós estamos acertando, tentando pegar aqui no WhatsApp tudo de hoje. Agora me parece que vai dar certo, né? Porque deu uma queda e daí o teleprompter não funciona e a gente passa a ficar no vácuo aqui, gente. Mas vai dar certo. Vamos iniciando aqui com o programa dessa segunda-feira. Daqui a pouco eu volto com todas as... tudo que aconteceu, qual que é a data que nós acabamos por homenagear na data de hoje, da segunda-feira. Feira, e Deus o livre, vamos falar do Campeonato Brasileiro, que o Corinthians acabou empatando, o Palmeiras acabou empatando, o Flamengo acabou empatando também, enfim. Mas estamos no ar, a partir de agora, vamos lá.
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2: Segunda-feira, 18 de maio de 2026, este é o Giro de Notícias. Eu sou Norberto Notari e você acompanha os destaques do momento. O relator da proposta de emenda à Constituição, que prevê o fim da jornada de trabalho 6x1, deve se reunir hoje com o presidente da Câmara, Hugo Mota, do Republicanos da Paraíba. O objetivo do deputado Léo Prates, do Republicanos da Bahia, é avançar com o tema e apresentar um parecer já na próxima quarta. A Comissão de Assuntos Econômicos do Senado deve ouvir amanhã o presidente.

0: republicanos da Bahia é avançar com o tema e apresentar um parecer já na próxima quarta. A Comissão de Assuntos Econômicos do Senado deve ouvir amanhã o presidente do Banco Central, Gabriel Galípolo. A confirmação é do presidente do CAI, senador Renan Calheiros. O objetivo é avançar nos desdobramentos do escândalo envolvendo o Banco Master. O preço do petróleo registrou forte alta nesta segunda após a ameaça do presidente dos Estados Unidos a Teherã. Donald Trump cobrou resposta do Irã e disse que o tempo está correndo para o país. O Brent, que é a maior referência internacional da commodity, teve elevação de quase 2%. Um terremoto de magnitude 5.2 na região sudoeste de Guangxi, na China, na manhã de hoje, matou duas pessoas e forçou a retirada de mais de 7 mil da cidade de Liuzhou. As equipes de resgate continuam as operações de busca e as autoridades locais anunciaram a interrupção dos transportes.
1: Ui.
0: O técnico Carlo Ancelotti vai anunciar no fim da tarde de hoje os nomes que representarão o Brasil na Copa do Mundo de Futebol Masculino, que será realizada nos Estados Unidos, Canadá e México. A expectativa é pela convocação ou não do atacante Neymar. Brasileirão, pela 16ª rodada, o Santos foi surpreendido em casa pelo Curitiba ao ser derrotado por 3-0. Botafogo venceu o Corinthians por 3-1. O Bragantino passou pelo Vitória 2-0. E o Remo venceu a Chapecoense fora de casa por 3-2. Bahia e Grêmio e Atlético Paranaense e Flamengo empataram seus jogos 1-1. O Giro de Notícias é uma produção da Agência Rádio Web. Produção e apresentação, Norberto Notari. Trabalhos técnicos, Mário Melo.
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3: Muito legal. Agora parece que já estamos inteiros de novo, né? Deu uma restabelecida aqui na energia, mas de qualquer forma, nós temos um piloto aqui para que a gente possa falar que hoje é segunda-feira, então, tempo estável, com previsão de chuva ao longo do dia, Deus o livre. Né? E os termômetros aí estarão aí batendo a mínima em 15, hoje de manhã não está tão frio, não. Apesar que nós estamos todos encapuçados aqui. Eu e a Silvana, que estamos aqui hoje no estúdio. Aqui está gostoso, lá fora parece que está mais ou menos, hein? Né? Mas estamos aqui, importante que nós estamos. A máxima não passará de 20, sensação térmica de 17. E indica aí pancadas de chuva aí temporal durante a noite. Deus o livre. Então tá, olha gente, a chance de chuva é de 98%. Vai chover então. Chegando aí a quase 100%. Vai chover. Então é certeza. Não dá pra jurar por Deus que isso não faça nunca. Não é? Nunca. Jure fidelidade e cumpra, que é o mais importante, né? Ao nosso Deus. Né? O sol nasceu hoje às 6h45 e se porá. Às 17h41 hoje. E isso deve significar alguma coisa para você, não é verdade? Tudo bem, dona Silvana Maria da Conceição?
4: Bom dia, Davi. Bom dia a todos os ouvintes. Tudo bem, graças a Deus. E eu já vou desejando a todos uma ótima semana, né?
3: Falei também.
4: Começo de semana, que seja uma semana abençoada para todo mundo.
3: Enquanto eu estava enrolando aqui para ver se conseguia, para voltar aqui, eu desejei tudo isso. Bom, o dia é marcado então por importantes datas, a gente nem vai falar assim para que a gente possa adiantar, né? O Corinthians da Silvana ontem acabou perdendo.
4: Oh, meu pai do céu, não.
3: Perdeu pra caramba, né?
4: A gente tem que ficar esperto, daqui a pouco a gente perde até o estádio, viu?
3: Não, perde tudo. Perde até os torcedores.
4: Não, os torcedores a gente
3: não. Não, mas acaba perdendo, ficam bravos. O Palmeiras acabou empatando, parece que até coisa, sabe? Uhum. Parece que é tudo manipulado isso, sabe? Palmeiras chutou, não conseguiu marcar.
4: Então, quando o Palmeiras ganha, também acho que é manipulado.
3: Não, mas é verdade. Até eu acho que o Flamengo também, o Flamengo meteu 6 no time, no Atlético Paranaense, meteu 6, agora há pouco, esses dias. Agora, tava perdendo até os 46 do segundo tempo, num minuto de desconto, já lendo... Foi lá e marcou um gol de empate. É tudo, viu? E os torcedores aqui que lutem. Que briguem.
4: Ai, meu Deus do céu, obrigadão, né?
3: Tá louco.
4: Lutar não. Já basta a luta pela sobrevivência nesse.
3: Ainda por futebol.
4: Nesse mundo caótico, né? Então vamos Cê deixar é a briga lá pro.
3: A Silvana é uma empresária que deve ganhar até os 100 mil reais por mês.
4: Quem me dera.
3: Não, até mais do que isso, mas tem que pagar impostos, tem que pagar funcionários, tem que pagar um monte de coisa. Dá um faturamento de 150, mas tem que pagar tudo. E então sobra aí 60, vamos supor, 60, 70. Senhor. Mas ainda assim. Mas o jogador de futebol, gente, ele ganha 5 milhões por mês, 10 milhões.

0: Distribuição de renda?
1: Não, fora do
0: Ok.
1: comum. É. Tem gente que, no, que numa mensagem ganha 134 milhões de reais.
0: É, o professor
1: E não
0: ganha.
1: conheço, não conheço.
0: O professor, né, ganha. Olha, nossa, gente do céu, não é bom nem começar, né?
1: Não, não é, vamos parar.
0: Parar, né?
1: Não, vamos falar de
0: vamos
1: coisas mais
0: parar, porque
1: importantes.
0: O professor que devia estar sendo valorizado, muitas vezes não está, né?
1: Não, coitado do professor,
0: É,
1: né?
0: o cientista,
1: É, verdade. Dá dó até. Dá dó do
0: Nós
1: povo.
0: todos, nós todos.
1: É, que muito dó do povo.
0: É.
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0: Uh-huh. 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
1: Nossa, eu comprei aquela castanha, comi tudo.
0: É bom.
1: Eu dei só 3. É castanha do Pará, aquilo?
0: Aham.
1: Uhum. Eu amo aquilo lá. Mas tem que comer, senão você não pode ir no banheiro. Tem que saber comer. Não, mas pra mim não fez...
0: Nutricionistas
1: fez.
0: Normalmente aconselham umas duas por dia, né? Pra efeito...
1: Duas? Só?
0: Aham.
1: Uhum. Eu comi 22 numa pegada. Nossa. Mas não aconteceu nada, foi tudo legal. A Lu, ela ama também. Mas uhum. Eu acabei deixando pra ela só 3. O restante eu comi... Mas é que eles vai comendo... Uhum.
0: A castanha de caju é uma delícia também.
1: Ai, né? Muito. Olha, gente do céu, que coisa mais deliciosa. Então, o que mais que nós temos aqui? Sementes, mais de 15 tipos diferentes, né?
0: Mais de 15, entre chia, linhaças, né? Tem também os gergelins, todos os tipos de gergelins. Não vou conseguir lembrar todos aqui, mas é bastante.
1: Para quem consome sabe do que nós estamos falando.
0: Uh-huh.
1: E tem também ó, cereais e granolas.
0: Ah, falando em sementes, deixa eu só te cortar um pouquinho aqui, que é importante, né? A gente tem lá feijões, vários tipos de feijões.
1: Verdade,
0: né?
1: O jalão,
0: tem,
1: o carioquinho, o rajadinho.
0: Alguns estão em falta até no distribuidor. Mas o que eu queria falar que é muito importante é que feijão, ele disparou o preço do feijão. Hoje, o feijão aí, uma saca de 60 quilos pra gente
1: do
0: comprar.
1: Carioca.
0: Do carioca comum, né? Já recebi o preço hoje, ele tá mais de R$500.
1: 500?
0: Uhum.
1: 500?
0: Aham. Uhum. Disparou o preço do feijão. Mas já avisando as pessoas, né, que lá na Quitanda Irmãos Pigurim, a gente ainda tem também um estoquezinho de feijão, então o preço ainda vai estar, a gente vai estar uma segurada nesse preço, né, enquanto a gente tiver estoque. Mas se vocês conseguirem encontrar precinho de feijão bom aí, pode comprar, pode fazer um estoquinho, porque feijão, ele disparou o preço. Foi muito alto.
1: Gente do céu,
0: foi uma alta muito grande.
1: R$500.
0: Uma saca de 60 quilos, né? Isso lá no distribuidor. Ainda tem etapas para ele chegar no consumidor. Então, pode preparar que o feijão vai ficar muito caro nos próximos dias.
1: Mas a safra não foi legal?
0: A safra não foi tão grande. Diminuiu. A safra foi
1: ou diminuiu de plantar também.
0: Diminuiu a plantação, consequentemente, teve o menos colheita, a colheita foi menor, né?
1: O tempo
0: não
1: ajudou.
0: O tempo também não está ajudando, então...
1: Que dó, meu Deus. Mas 500 é muita coisa.
0: O feijão realmente agora vai ficar um pouco mais.
1: Ô, meu irmão, manda um abraço pro Jorge, lá como eu amo você. Lá no sítio Jorge do Céu, meu irmão querido. Amo você não imagina. Vou pegar lá uns quilos.
0: Pegue lá porque eu vou te falar.
1: Não, o que mais nós temos a falar aqui? Gente do céu, até me tirou aqui. Bom, tem cereais, granolas. O que é clipes de arroz?
0: Chips,
1: É clipes ou chips?
0: Crisps de arroz. Crisps usa umas bolinhas que se usa para colocar no chocolate, também nas granolas.
1: Sabe? Tem lá também, gente.
0: Tem também no granel, leva a quantidade que precisar. Né?
1: Tempero a gente nem vai falar. Você sabe que sou amante de temperos, eu amo.
0: Temperos.
1: Tem hora que eu fico, talvez seja até isso que o meu estômago possa até dar uma brigada comigo, porque ele vai ficando forte à medida que você vai carregando muito.
0: Uh-huh.
1: Concorda ou não? Eu coloco tudo. tiver 50 tipos em casa, eu coloco os 50 tipos. Vai ficando forte. Vai ficando forte demais, principalmente em frango, eu gosto, carne. Uhum. É, aquelas carnes de panela que você faz com batata, com mandioca, essas coisas. Uhum. Com legumes. Então até a Lu fala assim, coloque menos, coloque 2 ou 3 tipos, mas eu coloco todos, porque a vovó achando eu não vou pondo.
0: É, não, mas não tem necessidade, né? Não, você pode variar o teu sabor aí conforme a quantidade de tempero que você tem. E para frangos, lá tem o tempero que tem um nome que todo mundo acha engraçado, né? Porque ele é mesmo, né? Que é o pega-marido.
1: Ah, é? Não quero esse, não.
0: O tempero pega-marido.
1: Não, não, esse eu não. Isso, como diz o comerciante, não, isso eu não como.
0: Não, não é pra você pegar marido. Não precisa, sabe, entrar com preconceito, tá? Com coisa feia. Tá. É só pra...
1: Pra agradar o marido com a boa culinária.
0: É, antigamente a mulher tinha que saber cozinhar, né? Pra conquistar o marido, né? Então o nome ficou sugestivo por causa desse detalhe aí. Mas tem todos os tipos de páprica, chimichurri, eu tenho todos os tipos de chimichurri. Nossa, é muito tempero também, uma variedade enorme.
1: Muito legal. Ó, gente, também tem argilas todas, e frutas cristalizadas, desidratadas, secas, e Deus o livre,
0: tem
1: tudo.
0: Nós temos lá uma novidade, né, que é a febre do momento no TikTok aí, que é as frutas liofilizadas, né, que é um mix de frutas tropicais, que é uma delícia. Nós temos lá também. Temos só o morango liofilizado, só o kiwi liofilizado. Essa semana eu vou fazer pedido também para que venha, né? Se eu conseguir já encontrar no distribuidor. Hoje eu não tive tempo de entrar ainda para ver. Uhum. Mas só a jaca liofilizada também. Então são frutas, são aqueles passatempos nutritivos, saudáveis, né? Que tira da gente toda a química do industrial lá, né? Tudo que Sim. é química. E a gente fica aí com uns passatempos bem gostosos, bem saudáveis para comer. Quando tá lá sentadinho assistindo um filme, né? Viajando no carro, no escritório trabalhando e beliscando alguma coisa muitas vezes. Então são pequenos aperitivos, né? Coisas que são gostosas pra gente tá comendo assim numa hora de fome, entre uma refeição e outra. E que é um ganho enorme pra saúde.
1: Não tenha dúvida. E sem contar que daí o carro... Não, tudo é carro-chefe.
0: Tem o milho, mostarda e mel também, que é uma delícia. Nossa, é maravilhoso.
1: A hora que você tá na fila do carro, você vai olhando pra tua direita lá, naqueles expositores assim, a secos, ou então aqueles nas vitrines lá dos freezers. E veja quanta novidade, quanta coisa maravilhosa. Tem pães, tem bolos, tem molhos, tem saladas. Gente do céu.
0: E a gente tá com uma novidade lá, que são os bolos da Tia Lu. Que é de 100 reais, sabe? Uhum. Gente, maravilhoso.
1: Vá com dinheiro, gente. Também não adianta ir sem dinheiro.
0: Baratinho os bolos.
1: Não, mas então vá com pouco dinheiro, mas vá, porque senão você tem muita coisa.
0: Uhum. E depois olha, R$14 cada bolinho, mas são 20 sabores de bolo, né? Que são simples. Depois tem os bolos com cobertura. Hoje à tarde chega de novo, porque o meu estoque, ela traz... É uma passada, Davi?
1: Que bom.
0: Como vende, como o pessoal gosta desse bolo, como eles aceitaram bem.
1: Como é que é o nome da menina?
0: É Lucineia.
1: É, eu conversei com ela.
0: É?
1: É, muito legal. A Maria de Lourdes, Flauzino lá, não é? Maria, minha mãe aí tá falando que bom dia, Davi. Manda um abraço aqui pra minha irmã, a Cris.
0: A
1: mãe da Cris.
0: É, Dona Maria de Lourdes do Bairro Velho. Mãe da Cris, um abraço pra ela e pro Matheus também.
1: É, ela. Essa Cris, eu falo sempre que o sorriso dela é único. Eu gosto muito do sorriso. Eu penso numa menina nota mil, né? Uhum. Tá lá. 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
1: 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A Lu detona nosso...
0: Vamos ver se você consegue entender isso aí, viu? Porque
1: não correria. Como não? 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
1: entendo?
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1: Nossa. 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

0: 45 quilos, isso aqui tá bom, hein? Gostoso.
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0: Deus, é fantástico. Como é que pode essa cor da beterraba? Essa cor maravilhosa,
1: né?
0: Não?
1: Uhum.
0: Tem hora que eu paro lá e falo assim, nossa, como Deus, como é que você conseguiu? Eu fico conversando com ele na minha mente, como é que você conseguiu? Como é que você deu essa embalagem para o abacaxi? Para a batatinha, por exemplo, você não precisou aquela embalagem tão grande.
1: É.
0: Não é verdade? Laranja, mexerica. Como é que você criou cada embalagem para proteger o interior de cada produto e cada um ter... Você não pode chamar a pocã de abacaxi, porque o abacaxi tem o cara do abacaxi. Não, mas eu tô brincando, mas falando assim, a quão é interessante o cuidado de Deus. Por exemplo, mandioca, que o pessoal chama de aipim, a batata doce, ele não exigiu tanta performance, fica protegido lá na terra.
1: Uh-huh.
0: Não é verdade? Então, sim, ali ela fica meio torta, meio sem tipo, uh-huh, tal, mas tá lá na terra guardadinho, você tira já para consumir,
1: sim,
0: e tá tudo certo. Então, até onde vai o cuidado de Deus? Ele é tremendo.
1: Se você não vê lá embaixo, fica lá escondidinho, né? Sem muita beleza, vamos dizer assim, né?
0: De repente, qual é aquela uma que dá naquela palmeira lá, que é a fruta, tipo fruta do conde, mas é kiwi, aquele kiwi, né? Aquele que você tem lá, que você corta, tem vermelho, tem amarelo.
1: Ah, pitaia.
0: Pitaia. Aquela lá, Deus... Ele fez um negócio especial na embalagem, não é verdade? É uma coisa mais linda.
1: É maravilhosa, né? E na cor, no brilho.
0: Mas porque o maior holofruto, ele fica exposto, porque você fica vendo,
1: uh-huh,
0: e apreciando. Não é verdade?
1: Sim.
0: O abacaxi, ele expõe o abacaxi, porque você parece um buquê de flor,
1: uh-huh,
0: com o abacaxi no meio.
1: Uh-huh.
0: Não é? É ele?
1: Deus,
0: é
1: impressionante, né?
0: A pocã, quando você vê um pé de pocã, como é lindo aquilo.
1: Uh-huh.
0: Então ele criou, para você ver, amar com os olhos... E para você degustar, também falar assim, nossa, olha só, né? Ah, Deus, eita Deus, né? Ah, bom, o que mais aqui, gente? 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
1: É.
0: É muito barato. Eu gosto muito. É isso aí?
1: É isso aí. 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
1: É gostoso.
0: O ambiente é muito bom lá.
1: É, eu gosto também.
0: Deus abençoe, querido.
1: Amém. Obrigada, Davi.
0: Saúde e paz. Tamo junto sempre. É diferente aqui o que eu ia dizer. Não, depois no final eu falo. Tamo junto sempre.

0: aqui não tem meia palavra.
1: Ai, vamos. É isso aí.
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3: Giro Internacional.
4: Luísa Ramos.
5: Paris, segunda-feira, 18 de maio de 2026. Novos ataques russos com mais de 500 drones e mísseis atingiram várias regiões da Ucrânia na noite de domingo para esta segunda, deixando ao menos um morto e mais de 30 feridos. Cidades como Odessa e Dnipro, no sudeste da Ucrânia, relataram danos a áreas civis, incluindo prédios, escola e creche. Segundo os governadores regionais das duas cidades, várias crianças estão entre os feridos, incluindo bebês. Outras regiões do sul também registraram vítimas. Do lado russo, Moscou afirmou ter abatido drones ucranianos e relatou mortes após um ataque. Ambos os lados negam atingir áreas civis deliberadamente. Na Europa, a criação de um tribunal especial para julgar a Rússia pela invasão da Ucrânia passa à fase de implementação. 36 países europeus aprovaram oficialmente no fim de semana a formação da Corte Internacional, que será sediada em Haia, nos Países Baixos. Em pleno conflito no Oriente Médio, os ministros das Finanças do G7 se reúnem em Paris hoje e terça-feira. Entre as prioridades do encontro está a análise das consequências econômicas da guerra e do bloqueio do Estreito de Hormuz pelo Irã, primordial para o transporte de petróleo e fertilizantes, que provocou forte aumento nos preços, além de discutir formas de reduzir a dependência de minerais críticos chineses. O Brasil é um dos países convidados a fazer parte dos debates. O ministro da Fazenda, Dário Durigan, participa da reunião e também terá uma série de reuniões bilaterais, como com o presidente da Agência Internacional de Energia, Fatih Birol. O acesso a minerais críticos e o papel do Brasil nesse contexto é um dos focos da agenda de Durigan em Paris. O número de execuções no mundo atingiu em 2025 o nível mais alto desde 1981, com 2.707 casos, segundo o relatório anual da Anistia Internacional divulgado nesta segunda-feira. O aumento de 78% em relação a 2024 foi impulsionado principalmente pelo Irã, responsável por 80% das execuções registradas. Em entrevista à RFI, a secretária-geral da Anistia Internacional, Agnès Callamard, explicou que um dos motivos é que o governo iraniano utiliza a pena de morte como instrumento de repressão e controle.
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2: Agora são 12h47 já. O tempo passa pra caramba. Notícias aqui de Tararé. A prefeitura iniciou um investimento de 2 milhões de reais em recursos destinados para as obras de pavimentação asfáltica, galerias e águas pluviais, guias e sarjetas no Jardim São Paulo. Aqui em Tararé, claro. As melhorias vão contemplar trechos das ruas Jaime Soares e Almeida, Rua Santa Cruz, Rua Roque Soares, Rua João Pedro Xavier Lopes, Rua Pedro Furlan, Miguel Pivovar, Ciro Pérez Ribeiro e Avenida José dos Santos Abreu. Além de recursos conquistados, a Prefeitura de Itaré também garantiu a contrapartida necessária para viabilizar o investimento e ampliar a infraestrutura do bairro, proporcionando aí mais segurança, mobilidade e qualidade de vida

0: contrapartida necessária para viabilizar o investimento e ampliar a infraestrutura do bairro, proporcionando aí mais segurança, mobilidade e qualidade de vida aos moradores. E foram instaladas também as obras de recuperação da Avenida Gabriel Jorge Merezzi, no Jardim São Pedro, aquela que passa em frente à AABB, trecho que há anos apresentava problemas estruturais e dificuldades para motoristas e moradores da região. Segundo a administração municipal, claro, os trabalhos vão além de simples recapeamento, incluindo aí melhorias completas para garantir mais segurança, mobilidade e durabilidade da via. O projeto prevê a implantação de um novo sistema de drenagem para acabar com o acúmulo de água, recuperação da base em pontos considerados críticos e a ampliação do novo asfalto em toda a avenida. A obra busca solucionar problemas antigos enfrentados pela população e, é claro, a melhoria nas condições do tráfego. O Centro Paula Souza abriu inscrições aí para o vestibulinho das ETECs do segundo semestre de 2026 em todo o estado de São Paulo. Os candidatos podem se inscrever até às 15 horas do dia 25 de maio, exclusivamente pelo site oficial do processo seletivo. A prova será aplicada até no dia 21 de junho, gente. No dia 21 de junho, às 13h30, oferecendo vagas em cursos técnicos gratuitos, presenciais, online e especializados também, especializações técnicas. Em Itararé, a ETEC disponibiliza aí cursos técnicos presenciais nas áreas de administração, finanças, nutrição e dietética também, recursos humanos, secretariado, serviços jurídicos e serviços públicos. Além disso, também oferece cursos técnicos na mobilidade online, ampliando aí o acesso ao ensino para estudantes que precisam de maior flexibilidade. Entre os cursos à distância estão comércio, desenvolvimento de sistema, guia de turismo e secretariado também. Aqui em Itararé, no 3532-5707, você pode ter informação. Ou na Campos Salles, 1320, tá bom? E os alunos das redes públicas ou da rede pública irão receber kits de rede pública municipal. Irão receber kits de material escolar que reforçarão o compromisso com a educação e o apoio a famílias itararenses. Os materiais irão complementar o suporte pedagógico já oferecido desde o início do ano letivo, período em que os alunos já contavam com os itens necessários para o desenvolvimento das atividades escolares. Os kits incluem diversos materiais essenciais para o cotidiano na sala de aula, contribuindo aí exatamente para a aprendizagem dos estudantes. Segundo a administração municipal, os alunos aí, a nova estrutura irá garantir mais conforto a todos os alunos. 12h50 agora.
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0: E os indecisos? Eles viraram o foco das atenções de todos os comitês de campanha dos candidatos às eleições presidenciais deste ano, desde que estourou o caso Flávio Master. A semana passada, todos já tentavam verificar o comportamento desses indecisos, como eles reagiram à notícia de que o senador Flávio Bolsonaro pediu ao banqueiro Daniel Vorcaro do Banco Master 134 milhões de reais para financiar a cinebiografia de seu pai, do pai de Flávio Bolsonaro, o ex-presidente Jair Bolsonaro, o filme Dark Horse. Como esse grupo reagiu a isso é agora a principal incógnita que todos esperam que as próximas pesquisas eleitorais decifrem. Por quê? Porque verifica-se que há hoje uma certa calcificação, é um termo que tem sido usado, nos votos de parte dos eleitores de Lula e de parte dos eleitores de Flávio. Ou seja, são votos que não parecem mudar qualquer que seja notícia que seja publicada com relação a um ou com relação ao outro. Esses eleitores, parte desses eleitores que declinam o voto em Lula e em Flávio, não são assim tão sólidos, tão rígidos. Mas há principalmente os eleitores indecisos. Como hoje cada um dos dois candidatos que polarizam a eleição presidencial, Lula e Flávio, tem cada um em torno de 40%, esses indecisos, esses nomes que não optaram nem por um nem por outro, ou que optaram por outros candidatos, são hoje em torno de 20%. Eles, então, se tornam definidores da eleição, seja para um dos dois principais nomes na disputa, ou seja mesmo para começar a orientar a subida de algum nome alternativo. Então,
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2: Aí agora são 12h54. Uma notícia aqui antes de irmos aos comerciais, tem que passar. O senador Flávio Bolsonaro passou a ser alvo de mais de dezenas de pedidos de investigação após a divulgação de áudios e mensagens aí envolvendo o banqueiro Daniel Vorcaro, dono do Banco Master, que está preso. As gravações mostram negociações para obtenção de recursos destinados à produção de um filme sobre o ex-presidente Jair Bolsonaro. O caso gerou fortíssima repercussão política. Pedidos de apuração no Congresso e no STF, além de dividir aliados do PL e provocar críticas da oposição também. Flávio admite que buscou patrocínio privado para o projeto, mas nega qualquer irregularidade. Eita, 12h54 aqui.
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Glória a Deus, louvado seja o nome de Jesus, povo de Deus, boa tarde, paz seja convosco. Hoje é segunda-feira, dia 18 de maio de 2026, agora são 1h mais 4 minutos. Está começando mais um programa Toque de Cristo, porque o Toque de Cristo é top. Quero desde já deixar meu abraço a todos os ouvintes da 94 FM. Nós somos a Igreja do Evangelho Quadrangular na Vila Jora, na Rua Brás Forcinetti, de número 87. Meu abraço aos nossos irmãos evangélicos, o meu abraço aos nossos irmãos católicos, o meu abraço aos nossos irmãos espíritas e o meu abraço a todos os nossos irmãos, os livre pensadores, que Deus abençoe a vida de cada um de vocês, em nome de Jesus, né? Mais uma semana iniciando hoje. Aliás, né, a gente fala assim, mas a semana se inicia domingo, foi ontem, né? Mas o dia útil é hoje, a segunda-feira, que algumas pessoas dizem assim, ô, segunda-feira brava, não é brava não, segunda-feira abençoada, segunda-feira que Deus preparou para cada um de nós, né? Então nós precisamos aproveitar o fôlego de vida que Deus nos entregou hoje, aproveitar o dia de hoje que se chama presente. Por que presente? Porque é um presente de Deus para cada um de nós, né? Então você que está aí almoçando, um grande abraço para você que está aí no comércio da nossa cidade, na indústria, você que está na zona rural, na chácara, na fazenda, no sítio, Deus abençoe você. Eu desejo uma segunda-feira de vitória e uma semana de vitória. Nós estamos aqui começando a semana aí do nosso programa Toque de Cristo, né? Nesse primeiro dia da semana, começando aí com o nosso irmão Maza aqui, sempre ligadinho aqui conosco, hein, Maza? Comandando a mesa aí, viu, Maza? Um abraço para você, viu, Maza? Deus abençoe e que Deus recompense na tua vida tudo que você tem feito, né? Eu sempre digo, nós, o ser humano, ele é um transformador de histórias. Toda segunda-feira às 8 da manhã, já te falei, né, Maza, que eu vou lá no batalhão da Polícia Militar e eu sempre digo lá pros policiais que estão ali, né, não são sempre as mesmas pessoas, mas eu digo assim, ó, vocês são transformadores de vidas. Porque, Maza, nós estamos aqui, mas nós não sabemos quem que vai entrar aqui daqui 10 minutos. Às vezes é uma conversa, é um conselho, ou talvez só de estarmos ouvindo as pessoas, né? Então, você também que está me ouvindo nessa tarde, saiba que você é um transformador de histórias. Então, deixa Deus te usar, tá bom? Vamos ver quem está ligadinho no nosso programa já? Eu quero mandar um abraço para algumas pessoas que estão sempre ligadinho no nosso programa. Por exemplo, o Arildo e a Sueli. Um abraço, Arildo, Sueli, Deus abençoe. Meu sogro também, pastor Simões e a irmã Terezinha, sempre ligado no nosso programa. Deus abençoe vocês em nome de Jesus. Também quero mandar um abraço para o pessoal lá da Pauliceia, Eduardo Lourenço, a irmã Judite, a irmã Juvenira. Deus abençoe vocês em nome de Jesus. O Leide, Ricardo, um abraço, boa

Eduardo Lourenço, a irmã Judite, a irmã Juvenira, Deus abençoe vocês em nome de Jesus. O Leide, Ricardo, um abraço, boa tarde. O pessoal aí da loja Use e Abuse, Deus abençoe vocês, boa tarde. Irmã José, falada Deus e amor, Deus abençoe. Vanderleia, da Igreja Fonte das Águias, um grande abraço para você. Quero mandar um abraço também para o Adalto, lá do Mercado do Paulinho, lá da Vila Beca. Deus abençoe, Adalto, Rodolfo, Cauã, toda a equipe aí de trabalho aí do Mini Mercado do Preto, ali na Rua São Pedro. Deus abençoe vocês em nome de Jesus. Eric, lá do Big Pool, Eric, o Bruno, pessoal aí do açougue do Big Pool, Deus abençoe vocês grandemente. O Jonas, lá do bairro da Seda, um grande abraço. Josué, lá do Mercadão, Josué, um abraço para você. Deus abençoe. Irmã Maria Júlia, lá do Alvorada, um grande abraço. Deus abençoe vocês em nome de Jesus, né? Nós estamos aí com uma mensagem, eu tenho um recado de Deus para entregar para vocês. Daqui a pouquinho eu vou orar por vocês, então vai preparando o seu copo com água, vai preparando a sua garrafa com água, mas antes, manda o seu WhatsApp para cá. O nosso DDD é o 15-3532-6081, 15-3532-6081, tá bom? E o meu WhatsApp é o 15-981-12-1811, 15-981-12-1811, tá bom? Nós vamos para esse louvor então aí, mas aí logo na sequência eu quero compartilhar um texto da Palavra de Deus.

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1: Muito bem, eu quero mandar um abraço para a Viviane também, que está ligadinha no nosso programa. Viviane está aqui às quartas-feiras, é uma bênção na nossa vida, é uma bênção também para o programa Toque de Cristo. Deus abençoe você, Viviane, o Marcos, um abraço para vocês. Helena e o meu amigo Valdivino Segato. Ei, Valdivino, um grande abraço para vocês. Deus abençoe em nome de Jesus. Também quero mandar um abraço para Ana Souza, lá da Farmai. Eita, Ana, um grande abraço para você, Ana, para toda a sua família. Deus abençoe vocês em nome de Jesus. Diego Amaral, ô Diegão, ontem eu senti sua falta na igreja, hein? Ontem não foi, estava com frio, é. Diego, Deus abençoe você, viu? Também ligadinho no nosso programa, o Sidney, o pessoal lá da Embalatec, Deus abençoe vocês. Isaqueu e a irmã Isalina também ligadinho no programa. E o Zezinho ligadinho no programa. E o Zezinho, a Selma, a irmã Maria Antônia, Deus abençoe vocês em nome de Jesus, né? E também ligadinho no nosso programa está a Marisa. Marisa, um grande abraço para você. Deus abençoe em nome de Jesus. Nós vamos compartilhar um texto aqui da Palavra de Deus. Um texto que está lá em 1 Samuel, capítulo de número 17, versículo de número 45, um texto muito conhecido, que diz assim: Davi, porém, disse ao filisteu: Tu vens a mim com espada e com lança e com escudo, porém eu vou a ti em nome do Senhor dos Exércitos, o Deus dos Exércitos de Israel, a quem tens afrontado. Nós vamos aí nessa semana falar um pouquinho sobre as batalhas que todo cristão enfrenta. E hoje eu quero falar sobre a batalha contra o medo, né? Porque hoje nós estamos começando essa série e a primeira mensagem é sobre algo que atinge muita gente, que é o medo. Tem pessoas que estão ouvindo este programa, mas que estão vivendo assustadas. Tem gente que tem medo do futuro. Sabia, Maza? Tem gente que tem medo do futuro. Medo do amanhã, né? Tem gente que tem medo de perder. Tem gente que não entra numa batalha, vamos dizer assim. Fazer porque eu vou perder. Poxa, mas espera lá, se você não entrar, se você não tentar, você não vai conseguir nunca. Então tem gente que tem medo do futuro, medo de perder, medo de não conseguir, né? Tem gente que medo de não conseguir, medo das notícias, medo do que pode acontecer amanhã. E o medo, ele vai paralisando as pessoas aos poucos. Isso é muito triste, né? Mas hoje Deus manda dizer para você: você não nasceu para ser dominado pelo medo, tá? E essa palavra de 1 Samuel é uma das palavras mais conhecidas do Antigo Testamento, que fala ali sobre aquela batalha de Davi contra Golias. Quem que nunca ouviu falar, né? Se você vê até as crianças hoje, elas já ouviram falar dessa batalha de Davi contra Golias. Israel, o povo de Israel, o povo de Deus, estava diante de um grande problema, de um gigante chamado Golias. E ali o texto diz que durante 40 dias aquele homem afrontava o povo de Deus. E a Bíblia diz que Saul e o exército de Israel, Saul era o rei de Israel, e o exército ficaram com medo. Olha que interessante isso. Homens treinados para a guerra, paralisados pelo medo. Talvez existam pessoas assim hoje. Por fora aparentam força, mas por dentro estão cansadas, estão preocupadas, estão assustadas. Até que aparece nesse momento da história um menino, um jovem chamado Davi, um jovem pastor de ovelhas, que não tinha aparência de guerreiro, que não tinha armadura, não tinha nenhuma experiência militar, mas Davi tinha algo que muitos perderam: a confiança em Deus. O que motivou Davi a lutar contra Golias foi a confiança que ele tinha no Deus Todo-Poderoso. Isso faz toda a diferença. Olha que interessante. A luta de Davi e Golias foi a primeira luta registrada na Bíblia, Maza, que era de uma pessoa contra outra pessoa. Porque o natural era o quê? O natural era um exército contra outro exército. Só que os filisteus sabiam que se fossem enfrentar o exército de Israel, eles seriam derrotados. Então, por que eles fizeram, então? Eles escolheram um soldado que era fora do normal, que tinha um tamanho fora do comum. E aí eles colocaram todas as fichas, apostaram tudo ali em Golias, né? E o povo de Israel, naturalmente, quem deveria guerrear contra Golias era o próprio rei Saul. Mas o rei Saul também estava com medo. Mas Davi surgiu nessa história. O que eu acho interessante é que o medo, ele faz o problema parecer maior. Sabia que quando você está com medo, parece que o problema se torna maior. Então todo mundo olhava para Golias e enxergava um gigante, alguém que era impossível de vencer. O medo, ele distorce a nossa visão. Quando o medo domina, a luta, ela parece muito maior. A porta parece impossível. O problema parece sem solução. E eu quero dizer para você nessa tarde que tem gente vivendo assim, preocupada o tempo inteiro, imaginando derrota, esperando sempre o pior. Mas enquanto todos viam um gigante, Davi enxergava um Deus que era maior do que aquele gigante. E aqui está uma verdade poderosa para mim e para você nessa tarde. Quem olha apenas para o gigante, esquece do tamanho de Deus. Não é mesmo? Então, você precisa olhar para Deus e não olhar para o gigante. Porque se você olhar só para o gigante, você esquece do tamanho de Deus. Então, você precisa entender que diante do gigante, você tem um Deus que é todo poderoso, o Criador dos céus e da terra. E a batalha contra o medo, ela começa dentro da nossa mente. Então, antes de enfrentar Golias, Davi precisou enfrentar palavras negativas. Disseram: você não vai conseguir, você é muito novo, isso não é para você. Olha que interessante. Os seus irmãos eram contra, o rei de Israel era contra. Então, o inimigo, ele ainda trabalha assim hoje em dia. Ele tenta colocar pensamentos em nossa mente: você vai perder, ou nada vai mudar, você não vai conseguir. Mas Davi, ele não alimentou o medo, porque a voz de Deus, ela precisa ser maior do que a voz da insegurança. Talvez hoje Deus esteja fortalecendo alguém que entrou neste dia emocionalmente abatido. Eu quero dizer para você que quem confia em Deus enfrenta qualquer tipo de gigante. Davi vai para a batalha. Ele não tinha espada, ele não tinha uma armadura adequada, apenas ele tinha uma funda, as pedrinhas e, acima disso, ele tinha fé. Olha que poderoso. Golias era um homem de uma estatura incomum, mas ele caiu diante da única pedra. Porque quando Deus entra na batalha, o gigante deixa de ser invencível. Talvez existam gigantes hoje, a ansiedade, enfermidade, problemas familiares, lutas financeiras, crises emocionais. Mas eu quero dizer para você nesta tarde, Deus continua dando vitória ao seu povo. E o texto que nós lemos hoje, do versículo de número 45, é o versículo da batalha. Davi, porém, disse ao filisteu: tu vens a mim com espada e com lança, com escudo, porém eu vou a ti em nome do Senhor dos Exércitos, o Deus dos Exércitos de Israel, a quem tens afrontado. Porque, na verdade, as pessoas, quando elas querem guerrear contra nós, não é contra nós, ela está guerreando contra o próprio Deus. O Deus é aquele que comanda a nossa vida. Então, nós estamos vivendo hoje dias em que o medo tenta dominar as pessoas. As pessoas têm medo de sair, medo de perder alguém, medo do futuro, medo das mudanças da vida. E aos poucos o medo vai roubando a paz, roubando o sono, a esperança, a alegria. Mas hoje Deus manda dizer para você: não deixe o medo governar a sua vida. Você pode até enfrentar batalhas, mas não enfrentará sozinho. Aliás, nunca você vai enfrentar sozinho. Talvez hoje exista um Golias diante de você. Algo que parece grande demais, difícil demais, assustador demais. Mas lembre-se, o gigante caiu. E o mesmo Deus que fortaleceu Davi, ele continua fortalecendo pessoas hoje. Então não entregue a sua fé ao medo. Não pare por causa da insegurança. Não desista por causa da luta. Porque quem anda com Deus descobre que nenhum gigante permanece em pé para sempre. Esse gigante aí que se levantou contra você, ele não se levantou para destruir você. Ele vai honrar você, porque depois dessa batalha de Davi e Golias, Davi nunca mais foi o mesmo. Davi se tornou uma pessoa conhecida, porque a batalha de Davi, a batalha que Davi venceu, serviu de testemunho do que Deus era na vida dele e de quem era Davi. Então eu quero dizer para você nessa tarde que esse gigante que está se levantando contra você, ele vai cair por terra pelo poder do nome de Jesus, tá bom? Guarde essa palavra no coração. Da mesma maneira que Davi derrotou Golias, você vai derrotar esse gigante que está tentando destruir a sua vida. Nós vamos para a vinheta da oração, que eu quero orar por você nessa tarde em nome de Jesus.
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1: Muito bem, eu quero mandar um abraço para o meu amigo pastor Alexandre Carvalho. O pastor Alexandre está morando em Sorocaba, mas ele mandou uma foto aqui, ó. Tô na 94.3, né? Então ele deve estar aí na região. Alexandre, Deus abençoe você, a Camila, os meninos, um grande abraço para vocês, em nome de Jesus. Também está o Eric Delagnol, também ligadinho no nosso programa. Eric, um grande abraço para você e para toda a sua família, em nome de Jesus. Quero orar por vocês nessa tarde. Vamos orar, Senhor nosso Deus, nosso Pai poderoso, Criador dos céus e da terra, em nome do Senhor e Salvador Jesus Cristo, teu Filho amado. Nós estamos diante da tua presença nesta tarde. Eu estou orando nesse momento, Senhor, por pessoas que estão talvez dominadas pelo medo, ouvintes cansados, ansiosos, emocionalmente abatidos. Mas hoje, Senhor, nós cremos que o Senhor está fortalecendo os teus filhos. Pai, traga paz para os corações aflitos, renova a nossa esperança, fortalece a nossa fé. E que todo medo, Senhor Jesus, dê lugar à confiança em Deus. Fique com cada um de nós, Senhor. Eu não conheço, Pai amado, o que essa pessoa está precisando, mas o Senhor conhece. O Senhor pode todas as coisas. Senhor, fique com cada um, Senhor Jesus, nessa tarde. Abençoe este copo com água, essa garrafa com água. E quando essa pessoa participar, que ela seja curada, liberta, abençoada, reavivada, transformada pelo poder do nome de Jesus. Nós oramos e nós te agradecemos em nome de Jesus. Amém. Tome desta água.

Nós te agradecemos em nome de Jesus. Amém. Tome desta água. Muito bem, nós já estamos encerrando o programa Toque de Cristo de hoje, nessa segunda-feira. Amanhã eu estarei de volta. Desejo a todos vocês. Hoje nós não temos culto, né? Hoje é dia de curtir a família, hoje é dia de assistir um filminho, Maza, né? Antigamente a gente assistia 3 filmes por dia. Hoje a gente assiste um filme a cada 3 dias, porque a gente dorme no meio do filme, né, Maza? Né? Queridos, Deus abençoe vocês, viu? Fique agora com o programa Palavra Amiga, dos meus amigos Pastor Eli e Pastor Eliel, Pastor Avilma, pessoas de Deus, tá bom? Então continue na frequência da 94 FM. Amanhã eu volto a 1h com o programa Toque de Cristo, porque o Toque de Cristo é top. Deus abençoe vocês, até amanhã, em nome de Jesus. 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
1: 13 horas e 30 minutos.
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1: Boa tarde a todos. Pai nosso que estás nos céus, santificado seja o vosso nome. Venha a nós o vosso reino e seja feita a vossa vontade, assim na terra como nos céus. O pão nosso de cada dia nos dai hoje. Perdoai as nossas ofensas, assim como nós perdoamos a quem nos tem ofendido. E não nos deixes cair em tentação, mas livrai-nos do mal, porque Teu é o reino, o poder e a glória para sempre. Amém.
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1: Sou eu mesmo quem estou aqui pela graça de Deus. Aos irmãos, amigos, ouvintes da mais poderosa frente de orações do Rádio Brasileiro aqui, Palavra Amiga. Prazerosamente, boa tarde. Boa tarde para o senhor, para a senhora, para você que nos honra com a sintonia do programa Palavra Amiga, de segundas às sextas-feiras, neste horário. Boa tarde, Marcos Maza, tudo bem? Aos parceiros colaboradores do programa, meu muito obrigado por estar conosco. E o Marcos Maza traz para nós os parceiros do programa Palavra Amiga. É com você, Marcos.
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Sou eu mesmo, Pastor Eli, que está aqui com você e o programa é Palavra Amiga. Ontem tivemos uma apresentação muito especial, uma celebração muito especial dedicada às mães. O Dia das Mães foi no domingo, dia 12, né, Marcos Maza? É isso? Dia 5, né? Dia 5, dia 12, é dia 12, o Dia das Mães. E nós celebramos ontem no templo de nossa igreja uma noite muito especial, celebrativa. As crianças se apresentaram, os adolescentes, as mulheres, senhoras cantaram, louvaram a Deus. A música no altar, muito linda, muito linda. E a mensagem de Deus esteve a cargo da pastora Sueli, esposa do meu querido filhão em Cristo, pastor Rolandinho Samuel, da Igreja Quadrangular de Itapeva. Foi um culto muito maravilhoso e a mensagem foi bíblica mesmo, porque a gente tem compromisso com o altar da casa de Deus. E a pastora Sueli trouxe-nos uma mensagem profunda aos nossos corações relacionada com a vida de Ana e Samuel. Foi linda a mensagem. E hoje é segunda-feira. Segunda-feira acontece hoje no templo de nossa igreja. O Marcos Maza vai preparando uma música para mim aí, Marcos Maza, já após a minha fala aqui, tá bom? Hein? Ah, foi domingo, dia 12, hein? Não, dia 10, é dia 10, ô Marcos Maza. Ontem foi 17, 10, 17, 17, tá certo? Foi no domingo, dia 10, né? E ontem nós celebramos aqui no templo uma festa especial dedicada às mães. E hoje, segunda-feira, nós vamos ter uma noite linda, uma noite de poder, uma noite de oração no templo de nossa igreja. Eu quero lhe convidar para estar conosco, para ouvir a mensagem de Deus e participar do grande momento da oração em que nós nos reunimos ali para orarmos a favor da família. Vem estar conosco hoje no templo de nossa igreja, 19 horas e 30 minutos, noite de poder e noite de oração. E nós vamos aí preparar o nosso coração para daqui a pouquinho ouvirmos a palavra, mas vamos ouvir uma canção para o nosso deleite espiritual. Marcos.

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1: Entrega, entrega, entrega, entrega o teu caminho ao Senhor e confia nele, e eis que ele tudo fará. Este texto está no Salmo de número 37, verso 5. Querido, os tempos estão trabalhosos e bastante difíceis. Bastante difíceis. E a gente precisa, neste tempo, levantar a cabeça, olhar para Deus de onde virá o socorro. Larga a mão desta vida de ansiedade, de desespero, de dores, de descontrole que você está vivendo. Está ansiosa? Está ansioso? Por quê? Por quê? Você não faz a mínima ideia do que eu estou fazendo. É. Escute. E nem tente entender. Porque, Marcos, a gente deve procurar aceitar a vontade, a voz de Deus e esperar o tempo dele na nossa vida. Não é verdade? E deixar ele trabalhar. É Deus que fala. Deixa eu trabalhar na tua vida. Deixa eu trabalhar na tua vida. Entrega tudo para mim. E quando Deus trabalha do jeito dele, não do meu, do jeito dele, nós vamos chegar ao porto seguro. Sem dúvida alguma, nós vamos chegar lá. Pela graça.

0: sempre, Marcos Mas, eu sempre faço um exemplo lá no templo. Se um grande, um amigo teu chega para você com um maço de chaves da casa dele e entrega tudo nas tuas mãos e fala, Marcos, eu estou indo para o Japão, para a Europa, para Portugal, algum lugar, vou deixar minha casa nas tuas mãos. Está aqui todas as chaves da casa, do carro, de tudo. Isso aí é uma demonstração de confiança em você, não é verdade? A pessoa está aparentemente confiando. Mas ela vai embora e antes de viajar ela volta lá. Marcos, não vai me levar mal não, mas tem uma chave aí que eu vou levar comigo. O que você faria, Marcos? Leva tudo. Isso? Leva todo o maço de chave, não tem problema, leva tudo. Você me entregou 30 chaves nas minhas mãos, agora vem buscar uma para levar contigo? Então, assim é Deus também. Tem gente que não entrega tudo para Deus, Marcos. Tem gente que não entrega tudo para Deus. E para Deus fazer uma mudança, uma transformação completa em nossa vida, Ele quer do alicerce ao acabamento. Entende? Aí, então, é descansar. Deixa tudo nas mãos de Deus, minha irmã. Será que tu não tens visto que tem certas coisas que não têm dado certo na tua vida? Por que você insiste? Você só enxerga perda, mas em Deus é livramento. Aquela perda que às vezes você tem, em Deus é um livramento que Ele está te dando. É alguma coisa que Ele está evitando lá na frente. Porque antes do alívio, sempre tem o sofrimento. Se ouvia já desde criança essa expressão, depois da tempestade, vem a bonança, não é isso? Depois do deserto vem a terra prometida. É isso mesmo. E assim são pessoas que só enxergam a perda. Mas o livramento, ele vem de Deus. Porque antes do alívio tem o sofrimento. Não permita que essa luta que você está passando, que você está enfrentando, roube a sua paz. Mas deixa tudo nas mãos de Deus. Deixa. É Deus falando, deixa. Deixa eu trabalhar do meu jeito na tua vida. Deixa acontecer no meu tempo. O amanhã não te pertence. Só confia em mim, diz o Senhor. Confiar em Deus é entregar a Ele o caminho. É confiar a Ele os cuidados da nossa vida. E aí, deixando tudo, deixando Deus trabalhar do jeito dEle, aí vai dar certo, com certeza.
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0: Eu quero nesta tarde orar, apresentar a Deus todos aqueles que estão conosco no programa, o queridinho irmão Cirineu, irmão Cirineu Martins. Oi, queridinha, tudo bem? A esposa ouvindo o programa, também a irmã Maria, né? Irmã Maria, toda a sua família ali no Parque Centenário ouvindo o programa. E a bênção de Deus também aqui. Boa tarde, pastor. A Paula da Jatiuca. É Jatiuca mesmo, Marcos Vaz. Ela botou aqui agora. Oi, Paula, muito obrigado. Tá Jatiuca, Jatibuca, né? Mas muito obrigado por estar conosco aí no programa Palavra Amiga, na 94 FM, né? E meu muito obrigado mesmo. E a todos aqueles que estão conosco. Por exemplo, Marcos, a Marisa e toda a sua família. Todos lá no Novo Horizonte, né, Marcos Massa? A Fabiane, a neta, a dona Ercília, sempre ouvindo o programa, e toda a sua família, né? Também o Mário, a Marinilda e todos lá da Vila São João. Irmã Ercília, Deus abençoe o senhor e toda a família, tá bom? Meu amigo Sirinei Andrade e todos da família, como também o pessoal da Embalatec ouvindo o programa. E ainda, quem mais? Soares, o Newton do Queijo. Oi, querido Newton do Queijo, Deus abençoe, irmão. E toda a sua família, a Silvana e família, o Eric Delagnol e toda a sua família. Como também, quem? A Solange Soares e todos da Vila Joura ouvindo o programa. O Carlos, meu queridinho lá de Itapeva, Carlos de Itapeva, do bairro Bela Vista.

0: como também o senhor, a senhora aí no sítio, irmã Cláudia, irmão Roque, lá no bairro Morro Chato, o irmão, enfim, todos sintonizados com o programa, irmão Ângelo Miguel, lá em Itapetininga, participando do nosso programa, irmã Paula aqui, o irmão, querido irmão Valdomiro, a saúde para ele, a saúde também para a irmã querida serva, irmã Judite Fogaça, toda a família, irmão Claudinir, irmã Rosalina e a família toda. Sobe aos céus diante do grande altar do Mestre amado, a minha oração de fé nesta hora, que sou grato a Deus pela oportunidade que me dá de estar neste programa mais um dia, de poder abençoar a todos os que estão comigo. Sejam sarados e curados, libertos pelo poder de Deus. Haja paz no lar, na família, haja alegria nos corações e toda a sorte do mal seja destruída agora. Em nome de Jesus. Em nome de Jesus. Em nome de Jesus Cristo. A doença sai. A força do mal vá-se embora, em nome de Jesus. E a bênção de Deus alcance nos hospitais, nos postos de saúde, nos bairros, vilas, no centro da cidade, na indústria, no comércio, forte de Itararé. E à distância, Pai, aqueles que estão conosco nesta hora, eu posso orar e abençoar meus irmãos católicos, espíritas, evangélicos, todos os que juntam-se a nós neste momento de fé, sejam alcançados pelo milagre de Deus. E que a tua paz, meu Deus, aconteça. Esteja presente, curando, sarando, libertando a todos. Em nome do Senhor Jesus Cristo. Por esta emissora, por seus proprietários, pelos meus amigos, funcionários da Rádio FM, nós oramos nesta hora pela irmã Elaine Glauser. Seja abençoada a sua vida, seu lar, em nome do Senhor Jesus Cristo. E a tantos e todos quantos em Deus espera e acredita. E que assim seja. Lembrar que daqui a pouco, às 19h30, estarei presente na grande noite da libertação. Noite da oração. Guerreiros da oração. 19h30, aqui na 28 de agosto, 821. Marcos, obrigado pela companhia, Marcos. Boa tarde a todos. E amanhã aqui o programa Palavra Amiga. Até lá, se Deus quiser.
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2: Ah, fica, com certeza, hein? Boa tarde, minhas potências. Tudo bom, meus amores? E aí, bombonzinhos? Tudo certinho? Ó, Show da Tarde já na área. Uma ótima segundona pra você. 18 de maio, hein? Vamos pra cima. Cai pra dentro aí pra mais uma semaninha, que a gente tá aqui pra garantir aquele empurrãozinho aí pra você, viu? A gente sabe, né, que geralmente às segundas-feiras, aquele dia mais preguiçoso, a gente começa uma dieta, não termina, promete que vai pra academia e blá, blá, blá. E nada acontece. Mas a gente tá aqui, ó, pra ser diferente, pra viver um som diferente, pra bater papo, curtir muita música aqui na nossa 94 FM. Eu sou a Paula Esteves e eu vou seguir com você nas próximas horas, tá? Se prepara porque tem muita música bacana, tem novidade, tem lançamento, tem babado. Ih, tem coisa cabeluda por aqui hoje. Começando com os goianos Jorge Mateus, Só nos Olhos.

0: Fala a verdade, esse cara é sensacional. É ele marcando presença por aqui, Bruno Mars com I Just Might. Sim, ela mesma estouradaça por aqui, brilhando na nossa tarde. Esse é o seu programa de variedades com tudo que você gosta. Se liga porque já já a gente vai falar daquela entrevista aí que o Whindersson Nunes deu recentemente. Algumas revelações bombásticas. E olha, eu vou revelar pra você o que foi que ele disse com relação à atual situação financeira dele, hein? Olha, você vai se surpreender. Vou te contar tudo em detalhes também já já. Tudo sobre a nova novela das sete. Sim, porque já estão a todo vapor, tá? A nova novela que vai ficar aí no lugar da Coração Acelerado, é? Venho trazendo pra você aqui o elenco e tudo mais, viu? E a gente vai bater um papo ainda sobre energético. Você tem o costume de consumir energético? De vez em quando, ok, né? Às vezes você quer, enfim, focar num projeto, precisa daquela atençãozinha a mais. Só que tem uma turma aí que tá exagerando e a gente vai alertar sobre os riscos aí, tá bom? Então é isso, o Show da Tarde tá só começando e eu quero você aqui já participando comigo na nossa 94 FM pra toda Itararé e região. 94 FM, agora 2h16. Boa tarde.
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1: 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Agora tem Felipe Rodrigo, ignora. Boa tarde, sintoniza aí.

0: Dada Cat e Cisa por aqui pra você no nosso show da tarde. Aquele show de carinho, de amizade, de alegria, de mais emoção. De muito som rolando aqui pra você. Bora pro babado agora, hein?
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0: E a Vênus Platinada, a TV Globo já deu aí o seu pontapé inicial nas gravações de Por Você, a trama que vai ocupar aí o horário de Coração Acelerado, já aí no segundo semestre de 2026. E olha, vamos se dizer aqui que a emissora não economizou no elenco, hein? O time vai ser liderado por ninguém menos do que Sheryl Menezes, que tá vivendo uma bela fase aí na sua carreira, né? A Sheryl vai ser a Bella, uma ginecologista que vê o mundo todo desabar ao perder uma grande amiga em um acidente, e ela vai precisar cumprir uma promessa aí feita no leito de morte. E olha só, nesse elenco ainda teremos Aline Moraes, ó, de peso, hein? Tiago Lacerda, outro gigante aí. Renata Sorrá, quem lembra aí a nossa eterna Nazaré Tedesco, né? Que adora empurrar

0: os outros da escada. Ainda teremos José de Abreu e a Mauri Lorenzo. Essa turma aí já tá confirmadíssima, hein? A história vai ter aquele mix que todo mundo gosta, né? Vai ter temas sérios como luto, superação, saúde mental, diversos dramas familiares, enfim, tudo o que o povo adora pra ficar ali, ó, na frente da TV, colado, assistindo aí essas histórias. Além disso, a novela também marca aqui a estreia de dois novos autores, hein? Dino Cantelli e Júlia Pérez. Então é isso, vamos aguardar aí a estreia de Por Você no segundo semestre agora de 2026 e vai ocupar aí a faixa do horário das 7, ficando no lugar de Coração Acelerado. Olha a hora, 2h33, boa tarde.
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0: Show da tarde aqui na nossa 94 FM, agora falando do Maio Amarelo, mês de conscientização e mais segurança no trânsito, né? No trânsito, enxergar o outro salva vidas, faz toda a diferença e a sua segurança não tem preço, não é mesmo? 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

0: É o seu projeto rústico brilhando por aqui na nossa tarde. Zezé de Camargo na voz com Cada Minuto, hein? Antes também rolou Julia B com Full for Love pra você aqui no nosso show da tarde. Boa tarde, Mintararé. Boa tarde, São Paulo. Boa tarde, Curitiba. Lúcia Engés, Jaguariaíva. Venceslau Braz, todo mundo curtindo 94 FM. Solta a voz aí no 3532-6081. Já já tem mais babado e muito mais música pra você. 94 FM, 12h48.
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3: Continua o nosso show de música boa aqui na sua tarde, na nossa 94. Zé Felipe e Ana Castela, sua boca mente. Boa tarde. Eu...

0: Tudo que você gosta, tudo que você ouve em um só lugar. Só dá Show da Tarde, só dá 94 em todos os cantos aqui da cidade. Você ouviu Billie Eilish por aqui brilhando na nossa tarde pra você, hein? Coisa boa. Bora pro babado, hein?
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0: Em uma entrevista super mega reveladora pra ninguém menos do que Maia Massa Fera, humorista Whindersson Nunes, que agora tá com seus 31 aninhos de idade, resolveu abrir o jogo sobre a fase mais obscura da sua vida pessoal e profissional. Ele admitiu que em um único ano de pico na sua carreira, ele chegou a faturar mais de 40 milhões de reais. Você tá doido? Mas que este valor foi totalmente dissipado. Abre aspas, gastei tudo com drogas, com gente, tudo com o que não presta. Desabafou Whindersson Nunes. O humorista também revelou que no momento não possui reservas guardadas e que precisa continuar trabalhando e muito para poder recuperar o seu patrimônio. Apesar dos altos valores gastos com balada, pessoas, drogas, né, diversas substâncias, ele negou categoricamente ter gasto seu dinheiro com prostituição, afirmando que nunca precisou recorrer a isso. O humorista também refletiu sobre a sua vida pública e o fato aí de já ter pensado em se afastar dos holofotes. O relato do Whindersson acabou chamando a atenção aí pela sua honestidade sobre como a sua própria falta de maturidade em lidar com essas cifras astronômicas, somada aos problemas emocionais, pode levar ao esgotamento não só da fortuna, mas acredito que o esgotamento mental, físico de uma vida toda, né? Hoje o Whindersson Nunes encara toda essa situação como um aprendizado de vida, tratando o trabalho atual com um novo olhar de maturidade e responsabilidade. Gastou com drogas, festinhas, baladas e pessoas, mas prostituição não. Seria o menor dos problemas aqui, né? Mas que bom que acho que ele já superou essa fase, tá tentando recuperar agora o prejuízo. Enfim, boa sorte aí na trajetória de Whindersson Nunes.
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2: Oi, delícia. Show da 94 FM. Simbora, bebê. Tardezinha gostosa de segunda-feira é aqui, hein? Thalita Mel e Xande Abial.

0: é o carisma, a simpatia, a alegria e a ousadia dele. Thiaguinho brilhando aqui no nosso show da tarde com... Vou querer de novo, hein? Mas também rolou o soul de Katy Perry pra você e Thalita Mel com Xande Avião. É isso, bebê. Aquela misturinha gostosa das nossas brazucas com os hits mundiais, né? Nessa pegada aqui, ó, na nossa vibe da 94, do nosso show da tarde, onde você fica simplesmente à vontade, porque é que você é de casa, né? Ó, logo mais tem sertanejo classe A com o Alan por aqui, só moda pancada, viu? Você tá doido, daqui a pouquinho. E a gente ainda vai falar aqui sobre energéticos, sim, porque tem uma galera usando energético à torta e à direita, achando que não vai dar ruim, tá bebendo igual água, rapaz, igual limonada, e não é assim não, viu? Pera lá. Tem alerta aqui daqui a pouco no nosso show da tarde pra você, tá? É o nosso Saúde em Foco já já por aqui na 94. 94 FM, agora 3h22.
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0: Mike Towers pra você com Ludmilla, ao som de Freak It, Freak It, Freak It. É o show da tarde, bebê, com os hits mundiais e as nossas brazucas. É, tudo que você gosta passa por aqui. Agora o assunto é sério, hein? Bora falar de saúde.
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0: Acordar cedo, enfrentar transporte lotado, encarar jornadas duplas, exaustivas, simplesmente virou o cenário ideal para o aumento do consumo de energéticos. Pois é, você é desses que precisa tomar aquele energético para se manter focado, né? Uma vez ou outra, tudo bem, ok. O problema aqui, senhoras e senhores, é que muitas pessoas estão usando desse recurso a todo momento, todos os dias. Bom, o que parece ser uma ajuda inofensiva para ajudar a gente a manter o foco ali, pode cobrar amanhã uma conta alta do nosso próprio organismo, hein? Médicos e especialistas estão alertando. Quando o energético, ele simplesmente vira rotina, o nosso corpo, ele entra em modo de estado de alerta permanente, que vai afetar desde o nosso sono até a nossa pressão arterial. Porque imagina só o nosso cérebro de noite, o tempo todo, em modo de estado de alerta. A gente vai pirar, né? O grande vilão aqui não é somente a cafeína presente nos energéticos, hein? Mas sim a combinação dela com açúcar, taurina e até mesmo doses elevadas de vitamina do complexo B, por exemplo, como a niacina. Enquanto o nosso coração sente ali um impacto imediato, por exemplo, com palpitações, arritmias e até mesmo o aumento da nossa pressão, o nosso fígado trabalha ali, ó, em silêncio para poder processar toda essa mistura química que a gente está ingerindo. Casos de lesão hepática por excesso de energético já estão sendo registrados na literatura médica, especialmente em quem está aí, ó, consumindo várias latinhas por dia, combinando a bebida com até mesmo outras bebidas alcoólicas e treinos intensos de atividade física. As autoridades de saúde lembram que o limite de 400 gramas de cafeína por dia

0: É a média aí para adultos saudáveis, mas esse número cai drasticamente para gestantes, crianças e adolescentes. Se a bebida passou aí de um recurso pontual, se tornando aí aquele combustível simplesmente para você levantar da cama e executar suas tarefas, é sinal de que o esgotamento real ele está sendo mascarado e os danos a longo prazo podem ser irreversíveis. Então fica aqui a dica, maneira aí nos energéticos, tá? Consuma sempre com consciência, com responsabilidade, afinal, é a sua vida, é o seu corpo que está em jogo. 94 FM, agora 3h38.
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0: no 94, tá com tudo. Simbora nessa tardezinha gostosa aqui de segunda-feira. Semaninha toda pela frente, né? E a gente sempre com você.
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0: Solta a voz aí. Boa tarde, Rafael. Boa tarde, Thiago Martins. Quem mais tá por aqui? Bruninho Gonçalves. Toda a turmaça aqui, ó, ligada na 94.
2: Diego Arnaldo
0: e Zeneto e Cristiano. Ih, vai cair a água.
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mulherada que dá trabalho, viu? Por que, bebê? Fala pra mim, hein? Hugo e Guilherme com Wesley Safadão, mentirosa. Fechando aqui o nosso encontro de hoje do Show da Tarde. Amo demais estar aqui, ó, compartilhando a vida do seu lado na nossa 94 FM, que é uma família, né? Coração grato, missão cumprida. Eu volto amanhã a partir das 14 por aqui, junto com você. E agora, claro, que eu deixo você em ótima companhia, aquela companhia agradável que todo mundo ama também. O Alan chegou por aqui nos nossos estúdios e agora vai comandar o sertanejo classe A. O próprio nome já diz, hein? É classe A, bebê. Só as mais tops, só as mais chiques aqui, ó. Daquelas que rebenta o peito, rebenta o coração. Você tá doido, hein? Fica na paz aí, que papai do céu abençoe.

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2: Bem, meus amigos e minhas amigas, a partir de agora, ao vivo para toda a nossa região, o nosso programa, o programa do nosso povo.
3: Brasil!
2: É, minha gente querida, olha, estamos chegando, viu? Estamos chegando hoje, segunda-feira, dia 18 de maio de 2026. A você que hoje completa mais um ano de vida, que Deus te abençoe, te guarde de muita saúde, muita paz, muita alegria, e que possa repetir essa data por muitos e muitos anos. Então, a partir de agora, quero convidar a você, você que está na sua casa, no seu trabalho, vamos aumentar o volume do rádio, porque até às 5h25 estamos por aqui. Tocar o que há de melhor na música sertaneja, tá bom? 3532-6081. Você liga e pede a tua música, a gente toca pra você na hora. E também lá no Instagram, gente. É, lá no Instagram. É só você ir na nossa página oficial. Fala Alan Júnior. Daí você vai poder tá comentando, né? Vai tá participando também. Lá na nossa página oficial. É só você escrever. Fala Alan Júnior. Você vai rapidinho lá. Você vai rapidinho lá para a nossa página oficial. E tá, dá para marcar também a gente lá, pedindo a música, tá bom? Fica à vontade. Vamos que vamos então, minha gente. Vamos lá. 4h08. Começar o nosso programa bem. Aí nas vozes do Chitãozinho e Chororó. Vamos que vamos. 4h09.
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0: Boa tarde, Alan Júnior. Boa tarde, ouvintes da 94 FM. 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
1: É, minha gente, estamos de volta aí, ó. Deixa eu dar um recadinho aqui para vocês da campanha do agasalho, é isso mesmo. A 94 FM, gente, tá, é um ponto aqui de arrecadação, né? Você que tem aí roupas que você não tá usando, né? Blusas também. Olha, aqui na rádio é um ponto de arrecadação, tá bom? E o inverno está chegando para aquecer quem precisa, né? É um ato de amor também. Doa aí seus agasalhos, cobertores, calçados em bom estado, viu, gente? Para a nossa campanha do agasalho. Ajude a salvar vidas e transforme o seu desapego num abraço e também num calor que outra pessoa tanto precisa. Se você tem, então, aí, gente, roupas, calçados, cobertores, pode trazer aqui na rádio, tá bom? Que a gente também aqui, a gente é um ponto de arrecadação, tá bom? 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No mesmo local. Um abraço, meu amigo Júlio. 4h30 agora, minha gente, 4h30. Vamos ouvir o Daniel aí com essa música linda aí, juntamente com o Guilherme Arantes. 4h39.
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0: Então tem a música do Leandro e Leonardo. Rapidinho nossos comerciais e já eu volto aí.
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1: É, minha gente, estamos de volta. Olha só, avisando, gente, é a campanha do agasalho, viu? Aqui em Tararé, né? Aqui em Tararé tem um ponto aí de, aliás, aqui na rádio, né, tem um ponto de arrecadação, viu? Então você que tem aí cobertor, roupa, blusa, pode trazer aqui na rádio, que é um dos pontos aí da arrecadação da campanha do agasalho, tá bom? Muito bem, vamos lá então, vamos ao pulinho, vamos falar para vocês, trazer muita informação, né? Coisa boa demais aqui no nosso programa. 4 horas e 49 minutos, gente, 4h49 da tarde. 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Um abraço lá ao nosso querido amigo Gígio e também ao nosso amigo Cristiano, né? 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Um abraço, doutor Juliano. Corintiano, hein? Ontem não deu, né? 4h51. Ô, produção, pega uma do Chico Rei Paraná. Vamos tocar aqui o nosso meio Caíto, né? Um abraço, Caíto. Boa tarde, Ana Júnior. Aqui é o Caíto de São José da Boa Vista. Hoje eu tô trabalhando em Venceslau, de segurança, e tô ouvindo aqui o programa. Um abração pra você, viu, Caíto? Um abraço, nosso querido amigo, dona Raquel. Tudo bom, dona Raquel?
2: Oi, Júnior, boa tarde. Tudo bem com você? Raquel Marques do Santos. Eu quero pedir uma musicão pro meu esposo Carneiro fazer aniversário hoje. Tá? Você não tem a música de fundo agora, grata? Se tiver essa uma, ele aceita também. Não tiver em qualquer outro, tá bom. Tá bem? Deus abençoe, você também, do rádio, todos vocês. Essa minha amiga Azuleiro, pro Ricardinho, pro Miricleta Roberto, minha comadre Antônia, Elecreteira João Paulo, Muita Verdura e Léo da Oficina. E todos meus amigos, a Rita de Cássia também, da Fonte Seca lá.

0: onde a verdura é da oficina. E todos meus amigos, a Rita de Cássia também é dela, Ponte Seca lá.
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0: 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Tchau, boa tarde, bye bye.
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1: Muito bem, agora são 5 horas e 14 minutos agora, minha gente. 5 e 14. É o nosso programa, finalzinho de tarde. E antes da gente prosseguir aqui, olha, nós estamos fazendo a campanha do agasalho, viu, gente? O inverno está chegando, aquecer quem precisa é um ato de amor. Doe agasalhos, cobertores, calçados em bom estado, viu? Para a nossa campanha do agasalho, ajude a salvar vidas e transforme o seu desapego num abraço no calor que outra pessoa tanto precisa. Tem aqui a Rádio 94 FM, gente, é um ponto de arrecadação, tá bom? 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Um abraço lá pro Fernando, lá pro seu filho Davi, nosso amigo Didi e o nosso querido amigo João Luiz, o popular Bagual, né? O vô do grande Abelzinho. Esse mês o Abelzinho fez 2 anos, né? E Baguazinho também, né, João? Que beleza. Vamos que vamos, minha gente. 5h16. É o nosso programa, finalzinho de tarde, ao vivo, pra toda a região. 90.

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Brasileiro. Horário brasileiro oficial de outono, agora pontualmente 5:30 e pouco já. É nesta hora exata, chegando no seu rádio, melhor do gauchão na 94, no cheiro de galpão. E aí também sempre aparece um caos curtinho para dar aquela descontraída na programação, fechando o horário 18:25, tem causos de galpão. Valendo toque, a participação, mensagens de texto pelo WhatsApp 15 3532 6081 15 99738 85.

0: da memória se perdeu.
1: Era um cantinho da memória se perdeu. Segunda-feira, que bom, começando tudo de novo. 18 de maio de 2026. No tempo bueno de piá e lambuzado de pitanga e guabiju. 25 faltando pra daqui a pouco.
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3: É, rapaziada, sabe a nega véia, aquela mansinha?

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1: É música nova do Portal Gaúcho, a Nega Véia em Brabo. 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Agora 17h41, 19 já faltando para 6, ao Rômulo, pessoal da Santa Terezinha, obrigado pelo carinho da companhia, ainda também a Jusilene e todos da família.

0: É uma maneira, velho, bem cunhuda, JJSB, Julien Juliano. 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

Muito bem, já 10 minutinhos faltando para daqui a pouco. Hora certa é hora do tempo e tempo é hoje. Hoje a gente nunca sabe, amanhã então piorou. 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

Agora 17:59, tá pesado, fica levinho, para 6 falta só um minutinho. 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

0: não se engane, guria. Você está na melhor rádio da região, cascando aí todo mundão no cheiro de galpão, no gauchão, deu tudo em rima, que bom. Então chega o horário brasileiro oficial de outono. Não é fácil ser corintiano, viu? Timão.
1: Corinthians!
0: Exatamente, 6 e pouco já. 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Mas então se bandimos agora lá pro Estradão.

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0: Deixa eu contar uma potoca pra você.
1: Sapeca.
2: O boi passa a perna da cerca ali, assim, todo dia, né? Olha nas vacas. De repente ele observou que do outro lado da cerca tinha uma vaca nova. Vacona da anca grande.
1: Sim.
2: Opa, preciso namorar aquela vaca. Mas a cerca muito justinha, né? Falou, como é que eu passo, gente? Ele tentava, não dava conta. Todo dia, um dia, falou, não, hoje eu não aguento, não. Hoje eu vou arriscar.
1: Arame farpado?
2: Arame farpado.
1: Que marido.
2: O compadre, ele veio correndo de lá pra cá e calculou mal o pulo.
1: Sei.
2: E caiu, embaraçou na cerca, compadre.
1: Ih.
2: Saiu todo ralado do outro lado, mas saiu. Ele já chegou lá na vaca, foi. A vaca, foi. Como é que é o seu nome? Meu nome é Flores Bela. Mas pode me chamar de Bela, porque as flores ficaram no campo, né?
1: Ai,
2: e o seu? O meu é Bagolino. Mas pode me chamar de Lino, porque os bagos ficam lá na cerca.
3: Ué, tio Atijão, mas do céu, que cheiro é esse, tio?
4: Fala, primo do Tijão.
5: O meu nome é Comercindo.
6: Se botar o cheque, eu pago em boi. É o bicho.

É, muito bem, agora 18 mais 10, Juliano, pessoal no Alto da Santa Teresinha, no CDHU, alô Juliano, alô seu João, também aí a Dona Maria e todos da família, né, se senta bem, do Leandro e Leonardo, ei Cafu, nosso Coringão, vou te dizer, viu, é que nem sempre falo, sendo corintiano não pode contar com ovo, muito menos com a galinha, senhor. Ainda mais quem também, o João lá no Parque Centenário, grande amigo, e o Zé Bilha, alô Zé Bilha, aquele abraço!

0: É muito bem, agora 18 mais 14, Os Serranos, Maneira Véia Baguala. 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Vem comigo!
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É, e as letrinhas já começam a querer subir. 6h20 já. 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

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E agora quem tá no clique do mouse, o Gaúcho da Fronteira. Essa aqui vai lá pra ele, que como poucos interpreta o gaúcho, o famoso Mancha Negra, bagual de locutor da região de Itaberá. E canta um gaúcho da fronteira perfeitamente. Um abração, Mancha! E também o bagual de locutor, o Adalberto Oliveira, pessoal do MST aí, na sempre também ligadinho na programação 94. Tá chegando!

Pate velho, me faz lembrar de um índio lá do Pulador, o Dom Juca. O Dom Juca era índio maleva, buchincheiro, uma barbaridade. Ele é certa feita, candidatou-se a prefeito do Pulador. E foi até Lagoa Vermelha, Soledade, e reuniu uma pionada para fazer a campanha. E mandou escrever em tudo quanto era muro, portão e pau que tinha na beira da estrada: vote pro Dom Juca para prefeito. Aí os inimigos dele no outro dia foram lá e escreveram em cima: não. Ficou: não vote pro Dom Juca para prefeito. Aí a pionada se reuniram e disse: como é, Dom Juca, vamos de atrás do pessoal que escreveu isso aí? Não se incomode, rapaziada, porque eu já resolvi o problema. Agora vocês vão lá e escrevam embaixo pra ver o que acontece.

0: Que o dia já
1: caiu. Um minutinho só, faltando para daqui a pouquinho, antes do Lento Bel, abraçando para o Ariel. Serviço de jardinagem, é só entrar em contato 997-990-339. Ariel Santos. Agradecendo a sua audiência, a participação, fica aqui, já já tem Léo Medeiros no Happy Hour. Nos falamos amanhã, neste mesmo horário, se Deus quiser. E sempre lembrando, Brasil, minha pátria, Itararé, meu país. E para você que a assinatura faz a diferença, sem arrogância, com humildade e transparência, onde tem ordem, tem progresso. E para ter abraço, vacina no braço. Falando vacina, papai e mamãe, atualiza sempre a cartinha de vacinação dos filhinhos, atua também. Porque fazer o bem também te faz o bem. Nunca deseje nem faça para os outros o que não quer para você. É bom ser bom. Gauchada, primaiada, tchau!

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0: Olá, boa tarde, 18 horas com 33 minutos, bem-vindo! Está no ar a edição do Happy Hour! Hoje você está começando tudo de novo, segunda-feira, 18 de maio, 2026! A partir de agora, juntos, até as 20 horas contigo, com a melhor programação aqui na 94! O nosso WhatsApp já está aberto por aqui, 3532-6081, para você pedir a sua música preferida ou mandar seu áudio, participar do programa até as 20 horas. Depois do craque Adjalma, a gente segue por aqui.
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1: 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Representante para Itararé, região Léo Medeiros, 996624834. Ligue, eu levo para você. 18 horas com 53 minutos, eu sou o Léo Medeiros, muito prazer, você vai ficar comigo até as 20 horas e a gente vai rolar muita música boa. E você pode participar, 3532-6081, tá aberto por aqui. Quero mandar um abraço a Adelino, já mandou o seu áudio aqui, daqui a pouco a gente vai ver, Adelino, obrigado pela participação lá no, na Vila Beca. Também lá tá curtindo a gente a Dona Azusa e a Tereza, opa, obrigado! É, um abraço lá também pro Denilson, a Maria e toda a família Bernardo, ligado com a gente lá no Bernardo Lavacá. Também a Maria Fernanda, a, também lá a Dani, o Márcio, todo mundo ligado com a gente. Obrigado, viu?

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2: 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Representante para Itararé, região Léo Medeiros, 996624834. 19 horas com 9 minutos e a galera tá chegando. Deixa eu ver quem tá pintando a área aqui.
3: Boa noite, Léo.
2: Opa!
3: Chechel,
2: oi, Chechel.
3: Tem como tocar pra nós aí, Jean Giovanni, Taça de Pranto?
2: Olha aí. Tem sim. Tem sim, pode deixar, a gente já vai tocar já pra você, o Jean Giovanni. Tem mais gente chegando aqui. Vamos ver.
4: Olá, boa noite, meu amigo Léo Medeiros.
2: Opa, boa noite, bem, Paulo Jaca.
4: Ô, Léo, se for possível tocar pra nós, hein? Sem Medo de Ser Feliz.
2: Opa,
4: Zezé de Camargo. Se tiver na escuta do programa, especialmente pra vocês da rádio, hein?
2: Tá certo.
4: E no mais, meu amigo, uma boa noite, tudo de bom, hein, meu amigo? Falou, até mais, Léo.
2: Obrigado pela participação, Paulo.
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5: Vai, meu amigo Toninho, vai, meu filho.

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0: Muito bem, estamos de volta, moçada, com o nosso Happy Hour. Um abraço lá pro meu amigo Jorge Melo, lá do JJ Marcenaria. Muito obrigado pela participação aqui, hein? Aí tem churrascada na casa dele hoje. Ah, aqui quem? Ah, convocou o Ney Mídia. Tá certo, meu amigo. Um abraço pra você aí, tá bom? É, bem pensado. Um abraço lá pro meu amigo Alex Leiteiro, João Paulo, lá curtindo a gente. Essa história de abrir o áudio, hein? Um abraço aí, amigo. Tapinha nas costas aí também. Participando com a gente, a nossa ouvinte Estela. Ô, Estela, boa noite. Tá curtindo o programa também? Pediu aqui o Gustavo Lima. 19 horas com 25 minutos, o Ariel Santos está chegando também, né? Olha o Ariel, ele que é jardineiro lá da Vila Esperança, em geral, hein? Contato dele para deixar seu jardim top, gente. 997-990337. E aí, para dar uma refrescada, ele fala, vai Corinthians! Um abraço, Ariel! Falar em Corinthians, meu amigo Ricardinho. Alô, Ricardinho! Ricardinho, Azuleide também lá, a Isabel sempre ouvindo a gente, né? Um abraço pra vocês, viu? Obrigado. O Antônio Bochinal. Ô, Antônio, boa noite. Vou mandar um abraço aqui pro Alôzão, pra todos aqui em Tararé e região e todos em Barão de Antonina. Mandar uma das músicas da minha escolha, ó, do Pedro Bento, Sai da Estrada. Beleza, vou escolher uma boa aqui. E isso que amanhã ele vai estar... de orelha ligado. Hoje ele tá meio ausente, mas tá mandando um abraço para toda a galera que sempre tá com a gente aqui nas nossas noites aqui. Obrigado pela participação aí, viu? Meu amigo Antônio Bochinal. E aqui tá chegando também quem?
1: Olá, boa noite.
0: Oi, boa noite.
1: Tudo bem com você?
0: Tudo
1: aqui
0: joia.
1: É Maria do Santo. Quero pedir uma escampa de carneiro. Hoje é fazer aniversário hoje, tá bom?
0: Quem é fazer aniversário? Ah, ele,
1: tô
0: é?
1: Tô desejando pra ele felicidade, muitos anos de vida.
0: Tá.
1: E muita saúde.
0: Maravilha.
1: Pra todos nós, pra vocês também. E eu sou a Camargo do Santo. Se você tiver um musicão, qualquer musicão pra apoiar pra ele. Se você for de gaúcho, de pra mim dançar, eu vou aceitar, tá?
0: Tá certo.
1: E aproveita e dança junto daí na cozinha daí. Aí você bota um de pra mim dançar daí.
0: Tá bom.
1: Qualquer uma pra mim dançar, tá valendo. De gaúcho. Qualquer uma, tá bom?
0: Tá bom.
1: Porque tá o friozinho é bom, né?
0: Já tá com bolo aí, já, hein, Raquel?
1: Do Leite, do Ricardinho. Minha comadre Maria Antônia, Alex Leiteiro, João Paulo. Valdomiro Canta Roberta. E olha que leiteiro, João Paulo.
0: Tá bom.
1: Deus abençoe sua noite também. Seu programa.
0: Obrigado.
1: Você e toda sua família também.
0: Tá bom? Dá um abraço do esposo aí.
1: E Maria Antônia também. Deus abençoe. Isso. A Rita de Castro também.
0: Tá certo.
1: Tá do... Tá bom de ser.
0: Tá de ser legal,
1: tá
0: de né?
1: Parabéns pra ela também.
0: Tá bom.
1: Deus abençoe. Fica com Deus. Tchau, tchau.
0: Aí, então, agora
1: boa
0: só,
1: noite.
0: Só saborear o bolo aí agora, né, Raquel? Olha, manda uma
1: Deus
0: foto.
1: Deus abençoe.
0: Mandou a foto do bolo aqui. Tá certo, Raquel. Obrigado pela participação aqui com a gente, viu? Ai, mas é muito bom, né? Vamos trazer o Pedro Bento lá pro Bochinal.

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7: O astro porto-riquenho Bad Bunny está causando um verdadeiro alvoroço entre as celebridades brasileiras. Com a confirmação de seus shows no Brasil para este ano de 2026, a disputa por ingressos VIPs e acessos ao camarim já começou nos bastidores. Tem muita influenciadora e atriz famosa mexendo os pauzinhos e acionando contatos para garantir aquela selfie com o cantor. A fofoca é que o telefone dos produtores não para de tocar. Todo mundo quer um pedacinho do coelhão.
5: Sim!

Estamos de volta na melhor e mais ouvida, 19 horas com 36 minutos. Boa noite pra você. Como é que tá a sua noite de segunda-feira, começando a semana com aquele friozinho lá? Mas não tem problema não, afinal de contas, volta o agasalho aí, pô, né? Fica quentinho, curtindo a gente por aqui. Um abraço, Antônio Bustinol já agradeceu aqui. Disse que o pessoal lá, o Altair da barragem no Barão, disse que já curtiu a música? Ah, um abraço, pessoal de Barão. Gente boa demais, hein, Antônio Bustinol? É, um abraço, qualquer dia de fazer uma visita lá, viu? Pode ter certeza disso. Vou sim. Um abraço a todos vocês aí. Gente, agora eu vou atender também aqui. Eu quero, inclusive, mandar um abraço antes aqui, o pessoal lá de aqui do Lajeado. Meu amigo Edemar, toda a equipe lá do Lajeado, um abração para todo mundo aí. Pessoal do Pinheirão também, alô, meu amigo Newton, animado, guri, família toda, né? Que bom, né? Um abraço pro Newton lá no Pinheirão também, um abração para todo mundo aí. Tá certo, pode gravar sim, Antônio Bustinol, manda sim. Será um prazer recepcionar aqui o nosso programa, toda essa galera lá de

0: Arão, viu? Será um prazer imenso. Grande abraço para todo mundo, pessoal de Itaporanga também, né? Pessoal lá de... a galera lá do Cruzeirinho, Mosteirinho, todo mundo ligado com a gente, que bom, né, gente? Que bom mesmo. Bom, eu falei lá do Lajeado, falar também lá do bairro do Erval, meu amigo Cezinho, Pedrinho, Codorno, toda essa galera aí que sempre tá com a gente aqui, sempre curtindo a programação. E eu vou atender agora também o pessoal da Saele Marcenaria, que tá ouvindo a gente. Alô, Sabrina, tá animada aí, menina? Como é que tá o frio? E os meninos, o esposo, tá tudo bem, né? A mamãe também curte a gente, que bom, né? Um abraço pra todo mundo aí. Pedi o Daniel, vou tocar uma bonita aqui hoje. Aliás, eu particularmente adoro, gosto demais dessa dupla e o Daniel junto com o João Paulo, então não precisa falar mais nada, né? Um abraço lá pro meu amigo Jerônimo, a dona Helena. Alô, dona Helena, um abraço pra todo mundo aí. Obrigado pelo carinho sempre conosco na nossa... Aliás, na nossa audiência aqui, todas as tardes, não seria diferente desta segunda-feira, começando a semana muito bem.
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0: Boa noite, Léo.
1: Que nossa, do bairro do Cerrado. Viu, você apanhava aquela música pra mim do... Ai, eu não sei o nome do homem lá. É, Sonho de um Caboclo. Eu acho bonita aquela música lá. Ofereço pra todos vocês da rádio e pra todas as minhas amigas aqui do Cerrado. Que você tenha uma boa noite, um bom começo de semana, abençoado por Deus. Tchau, tchau.
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1: Muito bem, estamos de volta, moçada, com o nosso Happy Hour desta segunda-feira. Muito boa, começando a semana, sempre naquele astral lá em cima. E claro, com a melhor programação do seu rádio aqui na Melhor e Mais Alveira. A Inês já agradeceu aqui, um abraço, Inês, obrigado pela participação, pessoal do Cerrado, a dona Luzia também, Guedes, está curtindo o programa lá, né? Obrigado. Falar nisso, quero abraçar também o pessoal da Vila Beco, mais uma vez aqui, a dona Azusa, não perde o programa, todo dia está ligadinho, ela e a Tereza, né? Um abraço. E um abraço também lá para a Dida, né? Para a Andréia, para o Lúcio, lá na Casa Camargo também, um abração para todo mundo aí. Muito grato pela participação sempre conosco aqui, viu? Muito bom. E agora eu vou atender, pedir o Gustavo Lima, então vamos lá. Porto Alegre! A Estela pediu e já tá ouvindo.

0: Boa noite, Lavedeiro. Toca pra nós o do gurizinho lá, o Santo Oliveira. Fez pro Chicão, pra todos os ouvintes da rádio.
1: Opa! Opa. Tudo bem?
0: Deus abençoe.
2: Santo Oliveira, posso te chamar de pai? Sandra Oliveira,
3: que foi?
2: Minha mãe me disse que tu é meu pai.
3: Mas tem pensamento, a tua mãe é louca, Bia.
2: Assuma teu filho.
3: Que assumiu o que não é meu, rapaz? Sai daqui, Bia.

0: tá aí o Sandro Oliveira, hein? Que enrascada, hein, guri?
1: Tenho a guitarra!
0: Muito bem, 9 horas e 57 minutos. Não esqueça, gente, da campanha do agasalho, viu? 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Transforme o seu desapego no abraço e no calor que outra pessoa tanto precisa. Pode trazer aqui na rádio, viu, gente? 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

0: Quero um busca, o Elias, tá bom? Não deixa eu mandar um busca, meu, antes. A hora tá terminando o problema do teu, tá bom, Elias? Manda antes, tá bom? Terminar o problema do teu, tá bom? Tá? Eu gosto dessa música, porque eu lembro das colegas da escola, entendeu? Busca, o Elias, tá bom? Obrigado, tchau, com Deus.
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Tá aí, então, a música da Delinda, a Diva chegou por aqui, Diva, no finalzinho do programa. Obrigado! Boa noite pra você. A Cleusa participou, um pedacinho da música também, a Delinda. O Antônio Buchinal, Raquel Max, a Inês também participou conosco. O Ariel Santos, o Carlinhos, Vila Esperança. Alô, Carlinhos, o Chechel também, né? Toda essa moçada aí estiveram conosco nessa noite. Obrigado pelo carinho de todos. Um grande abraço. E amanhã tem mais, se Deus quiser, a partir das 18 horas e 30 minutos, voltamos com mais um Happy Hour. Fiquem com Deus e a gente se esbarra por aí. Tchau.

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com o som do Galileu, chegando mais uma vez até o seu lar, o programa A Voz da Libertação. Programa este tem como órgão informativo das igrejas Pentecostal Deus é Amor. A nossa igreja Pentecostal Deus é Amor está situada em São Paulo, na Avenida do Estado 4568 Liberdade, na responsabilidade da nossa irmã Erani Miranda. Aqui na nossa cidade de Itararé, a nossa igreja Pentecostal Deus é Amor está localizada na rua Frei Caneca 1085, na responsabilidade do pastor João Vitor Lacerda. Está aqui conosco na mesa de som o nosso irmão Léo Medeiros. Aqui que tem o imenso prazer de saudar é sua irmã em Cristo, cooperadora Edgênia Nogueira e também cooperador Oséias.

0: Graças a Deus que já nos deu a vitória por nosso Senhor e Salvador Jesus Cristo. É, amados ouvintes, mais uma vez estamos aqui pela graça, pela infinita misericórdia de Deus, para dar o prosseguimento na obra de Deus. Desejar, querido, desejar para você uma ótima noite, cheio de bênção, cheio de vitória. Na sua vida, no seu lar, na sua casa e também na sua família. Onde você estiver ouvindo essa programação, somente creia no teu milagre, que o teu milagre é certo, em nome do Senhor Jesus. Vamos de aviso das nossas igrejas Pentecostal Deus de Amor, que é pertencente ao campo de Itararé. Vamos falar da nossa sede central, que está localizada na rua Frei Caneca, número 1085, que está na responsabilidade do pastor João Vitor, né? Temos culto na segunda, na terça, na quarta. Na quinta-feira temos culto também na sexta-feira. Sexta-feira temos culto em dois horários, às 14h30 e às 19h. Temos culto no sábado. No domingo temos a oração e consagração das 9 da manhã às 10 da manhã e à noite às 19h. Também temos a nossa Igreja Pentecostal Deus de Amor, que está localizado no Jardim Alvorada, na rua Heitor Guimarães Cortes, número 100, que está na responsabilidade do pastor Horaci, né? Temos culto na segunda, terça, quarta, quinta, sexta, no sábado e também no domingo. Cultos que serão realizados a partir das 19 horas. Também temos a nossa Igreja Pentecostal Deus Amor, que está localizada no Jardim Pauliceia, na rua Francisco Vicente da Silva, número 342. Que está na responsabilidade do pastor José Edilson. É, temos culto na segunda, na terça, na quarta, na quinta e na sexta-feira. Lembrando a todos, né, que terça-feira agora é o encerramento da campanha O Grande Livramento. Presença marcante, cooperador Emerson, né, vindo da cidade de Itapeva, pregando a palavra de Deus, orando em favor de todos e Jesus confirmando a vitória, né? Juntamente ele, juntamente com a sua esposa, um culto de louvor, adoração a Deus, milagre, libertação, né? Você é o nosso convidado especial. Daqui a pouco ele vai, né, confirmar a sua presença, né? Também temos a nossa Igreja Pentecostal Deus de Amor, que está localizada na cidade de Itaporanga, na rua Gabriel Tivop, número 536, bem no bairro do Arvão, que está na responsabilidade do presbítero Isaías Ramos de Paula. É, temos culto na segunda, na quinta, na sexta, no sábado e no domingo temos a oração e consagração das 9 da manhã às 10 da manhã. É, os cultos que serão realizados a partir das 19 horas. Também temos a nossa Igreja Pentecostal Deus Amor, que está localizado na cidade de Riversul, na rua Dom Batista, número 126, que está na responsabilidade da nossa irmã cooperadora Raquel. Temos a oração na segunda, das 18h às 19h, culto na quarta, culto na sexta e também culto no sábado. É, amados ouvintes, está aí os avisos das nossas igrejas Pentecostal Deus Amor, que é pertencente ao campo de Itararé. Amados ouvintes, vamos aí colocar linha aberta para o nosso irmão cooperador Emerson, da cidade de Itapeva.
1: Povo de Deus, paz do Senhor Jesus, que Deus abençoe grandemente a tua vida. Passando aqui para confirmar a minha presença nesta terça-feira, 19 de maio, aí na Igreja Pentecostal Deus e Amor, da rua Francisco Vicente da Silva, número 342, no bairro Jardim Pauliceia, neste encerramento desta poderosa campanha titulada O Grande Livramento de Deus, onde eu mesmo estarei ali pregando a palavra do Senhor e deixando o Espírito Santo de Deus me usar neste dia. Teremos louvores, teremos palavra de Deus, mover de Deus para a tua vida. Então não fique em casa, meu irmão, minha irmã, você que está me ouvindo neste momento, não fique em casa. Venha cultuar a Deus conosco, Deus tem uma palavra para a tua vida. O endereço da bênção, da vitória, o endereço do nosso encontro amanhã, 19 de maio, É Rua Francisco Vicente da Silva, número 342, bairro Jardim Pauliceia, na cidade de Itararé, São Paulo. Que Deus abençoe, em nome de Jesus. Aguardo você, hein?
0: Graças a Deus que já nos deu a vitória por nosso Senhor e Salvador Jesus Cristo. Mas vamos agora pelas nossas redes sociais, nas nossas igrejas Pentecostal. Deus é amor.
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2: Graças a Deus que já nos deu a vitória por nosso Senhor e Salvador Jesus Cristo. É, amados ouvintes, queria mandar saudação especial para todos os nossos amados e queridos os ouvintes que estão nos acompanhando, né? Deus abençoe no nome do Senhor Jesus. Você que mora no sítio, na chácara, na fazenda, nos bairros, Deus abençoe no nome do Senhor Jesus. Também queria mandar saudação especial para todos que estão aí no sertão, no Ouro Verde, aí no norte pioneiro do Paraná, né? No Fundão, Jaguaraíba, nosso irmão Jonei Fogaça e toda a sua família que está ouvindo o programa Voz da Libertação ali, nosso irmão do Ouro Verde, na cidade de Castro, nosso irmão Elias, né? Também o nosso irmão Claudinei, nosso irmão Jana, cidade de Venceslau Braz, nosso irmão Renato e toda a sua amada família. Nossos irmãos de Salto do Itararé, Santana do Itararé, Tomazina, Siqueira Campos, Salto do Itararé. Deus abençoe no nome do Senhor Jesus. Também nossos irmãos ali na cidade de Sengé, nosso irmão João, nossa irmã Leila, que está ouvindo o programa Voz da Libertação, né? Nosso irmão Eliseu também, que está nos acompanhando. Deus abençoe no nome do Senhor Jesus Cristo, né? Queria mandar saudação especial também para o nosso irmão lá de São José da Boa Vista, que está acompanhando a programação A Voz da Libertação. A nossa irmã Guilmar, também na cidade de São José, que está ouvindo a programação. Deus abençoe no nome do Senhor Jesus. Para todos que estão nas empresas, na Arauco, na Clabim, na Mira Luz, ali de São José, né? Também todos que estão na Forte Pallet, na Embalatec, nossos amigos de trabalho que estão nos acompanhando ali. O Everton, né? O Dorival, o Ezequiel, né? Também o Horaci, ouvindo o programa Voz da Libertação. Deus abençoe. Nosso irmão Daniel, que está ali no bairro das Furnas, ouvindo o programa Voz da Libertação. É, mas vamos aí rodar um lindo louvor na voz cantada de Débora Miranda, cantando o programa Voz da Libertação.

0: Graças a Deus que já nos deu a vitória por nosso Senhor e Salvador Jesus Cristo. É, amados ouvintes, momento de meditação na poderosa palavra de Deus.
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0: É, amados ouvintes, momento de meditação na poderosa palavra de Deus. Se alguém

0: quiser vir após mim, renuncie-se a si mesmo e assim tome a sua cruz e siga-me. Se alguém quiser salvar a sua vida, perdê-la, mas a quem perder a sua vida, achará. O que adianta o homem granjear o mundo inteiro e perder a sua alma? Olha só que palavra linda, que palavra maravilhosa, que palavra do nosso Senhor e Salvador Jesus Cristo, amados ouvintes, que é onde diz a palavra do Senhor. Se alguém quiser, né? Se alguém, Jesus não disse para A ou B ou C, não. Você tem que se decidir você mesmo. Você tem que escolher a salvação. Não a perdição, não a condenação, não. Você quer receber a paz neste mundo, alegria, prazer em viver a sua vida, ter paz no seu coração e no final de tudo, a vida eterna. Jesus disse, se alguém quiser vir após mim, renuncie-se a si mesmo e tome a sua cruz. Né? Tomar a cruz não é você colocar uma cruz de madeira nas costas e carregar, não. É você pegar essa cruz que é o evangelho do nosso Senhor e Salvador Jesus Cristo. Ser um homem, uma mulher diferente, uma mulher transformada, uma mulher regenerada, um homem regenerado na presença do Senhor, uma pessoa transformada pelo poder de Deus, pelo poder do Espírito Santo, né? Que tenha o brilho do Espírito Santo. Jesus disse, se alguém quiser vir após mim, renuncie-se. Né? Você tem que fazer uma renúncia da sua vida. Renunciar à bebida, renunciar às drogas, cigarro, né? Tudo aquilo que desagrada a Deus, que entristece o Espírito Santo de Deus. Às vezes você diz, eu quero seguir, mas eu não consigo. Não, você não vai conseguir mesmo. Se você não tiver a ajuda de Deus, você não consegue se libertar dos vícios, não consegue se libertar das drogas, não consegue se libertar da prostituição. Com a ajuda de Deus, você consegue. Você tem que dar um passo para Jesus dar muitos passos para você. Você tomar uma decisão para com Deus, pode ter certeza que Deus, ele vai tomar a decisão por você. Em todas as áreas da sua vida, onde você for, aonde você estiver, você aplicar uma oração e pedir a proteção de Deus, pode ter certeza que a proteção virá. A resposta virá, o milagre chegará e você será um homem, uma mulher vencedora na presença do Senhor. Porque o que adianta o homem granjear o mundo inteiro, perder a sua alma? A pessoa diz, eu vou, eu viajo, conquisto tudo, bens, materiais, riqueza, adquiro dinheiro, fortuna. Mas o que adianta isso aí? Não adianta nada. Não adianta, porque nós temos que prestar conta com Deus, corpo, alma e espírito. Pensa bem, amado ouvinte. Jesus disse, se alguém, está na hora de você tomar uma decisão com Deus. Você que está parado, distanciado dos caminhos do Senhor, né? Você que nunca aceitou Jesus, você tem que tomar uma decisão de aceitar Ele, né? Jesus, Ele aceita tudo nós. Mas também nós também temos que aceitar Ele. Nós temos que tomar uma decisão. É vida essa que você está vivendo? Não é. Vida de angústia, sofrimento, crise de ansiedade, depressão, pensando em tirar a sua vida. Isso é vida? Não é. Não é a vida que Deus quer para você. Deus, Ele tem uma vida de vitória, uma vida de conquista, uma vida de libertação, de transformação. A coisa mais gostosa de você viver é viver a vida. Uma vida em paz consigo mesmo. Pensa nisso e toma uma decisão com Deus agora. Se entrega para Jesus, fala, Senhor Jesus, eu entrego a minha vida, a minha alma ao Senhor. Fala, Senhor Jesus, escreve o meu nome lá no céu, no livro da vida, e sela com teu sangue para o grande dia da vida eterna. Preparai seus pedidos de oração, que a nossa irmã cooperadora de Jânio vai estar fazendo aquela oração de muito eficaz em seu favor.
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2: Senhor, meu Deus e meu Pai, Pai amado, Pai querido, aqui eu estou, Senhor, mais uma vez diante da Tua presença, que eu te peço perdão dos meus pecados. Meu Deus e meu Senhor, que nesse momento, Pai amado, Pai querido, venha apresentar, Senhor, em Tuas mãos, meu Pai, essas vidas que está comigo orando, meu Pai. Oh, meu Deus e meu Senhor, quantas documentações, meu Pai, está sendo apresentada neste momento, quantas chaves, quantas peças de roupa, meu Deus e meu Pai, quantos currículos, meu Pai, quantas carteiras de trabalho. Meu Deus e meu Pai, o Senhor é o Deus do impossível, o Senhor que abre porta onde não há porta, meu Pai, concede, meu Pai, a benção, concede o milagre, meu Deus e meu Senhor, sobre este lar, sobre esta casa, meu Deus e meu Pai, aonde estiver, meu Deus e meu Pai, uma vida nesse momento, orando comigo, meu Deus e meu Pai, que o Senhor venha entrar com providência, meu Deus e meu Senhor. Hoje, Jesus querido, Jesus maravilhoso, alcance esse momento, meu Pai, as vidas que estão enfermas, meu Deus e meu Pai, quantas vidas que necessitam, meu Pai, de um milagre, de uma cura, de uma libertação, meu Pai, quantas vidas que se encontram com câncer, meu Deus e meu Senhor, tem misericórdia, meu Pai, desta vida que já se encontra, meu Pai, no estado terminal, meu Deus e meu Pai, mas o Senhor é aquele, Pai, que vai além da medicina, é o Senhor que cura, é o Senhor que trabalha, meu Pai, de uma melhor maneira, meu Pai. Oh, meu Deus e meu Senhor, alcança os lares neste momento, meu Pai, alcança os jovens, meu Deus e meu Senhor, alcança o Fernando, Pai amado, Pai, nesta hora maravilhosa de oração, meu Deus e meu Pai, alcança essa vida, meu Deus e meu Senhor, o Senhor conhece, o Senhor sabe que ele tem passado, meu Deus e meu Pai, e que nesse momento o Senhor venha conceder, meu Pai, que ele tem pedido, meu Deus e meu Senhor, em nome do Senhor Jesus Cristo, que Deus abençoe a todos e fique na paz do Senhor Jesus.
0: Graças a Deus que já nos deu a vitória por nosso Senhor e Salvador Jesus Cristo. É, meus ouvintes, estamos encerrando a nossa participação. Ficam todos na paz do Senhor Jesus.

0: entregar.
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A seguir, prestamos alguns esclarecimentos a respeito da nossa maneira de crer. A fé que anunciamos é de origem apostólica e celestial. Apostólica porque é fundamentada no Evangelho do Reino dos Céus, de Jesus e dos Santos Apóstolos. É celestial porque foi legada por Jesus à Santa Avó Rosa que, em seu santo nome, a divulgou à Igreja. Por sua vez, orientada pelo Divino Mestre, essa Santa de Deus esclareceu os mistérios ainda não revelados da doutrina, a fim de que as dúvidas de interpretação acumuladas ao longo dos séculos pudessem ser eliminadas. Essas providências divinas foram sendo tomadas a fim de que a fé apostólica não se fundamentasse em sabedoria humana, mas na força e no poder de Deus. Também para que esta Igreja pudesse anunciar e propagar uma doutrina perfeita, sem enganos ou falhas de interpretação, sem fanatismo, inclusive para que pudesse informar de maneira clara a respeito de qualquer assunto a ela pertinente, por mais profundo ou polêmico que pudesse parecer aos meios religiosos. Estimado ouvinte, esta Igreja Apostólica tem a incumbência divina de divulgar o ministério sagrado da Santa Avó Rosa, o Espírito Consolador da promessa de Jesus Cristo e de prestar esclarecimentos a respeito do Evangelho do Reino dos Céus, a fim de formar pessoas dignas e honradas à imagem e semelhança de Deus, Pai e Criador, para que, ao término da vida terrena, sejam salvas e possam viver eternamente nos céus, à semelhança dos santos e anjos. Seja um ouvinte assíduo para compreender cada vez mais a mensagem de vida e de salvação que, em nome de nosso Senhor Jesus, temos anunciado.

0: Divulgamos a seguir um depoimento de fé enviado para a sede desta Igreja Apostólica.
1: Em depoimento de fé prestado no mês de fevereiro de 2024, a senhora Célia Regina Rivera Cavalieri relatou as bênçãos que tem recebido em favor de um filho, o Antônio Júnior. Aconteceu que furtaram o carro da família que esse filho utilizava para ir e voltar do trabalho. Mais tarde, o veículo foi localizado por policiais e devolvido, e graças ao amparo celestial, sem outros contratempos. Numa noite em que retornava do trabalho, a motocicleta que ele pilotava e o celular dele foram roubados por dois meliantes. Esse rapaz seguiu a pé e deparou com uma operação policial de fiscalização de trânsito, que em ação havia retido o veículo roubado. Após a devida identificação, ele recuperou seu meio de transporte. Graças à proteção divina, o prejuízo se limitou ao aparelho celular. Ao sair para o trabalho num dia de dezembro de 2023, o Antônio Júnior foi abordado por dois elementos armados que, tendo dado voz de assalto, levaram o seu carro. Bastante abalado, ele foi incentivado pela mãe a confiar na Santa Vó Rosa e no Santo Irmão Aldo e a agradecer a esses benditos santos por haver saído com vida daquela ocorrência. O veículo foi encontrado posteriormente bastante avariado. Reconhecida de que as orações que eleva aos céus em favor desse filho e da sua família têm sido ouvidas e atendidas, essa mãe direcionou ações de graças a Deus Pai, aos seus santos e ao poder celestial, como informou em seu relato, remetido de Santo André, Estado de São Paulo.
0: Convidamos os prezados ouvintes do programa Hora Milagrosa para que venham visitar as congregações da Igreja Apostólica nas seguintes localidades: Piraí do Sul, Paraná, com reuniões aos sábados às 19 horas e aos domingos às 18 horas. Rua Professora Mari Nataline Schoff Ferreira, número 45, bairro Ronda. Venceslau Brás, Paraná, com reuniões aos sábados às 19 horas e aos domingos às 11 horas da manhã. Rua Brasópolis, número 290, Vila Velha. Itararé, São Paulo, com reuniões aos sábados às 19 horas e aos domingos às 11:30 da manhã e na segunda quinta-feira de cada mês às 19:30. 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
0: Cumprindo a missão de formar filhos e filhas para o reino do céu, nosso Senhor Jesus Cristo veio à terra como Senhor para, com amor e justiça divinos, governar o viver daquele que é dele. Como Salvador, ele veio para perdoar os pecados de quem, com humildade, nele creia e esteja disposto a obedecê-lo como Senhor e Salvador. Compreendas, ó ouvinte, que somente é de nosso Senhor Jesus e tem direito à salvação aquele que permite que ele governe o seu viver em nome do Pai Celestial. Muitos o chamam de Senhor, mas por não aceitarem os seus ensinos e nem buscarem a santificação, não o compreendem como de fato ele é. Assim, não têm parte ou afinidade com ele e nem com o seu Pai. Logo, não podem desfrutar da proteção nem do amparo dos santos e anjos dos céus. Estimado ouvinte, permitas que nosso Senhor Jesus seja o Senhor da tua vida e que, com os seus santos, ele possa te conduzir nas veredas do bem e da justiça. Essa é uma maneira coerente de crer, pois é a verdade do reino dos céus que o Divino Salvador veio à Terra trazer.

0: Estamos apresentando a Hora Milagrosa e na sequência vai falar-lhes o pastor Savério Nascimento.
1: Ouvintes da Hora Milagrosa, vos saúdo com a paz do Senhor. Rogo ao Senhor Deus e seu Santo Espírito que vos fortaleçam com virtudes de sabedoria e entendimento acerca da doutrina da Igreja Apostólica. Recebam ainda as bênçãos de Jesus, de Maria Santíssima, da Santa Vó Rosa, poderoso Espírito Consolador e do amado profeta Santo Irmão Aldo, e que essas virtudes lhes proporcionem felicidade e alegria no coração. Nesta oportunidade, me dirijo ao Senhor, à Senhora e a você, jovem, para falar de uma das parábolas de Nosso Senhor e Salvador Jesus Cristo, que ficou registrada nas Escrituras pelo apóstolo São João, em seu livro, capítulo 15, versículos 1 em diante, onde Jesus disse aos seus discípulos: Eu sou a videira verdadeira, e vocês são os ramos. Se alguém permanecer em mim, e eu permanecer nele, esse dará muito frutos, pois sem mim vocês não podem fazer nada. Se alguém não permanecer em mim, será como o ramo que é jogado fora e seca. Tais ramos são apanhados, lançados ao fogo e queimados. Estimados ouvintes da Hora Milagrosa, Jesus, ao falar dessa importante parábola, mostra-nos que aqueles que não praticam seus ensinos, sua doutrina, seus preceitos, não podem estar com Ele, isto é, estão desligados de Deus, e sendo assim, não poderão morar nos céus. Mesmo que fale e pregue em seu nome, ou diz que o ama, se não demonstrarem pela fé e pelas boas obras, de nada adiantam. Palavras do apóstolo São Tiago, em seu livro, capítulo 2, versículo 14. Meus irmãos, que interessa se alguém disser que tem fé em Deus e não fizer prova disso através das obras? Esse tipo de fé não salva ninguém. Prezados irmãos, ouvintes da Hora Milagrosa, quando o Divino Mestre disse: Eu sou a videira verdadeira, cita como exemplo uma parreira de uvas, árvore que produz uvas, que sua raiz, seu tronco e seus ramos, bem cuidados, são uma beleza aos olhos humanos, exemplificando assim a beleza e a pureza divinas de tudo que Deus criou. Contemplamos então, através dessa videira cheia de vida, Nosso Senhor Jesus, que é saúde, paz, alimento sagrado, a perfeita obra de Deus e seu divino Espírito, que comparado à videira verdadeira, é zelada pelas mãos divinas do bom agricultor, nosso Pai Celestial, de maneira que seus ramos dão frutos excelentes e saborosos. Os frutos são os verdadeiros filhos de Deus, fiéis, justos, praticantes do amor sincero e de boas obras, disciplinados no viver, obedientes a Jesus, a Mãe Maria Santíssima, a Santa Vó Rosa, Espírito Consolador, e aos sábios conselhos doutrinários do Santo Profeta Irmão Aldo. Vejam, ó amados irmãos, mesmo diante dos benefícios e privilégios que temos ao estarmos ligados a esta videira verdadeira,

benefícios e privilégios que temos ao estarmos ligados a esta videira verdadeira? Ah, infelizmente, aqueles ramos que não prosperam e não dão bons frutos, e mesmo conhecendo a perfeição divina, continuam ou voltam aos vícios de fumar, beber bebidas alcoólicas, na promiscuidade, nos erros, na desunião, brigam, são indisciplinados, guardam sentimentos ocultos no coração, de vingança, de ódio, duvidam dos ensinos doutrinários da Igreja Apostólica, que são orientações divinas, e tornam-se ramos enfraquecidos, necessitando de cuidados urgentes, e correm sérios riscos de perderem totalmente a fé e até a salvação de sua alma, se não se arrependerem. Agora entendam, caríssimos irmãos, Deus é o agricultor. E qual o agricultor que quer ver suas plantas se perderem? Por isso ele, Deus, usa sua misericórdia e poder para salvá-los, pois ama a criatura humana. Sua justiça e bondade são perfeitas e eternas, e as usa para os sinceros arrependidos. Deus, nosso Pai, como um agricultor perfeito, vendo os seus filhos perecerem, põe em ação todo o seu poder com santos poderosos para assim recuperar seus filhos, e pela palavra da Igreja Apostólica vão sendo orientados através da doutrina de Jesus, de Maria Santíssima, do Consolador a Santa Vó Rosa e pelo profeta Santo Irmão Aldo, oferecendo assim inúmeras oportunidades para o arrependimento, e a criatura humana se convertendo, voltem a ser religados à videira verdadeira. Digo aos irmãos, felizes e bem-aventurados são os humildes que, sendo alertados do perigo, se arrependem com sinceridade de seus pecados e voltam-se para Deus, pois terão forças para darem bons frutos, dignos e aprovados pelos céus. Estimados irmãos, senhores, senhoras e jovens, a Igreja Apostólica é a oportunidade da perfeita ligação de sua alma com Deus para a eternidade. E se alguém estiver desligado da videira verdadeira, precisa refletir em suas ações e atitudes e corrigi-las. Orem e peça sabedoria a Deus, a Jesus, a Mãe Maria Santíssima, a Santa Vó Rosa e ao Santo Irmão Aldo. Se arrependa em

0: queimados, isto é, quem ficar desligado dos céus e não se arrepender, não poderá receber a unção e a graça divinas, nem a proteção de anjos da glória celestial, e se torna presa fácil para o inimigo. Creiamos assim, caríssimos ouvintes da Hora Milagrosa. Para não sermos ramos enfraquecidos e desligados da árvore divina, pratiquemos somente o bem, a humildade, a fé, o perdão, a sinceridade, a união, e assim seremos ramos cheios de vida e esperança. E através da união verdadeira com Jesus, tornaremos fortes e vigorosos para vencermos as lutas e dificuldades de cada dia. Amém. Agora oro em vosso favor. Glorioso e onipotente Deus, nosso Pai, nossa adoração e sincero louvor de todo o coração, por tua infinita misericórdia e pela unção do teu divino Espírito, derramada a tantos quantos procuram ser leais, sinceros e praticantes do bem, do amor e da paz. Desejamos, ó Pai, estar sempre ligados, glorificamos teu amado Filho Jesus, a Mãe Maria Santíssima, a Santa Vó Rosa, o Consolador, e ao profeta, o Santo Irmão Aldo, por bênçãos, virtudes e graças que derramas sobre todos nós, se merecermos e formos fiéis e perseverantes na fé. Suplico ao Pai Celeste, à Santa Vó Rosa e ao Santo Irmão Aldo, bênçãos e proteção a estes ouvintes da Hora Milagrosa, e dentre os quais, se algum estiver doente, com dor ou enfermidade, seja qual for, que esta enfermidade e esta dor sejam afastados para bem longe, e que este senhor, esta senhora, este jovem, esta criança, tenha alívio e paz. Ó irmãos, confie no poder emanado dos céus e seja feita a vontade de Deus. Peço ao Jesus bendito, ao Senhor e à Mãe Maria Santíssima, que cuide deste lar, onde os pais pedem sabedoria para orientarem seus filhos e os filhos, e se estiver faltando a alegria, a paz nesta casa, que restabeleça para que os anjos e santos dos céus possam visitá-la, trazer alegria e proteção para a honra e glória de nosso Deus. Bendita e Santa Vó Rosa, Espírito Consolador, tua misericórdia e virtudes são de grande poder, curam, aliviam as dores, solucionam problemas e afastam todo o mal. A Senhora Santa Vó Rosa é a grande bênção. Suplico que com essas virtudes unjas a água e o óleo colocados diante deste meio de comunicação, e assim ungidos e usados com fé, beneficie a tantos quantos deles necessitem. Creiam assim, ó amados ouvintes, e agradeçam a Deus pelas grandes vitórias que nos concedem. Recebam, portanto, as bênçãos de Deus e seu Santíssimo Espírito, de Jesus, Maria Santíssima, da Santa Vó Rosa, o Consolador, e do estimado profeta Santo Irmão Aldo. Tenham vida, saúde e paz. Amém.
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3: A quantidade de milhões de quilocolocados é muito pequeno diante da quantidade de milhões que isso aqui vai render para o futuro da sociedade brasileira.
4: E ainda, a Petrobras anuncia 37 bilhões para São Paulo até 2030. 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